0: profissionais e empresas do setor de segurança privada.
1: O presidente Lula regulamentou hoje, por meio de decreto, o Estatuto da Segurança Privada.
0: O documento traz regras e obrigações para o funcionamento das empresas, facilitando a fiscalização e o combate a serviços clandestinos.
2: Maior controle das autoridades e mais segurança para os profissionais da área. A lei que criou o Estatuto da Segurança Privada de 2024 ganhou agora regulamentação. O decreto, assinado pelo presidente Lula, define, por exemplo, o número mínimo de vigilantes por atividade e a quantidade mínima de veículos, além de trazer regras sobre a circulação de carros fortes, a obrigação de comunicar crimes em prazo definido e quais disciplinas devem constar nos cursos de formação. O presidente Lula destacou que a medida traz dignidade aos profissionais da segurança privada.
3: Dá cidadania para vocês, né? Vocês andarem de cabeça erguida, não sendo tratado como clandestino e não recebendo calote. É reconhecimento de que vocês não são um estorvo na segurança pública. Vocês fazem um processo de complementariedade à questão da segurança pública nesse país.
2: Com as novas regras, a expectativa é que o controle da Polícia Federal sobre o setor seja mais efetivo, impedindo o funcionamento de grupos clandestinos. A ideia é evitar que empresas que operam na informalidade continuem sendo um risco à população, principalmente quando há uso de armas de fogo e outros equipamentos de uso controlado ou restrito. De acordo com o diretor-geral da Polícia Federal, Andrei Rodrigues, há no país 7 mil empresas de segurança privada. Com a regulamentação, a expectativa é que o número de empresas aumente.
4: Serão mais de 17 mil empresas no setor, que empregarão cerca de 1 milhão de pessoas. Mais do que ampliar o escopo, o normativo organiza o setor, confere previsibilidade, reduz litígios e cria um ambiente mais seguro para as empresas, trabalhadores e, sobretudo, para a sociedade brasileira.
2: Entre as inovações da lei está a ampliação dos serviços compreendidos como de segurança privada, incluindo nesse entendimento o serviço de segurança pessoal e o monitoramento de sistemas eletrônicos de segurança. As empresas têm até o segundo semestre de 2027 para se adaptarem às novas regras. Reportagem Luana Karen.
1: Desde o início desse ano, o governo do Brasil vem fazendo ações preparatórias para um fenômeno climático que deve ocorrer no segundo semestre, o El Niño.
0: A previsão é que ele torne a estação seca mais severa, o que pode ocasionar mais incêndios florestais.
1: A prevenção e redução dos danos causados pelo El Niño é um dos temas que estão sendo apresentados esta semana em Brasília, durante a Semana do Meio Ambiente.
0: E hoje nós temos aqui no estúdio o ministro do Meio Ambiente e Mudança do Clima, João Paulo Capobianco, que vai nos falar mais sobre a contratação de brigadistas, a compra de equipamentos e outras ações já efetivadas. Boa noite, ministro.
5: Boa noite, é um prazer estar com vocês e falando para todo o Brasil.
0: Ministro, o Dia do Meio Ambiente foi comemorado agora há pouco, no dia 5, ontem foi Dia dos Oceanos. O Ministério do Meio Ambiente está fazendo uma série de eventos ao longo dessa semana, né? O que são esses eventos? Quais as ações que o senhor destacaria nessas datas?
5: Bom, primeiro, uma exposição inédita, aberta a todo o público, toda a sociedade, mostrando não apenas a riqueza do meio ambiente brasileiro, com exposições fotográficas, a exposição Afluentes, que nós temos junto com o BNDES e o Fundo Amazônia, que mostra todos os investimentos do Brasil na promoção do desenvolvimento sustentável da Amazônia, dos demais biomas, mas também algo muito bacana, que é apresentar à sociedade os equipamentos que hoje o governo federal dispõe para fazer o enfrentamento a incêndios e melhorar a fiscalização ambiental. Então, temos uma vila operacional do IBAMA e ICMBio montados ali na Biblioteca Nacional, no pátio, aberto a toda a sociedade, para conhecer esses equipamentos, interagir com os profissionais do IBAMA e do ICMBio, entender como funciona as ações preventivas e de combate a incêndios. E também temos ali um veículo que está fazendo o chamado manejo ético de animais domésticos, né? A castração, a colocação da microchipagem, aberto ao público gratuito, para que as pessoas também vejam uma ação importante, que é o tratamento adequado dos animais domésticos, cães e gatos, né, no nosso país.
1: Ministro, esse ano há a previsão daquele fenômeno climático que a gente sempre ouve falar, né? O tal El Niño. Por que que ano de El Niño preocupa mais do ponto de vista ambiental? E o que que o Ministério vem fazendo de maneira preventiva em relação a isso?
5: O El Niño é um fenômeno natural, né, que sempre ocorreu, mas com o agravamento da situação climática, o aquecimento global, ele vem ocorrendo com mais intensidade e reduzindo os seus períodos de ocorrência. Por exemplo, tivemos El Niño em 2024, muito forte. Todos se lembram do esforço feito pelo governo brasileiro, juntamente com os estados, municípios, sociedade, para reduzir os incêndios, mas que assim mesmo, com todo esforço, foram bastante significativos. Nós temos monitorado desde o final do ano passado os cenários de El Niño. Temos aí os maiores especialistas, os grandes meteorologistas brasileiros trabalhando em parceria com o governo federal, monitorando reuniões mensais, e estamos verificando, infelizmente, que os indícios de que será um El Niño forte estão crescendo. E o que significa um El Niño forte? Significa secas mais intensas e prolongadas na região norte, nordeste e centro-oeste, que inclui aí a Amazônia, a Caatinga, o Cerrado e o Pantanal, e chuvas intensas na região sul, Rio Grande do Sul, Paraná e Santa Catarina, com chances de novas enchentes importantes. Então, o que nós estamos fazendo? Atuando de forma preventiva em várias frentes. Primeira frente importante é o aumento da capacidade do governo federal de fazer frente aos incêndios florestais. Nós teremos esse ano o maior número de brigadistas atuando no enfrentamento. São mais de 4.630 profissionais do governo federal que vão estar monitorando e atuando nas frentes de incêndio. Também fizemos, já o ano passado, um desembolso, que na realidade começou em 2024, se intensificou em 2025, de repasses de recursos para os corpos de bombeiro dos estados mais críticos, principalmente em toda a Amazônia. Foram mais de R$430 milhões que nós transferimos para os corpos de bombeiros nos estados da Amazônia, recursos do Fundo Amazônia. E agora, este ano, fizemos repasse para vários estados da região do Cerrado brasileiro e Pantanal. Então, nós temos esse ano, somando para a Amazônia com o Cerrado e Pantanal, nós temos aí mais de R$500 milhões, quase R$600 milhões, que foram investidos nos corpos de bombeiros. Então, nós temos mais preparação dos estados, mais preparação do governo federal, mas, evidentemente, o elo fundamental aqui é a sociedade, e aí a importância desse programa nosso para poder se comunicar diretamente com o cidadão e com a cidadã que estão na linha de frente. E aí eu gostaria de aproveitar essa oportunidade para fazer um apelo a todos que estão nos ouvindo. Não use fogo. O fogo muitas vezes é usado no Brasil para queima de lixo, para limpar um pasto, para abrir um terreno. O problema é que na situação que nós vamos enfrentar, isso se torna incontrolável. Uma pequena ignição que a gente faça...
0: As pessoas subestimam, né, ministro?
5: As pessoas subestimam.
0: O poder do fogo durante o período de seca, né?
5: Exatamente, porque o fogo, quando você evita ele, é o ideal. Agora, quando você combate ele no início, é o segundo passo importante. Se você não faz isso, ele pode adquirir a potência de um grande incêndio, às vezes de quilômetros de extensão, tornando o trabalho dos brigadistas, dos bombeiros, extremamente difícil. Portanto, é importantíssimo que a sociedade esteja atenta. Não use fogo a partir agora de junho. Evite ao máximo, porque a situação climática vai ser muito desfavorável. Além disso, é importante também lembrar um fato novo. O Brasil aprovou no Congresso Nacional, em 2024, a nova lei, a Lei do Manejo Integrado do Fogo. E a responsabilidade em prevenir, combater incêndios, hoje é de toda a sociedade, não é apenas do governo federal. O governo federal tem capacidade de atuação? Tem. Está se preparando? Está. Aumentou a sua capacidade de intervenção com equipamentos e recursos humanos? Sim. Mas o mais importante aqui é compartilhar essa responsabilidade com os estados, municípios e com os proprietários rurais, que hoje, pela nova lei, passam a ter responsabilidade de montar brigadas, ter equipamentos e atuar na prevenção de incêndios.
0: Pois é, falando nos equipamentos, o Ministério do Meio Ambiente, o IBAMA, o Instituto Chico Mendes, foi feito também um investimento na compra de equipamentos, aeronaves, veículos, né? Que equipamentos são esses e que investimento foi esse?
5: Olha, juntando IBAMA e ICMBio, nós temos aí 19 helicópteros e 19 aviões. Então, é o maior investimento já feito. Nós temos também, sob a coordenação da Casa Civil da Presidência da República, a Sala de Situação, que já começou a se reunir. Ela reúne 19 ministérios e autarquias e órgãos vinculados que se reúnem e planejam a ação. Então, Forças Armadas, Aeronáutica, Exército, Marinha, oferecendo apoio logístico e de equipamentos também. Nós temos ali os estados envolvidos, que aportam com seus corpos de bombeiros. Temos uma mobilização de equipamentos que são destinados às brigadas locais. Então, abafadores, sopradores, EPIs, isso é muito importante. Hoje, o IBAMA e o ICMBio distribuem milhares de equipamentos para pessoas lá na ponta, mesmo que não sejam profissionais do governo federal, mas que sejam brigadas voluntárias, por exemplo, ou brigadas municipais, são muitas no Brasil.
0: As brigadas indígenas também.
5: As brigadas indígenas, as brigadas quilombolas, né, de pessoas da comunidade, que recebem equipamentos, orientação para fazer frente a isso rapidamente. Então, há um investimento muito grande, alguns equipamentos de grande porte, inclusive, retroescavadeiras que abrem valetas para fazer aceros, ou seja, um conjunto grande de equipamentos. Mas, repito, tudo isso é importante. O governo está fazendo um grande investimento, apoiando todos os envolvidos, mas, repito, o cidadão e a cidadã ali na ponta é que podem fazer a diferença. Por isso, a importância de nós termos no Brasil a consciência de que a mudança do clima criou um problema novo. Nós não estávamos acostumados. O Brasil não era um país de grandes incêndios florestais. E, infelizmente, se tornou um país com muito risco. E a cidadã e o cidadão na ponta podem fazer toda a diferença.
1: Muito bem, nós conversamos com o ministro do Meio Ambiente e Mudança do Clima, João Paulo Capobianco. Muito obrigado pela entrevista aqui à Voz do Brasil, ministro.
5: Foi um prazer, obrigado pela oportunidade que nós podemos falar com todo o Brasil de um assunto tão importante que todos podem ajudar a resolver.
0: E lembrando sempre que a prevenção é melhor do que o remédio, é melhor do que correr atrás do fogo depois, né, ministro?
5: Exatamente, a prevenção é tudo.
0: Gestores públicos, representantes de órgãos de controle e organizações da sociedade civil.
1: Mais de 7 mil integrantes da rede de parcerias, coordenada pelo governo federal, estão em Brasília para discutir melhorias na gestão dos recursos públicos.
0: A ideia é propor soluções para que a aplicação do dinheiro e a gestão desses recursos seja mais eficiente, melhorando a vida do cidadão nas cidades brasileiras.
6: O dinheiro que chega às escolas e postos de saúde, a aplicação de recursos em obras, compras públicas e convênios. Para garantir que tudo isso seja aplicado com eficiência e transparência, existe uma rede criada pelo governo federal há mais de 10 anos. É a rede de parcerias, formada por órgãos públicos, estados, municípios, instituições de controle, organizações e sociedade civil. E para discutir esses temas, nos próximos 3 dias, mais de 7 mil representantes dessa rede estarão reunidos em Brasília no Fórum Nacional da Rede de Parcerias, Transferências e Compras Públicas. Na abertura do evento, a ministra da Gestão e da Inovação e Serviços Públicos, Esther Dweck, lembrou que o objetivo é fortalecer a cooperação e melhorar a gestão das políticas públicas.
7: A gente tem realidades administrativas, fiscais, institucionais muito distintas entre cada uma das experiências que a gente tem aqui juntos. A gente tem trabalhado para entender essas diferenças e para construir, com diálogo, soluções que respeitem essa diversidade brasileira. A cooperação federativa, que é um eixo prioritário do nosso governo, é um mote grande desse nosso fórum.
6: Realizado todos os anos no mês de junho, o fórum é um espaço de troca de experiências, capacitação e construção de soluções para a gestão pública brasileira. Nesta edição, são mais de 200 atividades entre painéis, palestras e oficinas. Em salas temáticas, os gestores podem consultar especialistas de cada ministério sobre os temas do seu município. Para o analista de planejamento e orçamento do Rio Grande do Sul, Sérgio Carlos dos Santos, o evento é importante para que o resultado das políticas públicas chegue até o cidadão.
8: O Fórum Nacional, ele tangibiliza, né, a rede, né, porque a rede está espalhada. A gente está conversando com os municípios, com os estados, com o governo federal, porque a gente se conversa, mas estar presente no evento é bastante importante e todo estruturado, né, para poder compartilhar as informações, participar de palestras, isso é muito interessante.
6: Durante o encontro, os gestores também poderão tirar dúvidas sobre o Contrata Mais Brasil. A plataforma aproxima órgãos públicos de pequenos negócios, como os microempreendedores individuais, fortalecendo economias locais e promovendo inclusão produtiva. Mais informações sobre a plataforma estão no site gov.br/Contrata Mais Brasil. Reportagem Gabriela Noronha.
1: O governo do Brasil vai divulgar os processos já concluídos relacionados à autorização de empresas de apostas de cota fixa, conhecidas como BETs.
0: O anúncio foi feito essa semana pelo ministro da Fazenda, Dario Durigão.
1: Ele garantiu que serão preservados os dados pessoais dos proprietários e dirigentes das empresas, sem comprometer o compromisso do governo com a transparência.
9: Nós estamos falando de 25 mil documentos, mais ou menos, que foram exigidos pelo Ministério da Fazenda para que a gente pudesse fazer uma avaliação de origem de capital, do imposto de renda das pessoas que se dizem dirigentes das BETs. Nós vamos fazer transparência das empresas, de todos os processos que já foram concluídos, processos que seguem em tramitação, nós vamos aguardar a conclusão. Claro que a gente vai precisar fazer isso com uma força-tarefa para tarjar os nomes, não implicando em responsabilidade para os servidores públicos.
0: Pois é, a força-tarefa mencionada pelo ministro será conduzida em parceria com a Controladoria Geral da União, com o objetivo de acelerar a disponibilização dos documentos.
1: As informações serão publicadas no portal oficial do Ministério da Fazenda e ficarão disponíveis para consulta.
0: A Secretaria de Prêmios e Apostas também informou que está reforçando as ações de monitoramento e fiscalização sobre os jogos online, em razão da realização da Copa do Mundo de Clubes.
1: No Brasil, estima-se que cerca de 8 milhões de mulheres convivem com a endometriose, sendo 2 milhões delas adolescentes.
0: A doença, que afeta o útero, é crônica e causa dores intensas na região pélvica, cólicas menstruais fora do normal e pode levar à infertilidade.
1: Para estimular pesquisas que ajudem a descobrir novas formas de prevenção, diagnóstico e tratamento para a doença, o Ministério da Ciência e Tecnologia e Inovação anunciou um investimento de 50 milhões de reais.
0: O valor vai se somar a mais 10 milhões do Instituto Alana, organização voltada para os direitos das crianças.
1: É o maior já investido pelo governo em ciência sobre a saúde feminina.
10: 60 milhões de reais vão ser investidos em pesquisas sobre endometriose, dor pélvica e saúde menstrual no Brasil. Os recursos são de uma parceria entre o Ministério de Ciência, Tecnologia e Inovação e o Instituto Alana, anunciada nesta terça-feira. Desses 60 milhões de reais, 50 milhões de reais serão do Ministério da Ciência, Tecnologia e Inovação via Conselho Nacional de Desenvolvimento Científico e Tecnológico, o CNPq, para criar soluções que possam ser aplicadas no Sistema Único de Saúde, o SUS. Esse é o maior investimento já feito pelo MCTI em pesquisas sobre saúde da mulher. As propostas vão ser selecionadas por chamada pública do CNPq e devem abordar temas como causa e prevenção, diagnóstico, tratamento e impacto social. Segundo o Ministério da Ciência, Tecnologia e Inovação, as pesquisas vão reduzir lacunas de conhecimento sobre a endometriose, uma doença crônica que afeta cerca de uma em cada 10 meninas e mulheres e que pode levar anos para ser diagnosticada. A estimativa é que 8 milhões de brasileiras em idade reprodutiva convivam com endometriose, sendo 2 milhões de adolescentes. Priscila Machado, para a Voz do Brasil.
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0: E antes de encerrar a Voz do Brasil de hoje, a gente passa para dar um recado para os estudantes que ainda não fizeram a inscrição do Exame Nacional do Ensino Médio.
1: O prazo vai até sexta-feira, dia 12.
0: Alunos de escolas públicas e beneficiários do Pé de Meia têm a inscrição pré-preenchida esse ano, mas eles precisam entrar na página do participante e confirmar a participação.
1: O pedido de isenção da taxa também não elimina a necessidade de fazer a inscrição.
0: Por isso, se a sua ainda estiver pendente, confira lá na página do participante e conclua o processo para fazer as provas que estão marcadas para os dias 8 e 15 de novembro.
1: Para os candidatos não isentos, a taxa de inscrição é de R$ 85,00 e agora pode ser paga até 17 de junho.
0: E essas foram as notícias do Governo do Brasil.
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1: Fique agora com as notícias do Poder Judiciário e do Congresso Nacional. Boa noite.
0: Boa noite para você e até amanhã.
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14: O Supremo Tribunal Federal impõe multa diária a estados e municípios que não prestaram contas sobre emendas PICs.
15: Presidente do TSE assina acordo de cooperação com defensorias públicas.
14: TST fará audiência pública sobre o controle do uso de banheiro durante jornada de trabalho.
15: Boa noite, eu sou Marcela Luiza.
14: E eu sou Walter Lima.
15: Supremo Tribunal Federal determina novas medidas sobre a execução e fiscalização das emendas parlamentares, sobretudo as chamadas emendas PIX, direcionadas ao setor de eventos.
14: A decisão é do ministro Flávio Dino, relator do caso no STF. Pablo Lemos.
16: A medida mira estados e municípios que receberam repasses entre 2020 e 2024 e ainda não esclareceram a destinação dos recursos. O relator, ministro Flávio Dino, impôs multa diária de 1% do valor da emenda recebida aos que continuarem omissos ou em falta na apresentação de planos de trabalho ou em relatórios de gestão online. Flávio Dino também deu 10 dias para o Ministério do Turismo identificar e notificar os entes federados e determinou à Controladoria Geral da União a auditoria profunda nos dados já enviados. A CGU terá 5 dias úteis para apresentar um cronograma de trabalho.
15: Presidente do TSE assina acordo de cooperação com as defensorias públicas.
14: A ideia é garantir assistência jurídica gratuita a eleitores e candidatos. Estevão Furtado.
17: Segundo o presidente do Tribunal Superior Eleitoral, ministro Cássio Nunes Marques, a iniciativa ajuda a remover barreiras e garantir uma participação mais igualitária no processo democrático.
18: Nosso compromisso é assegurar que nenhuma cidadã e nenhum cidadão deixe de exercer plenamente seus direitos políticos por ausência de orientação ou assistência jurídica. Como tenho dito, ninguém será deixado para trás em nossa jornada democrática. A Justiça Eleitoral brasileira continuará trabalhando para garantir eleições íntegras, transparentes, acessíveis e confiáveis, com especial atenção à proteção das pessoas historicamente minorizadas e daquelas em maior situação de vulnerabilidade.
17: A parceria busca ampliar o acesso à justiça eleitoral e prevê atuação prioritária em casos de fraude à cota de gênero, violência política, assédio político e assédio eleitoral no ambiente de trabalho.
15: Tribunal Superior do Trabalho fará audiência pública sobre controle do uso de banheiro durante jornada de trabalho.
14: O debate vai auxiliar o julgamento sobre os limites do poder do empregador e eventual configuração de dano moral. Marla Lacerda.
19: Você pode dar a sua opinião. A audiência pública vai tratar de situações bem específicas, como no caso das linhas de produção, por exemplo, em que o posto não pode ficar desocupado em momento algum. E se a empresa pode ser punida por dano moral, caso tente controlar ou limitar o número de vezes que o trabalhador ou trabalhadora vai ao banheiro. considerando inclusive as condições de saúde do empregado. A audiência vai ser em agosto, mas o formulário para participar já está no site do TST.
15: São nulos os contratos de empréstimo bancário feitos por pessoa analfabeta em terminais de autoatendimento como caixas eletrônicos.
14: Essa conclusão é do Superior Tribunal de Justiça, Fátima Uchoa.
20: A terceira turma do STJ declarou a nulidade de empréstimos contratados por um homem analfabeto e determinou a devolução dos valores descontados da conta dele em razão de contratos e outras despesas, mas compensando com quantias que o banco já havia disponibilizado. Segundo o relator ministro Ricardo Vilas Boas Cueva, a pessoa analfabeta tem plena capacidade para praticar atos da vida civil, mas para a validade de contratos escritos, a lei exige formalidades como a assinatura a rogo, ou seja, com a assinatura de outra pessoa a pedido do analfabeto e na presença de duas testemunhas, a fim de garantir a compreensão e a manifestação da própria vontade do contratante.
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15: Uma boa noite.
14: E até amanhã.
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21: Eu sou Paula Groba.
22: E eu sou Humberto Pinheiro.
21: E estes são os destaques de hoje do Jornal do Senado, que começa agora.
22: Senado aprova projeto que amplia apoio a vítimas de trabalho escravo.
21: Avança projeto que permite internação de adolescentes por até 10 anos.
22: Presidente do BRB presta esclarecimentos no Senado sobre acordo com Banco Master.
21: Boa noite.
22: Boa noite.
21: Senadores da Comissão de Assuntos Econômicos ouviram hoje o presidente do Banco de Brasília, BRB, Nelson Antônio de Souza, e pediram esclarecimentos sobre a negociação com o Banco Master, fechada sem que o balanço de 2025 da instituição adquirida tivesse sido apresentado.
22: Aos senadores, Nelson de Souza defendeu que o BRB tem condições de recuperação. A repórter Marcela Cunha tem mais detalhes.
23: O presidente do BRB, Nelson Antônio de Souza, disse a Comissão de Assuntos Econômicos que o banco precisa de um aporte de 8 bilhões e 800 milhões de reais para enfrentar os efeitos das operações com o Banco Master. O plano prevê um empréstimo do Fundo Garantidor de Créditos ao governo do Distrito Federal e securitização de dívida do GDF. Mas o presidente da CAI, Renan Calheiros, do MDB de Alagoas, questionou a homologação do acordo pelo Supremo Tribunal Federal antes da divulgação do balanço de 2025 do banco.
24: Eu não entendo como é que o Supremo aprova um plano sem que o BRB publique o balanço de 2025. Como se faz um plano? Um plano nas nuvens.
23: Nelson afirmou que não havia decisão judicial impedindo a publicação do balanço, mas explicou que as demonstrações financeiras precisaram ser revisadas a cada novo achado da auditoria independente. Ele disse que o BRB adotou medidas de governança e troca de dirigentes e defendeu que o banco tem condições de recuperação. O senador Isalci Lucas, do PL do Distrito Federal, questionou o risco transferido aos cidadãos do DF, considerando que o GDF é o garantidor da operação.
24: A garantia desse 16% compromete, né, a saúde, a educação, a segurança, porque o Fundo de Participação de Estado e de Município é para isso.
23: As críticas foram reforçadas pela senadora Leila Barros, do PDT do Distrito Federal, que destacou que a conta para salvar o banco representaria mais de R$ 2.200 por habitante do DF.
21: A sanção da lei que aumenta as punições para o exercício ilegal da medicina veterinária teve repercussão no Senado.
22: A nova legislação passa a tratar a prática como crime previsto no Código Penal e tem como objetivo ampliar a proteção dos animais, preservar a saúde pública e fortalecer a segurança sanitária do país. Repórter Henrique Nascimento.
25: Quem atuar como médico veterinário sem autorização legal poderá ser punido com detenção de 6 meses a 2 anos. A medida está prevista na nova lei, que passa a incluir a medicina veterinária entre as profissões protegidas pelo Código Penal contra o exercício ilegal. Ao comentar a sanção da norma, o senador Sérgio Moro, do PL do Paraná, relator da proposta no Senado, disse que a medida vai ajudar no combate à atuação de pessoas sem qualificação profissional.
2: Muitas vezes acabam exercitando legalmente essa profissão, até realizando às vezes cirurgias médicas, veterinárias, com resultados desastrosos. E eu creio que é um avanço importante, tanto para proteger a profissão, como igualmente para proteger, né, os animais, e a gente tem esse grande apreço.
25: O senador Esperidião Amin, do Progressistas de Santa Catarina, destacou a contribuição dos veterinários para que o Brasil avançasse no combate à febre aftosa.
3: E eu celebro a importância do veterinário por registrar o seguinte: o meu estado, quando eu estava no governo, em 99, 2000, conseguiu, graças aos veterinários catarinenses e brasileiros, a condição de primeira unidade política da América Latina livre de aftosa sem vacinação.
25: Antes da mudança, o exercício ilegal da medicina veterinária era tratado apenas como contravenção penal. Agora, a atividade passa a receber o mesmo tratamento previsto para médicos, dentistas e farmacêuticos.
21: O furto ou o roubo de combustíveis poderão receber punições mais severas.
22: A Comissão de Infraestrutura do Senado aprovou um projeto que cria uma modalidade específica para esses crimes, com penas que podem chegar a 10 anos de reclusão. Repórter Márcio Maturana.
4: Furto ou roubo de petróleo, gás natural e outros combustíveis podem ter pena de 4 a 10 anos de reclusão, segundo um projeto aprovado pela Comissão de Infraestrutura. O texto, já aprovado pela Câmara, segue para a Comissão de Segurança Pública com parecer favorável de Jaime Bagatoli, do PL de Rondônia.
5: Tem que ter punições mais severas para esses tipos de furto, para esses tipos de roubo, para esse tipo de danos que essas pessoas estão causando, prejuízo econômico e prejuízo ambiental.
4: O projeto prevê que a pena vai ser aumentada em um terço se o crime for praticado por duas ou mais pessoas, por ex-empregado e quando houver destruição de algum obstáculo, e em dois terços quando o crime causar paralisação das atividades, incêndio, poluição, lesão corporal grave ou morte.
21: E hoje a legislação brasileira limita a 3 anos o tempo de internação de adolescentes em conflito com a lei, mas esse prazo pode aumentar.
22: A Comissão de Segurança Pública aprovou um projeto que prevê até 10 anos de internação para jovens envolvidos em crimes violentos. Os detalhes na reportagem de Bruno Lourenço.
7: O projeto de lei aumenta de 3 para até 5 anos o tempo máximo de internação de adolescentes infratores. Já para as infrações praticadas com violência, grave ameaça ou equiparadas a crime hediondo, o período de restrição de liberdade pode chegar a 10 anos. O texto aproveitou a iniciativa já aprovada no ano passado do senador Fabiano Contarato, do PT do Espírito Santo. Ele espera que, com a pressão do Senado, essas matérias enfim sejam votadas na Câmara dos Deputados.
8: Eu não acho razoável você explicar para uma mãe que teve a filha vítima de estupro, para um rapaz de 17 anos que, após estuprar, matou e ocultou o cadáver, ele vai ficar internado até 3 anos. Não quer dizer nem que ele vai pegar 3 anos.
7: A proposta prevê a audiência de custódia no prazo de 24 horas, também altera atenuantes por idade que diminuem o tempo de prescrição da pena e especifica que o adolescente que atingir a maioridade durante o cumprimento de medida socioeducativa deverá ser transferido para unidade específica e separada dos demais adolescentes e distinta de estabelecimentos prisionais destinados a adultos.
21: O senador Humberto Costa, do PT de Pernambuco, defendeu a decisão do Ministério da Saúde de suspender preventivamente a aplicação da vacina contra a dengue produzida pelo Instituto Butantan após o registro de 2 mortes sob investigação. Médico, ele ressaltou que ainda não há evidências de relação entre os casos e o imunizante.
22: Segundo o senador, a suspensão temporária demonstra cautela das autoridades sanitárias e não representa uma condenação da vacina. Humberto Costa destacou que que a vacina passou por todas as etapas de testes clínicos, foi aprovada pela Anvisa e já foi aplicada em mais de 500 mil pessoas.
0: Os estudos demonstraram eficácia geral de 65% contra a doença e eficácia superior a 80% contra os casos mais graves. Esses números são extremamente relevantes diante de uma enfermidade que há décadas desafia a saúde pública brasileira.
21: E o plenário do Senado aprovou uma proposta que estabelece medidas para proteger e acolher trabalhadores resgatados de condições análogas à escravidão.
22: O projeto também altera diversas leis para incluir disposições sobre o combate ao trabalho escravo, a priorização de benefícios sociais para as vítimas e a facilitação do acesso à justiça. Repórter Douglas Castilho.
1: Uma das novidades é a preferência da população vitimada para receber o Bolsa Família. Outra inovação é que, para a fiscalização, será possível entrar no domicílio em que ocorre a possível violação sem mandado judicial, necessitando para isso apenas de autorização do empregador ou do empregado residente no local. O relator do projeto, o senador Paulo Paim, do PT do Rio Grande do Sul, explicou a iniciativa.
9: Prevê proteção efetiva aos trabalhadores e trabalhadoras domésticos resgatados da condição análoga à de escravo, para garantir, por exemplo, a fiscalização do trabalho e a autuação imediata.
1: O texto ainda prevê a concessão de 6 parcelas do seguro-desemprego à pessoa resgatada e o direito ao abrigamento emergencial, bem como a alteração do Código Penal para incluir pessoas em relação de trabalho doméstico como vítimas de lesão corporal no contexto de violência doméstica. O texto vai à sanção presidencial.
22: Com edição de Paula Groba e trabalhos técnicos de João Lira, o Jornal do Senado fica por aqui. Acompanhe agora as notícias da Câmara dos Deputados. Boa noite.
21: Boa noite e até amanhã.
10: Jornal Câmara dos Deputados. Câmara aprova inserção de doenças crônicas na carteira de identidade.
11: Comissão proíbe a inclusão de ração como supérfluo para fins fiscais.
10: Exigências de infraestrutura para escolas públicas já estão em vigência.
11: Boa noite. Já virou lei a proposta aprovada pela Câmara com exigências de infraestrutura para escolas públicas. Saiba mais na reportagem de José Carlos Oliveira.
12: As comissões da Câmara dos Deputados aprovaram um projeto de lei do Senado com requisitos mínimos obrigatórios para a infraestrutura de escolas da rede pública da educação básica. Entre as exigências estão biblioteca, cozinha, refeitório, banheiro e quadra poliesportiva coberta. As instalações devem ter acessibilidade garantida para pessoas com deficiência. Além disso, as escolas deverão apresentar número adequado de alunos por turma, manejo de resíduos, abastecimento de água tratada e esgotamento sanitário, como destaca a deputada Socorro Neri, do PP do Acre, relatora do texto na Comissão de Educação.
26: Trata de detalhar condições mínimas de infraestrutura para as escolas públicas de educação básica, que deveriam estar universalizadas em todas as unidades escolares, o que, lamentavelmente, ainda não é realidade. De fato, de acordo com o Censo Escolar de 2023, nas escolas municipais de educação infantil, por exemplo, apenas 46,6% contavam com banheiros adequados, e 61,7% contavam com recursos de acessibilidade para pessoas com deficiência.
12: Para a deputada, a falta de padrões mínimos é uma realidade inadmissível nas escolas. Socorro Neri citou outros dados do Censo Escolar de 2023, agora relativos à internet e aos laboratórios de ciências.
26: Entre as escolas públicas de ensino fundamental, apenas 69,2% dos estabelecimentos municipais dispunham de internet banda larga. Entre as escolas públicas estaduais de ensino médio, observou-se que nas regiões norte e sul, menos de 80% das unidades escolares contavam com internet banda larga. Entre as escolas públicas estaduais e municipais de ensino fundamental, apenas 10% dispunham de laboratório de ciências. Essa instalação estava disponível apenas em 43,5% das escolas públicas estaduais de ensino médio.
12: O texto inclui as novas exigências de infraestrutura escolar na LDB, a Lei de Diretrizes e Bases da Educação Nacional. A proposta também foi aprovada na Comissão de Constituição e Justiça, onde a deputada Laura Carneiro, do PSD do Rio de Janeiro, ressaltou a busca por um padrão de qualidade na oferta de ensino público no país. Da Rádio Câmara de Brasília, José Carlos Oliveira.
10: Educação. Marcon, do PT do Rio Grande do Sul, destaca o programa Pé de Meia como uma importante política de incentivo à permanência de estudantes de baixa renda no ensino médio. Ele explica que a iniciativa oferece apoio financeiro aos jovens e contribui para reduzir a evasão escolar.
11: Marcon também ressalta as ações do governo federal voltadas ao setor produtivo, como a renegociação de dívidas rurais e a ampliação dos recursos do Plano Safra. Para o deputado, essas medidas fortalecem a atividade agropecuária e estimulam a economia.
10: Paulão, do PT de Alagoas, celebra o lançamento do programa MEC Idiomas, que oferece gratuitamente cursos de inglês e espanhol por meio de plataforma digital. Segundo o deputado, a medida cria novas oportunidades para estudantes e trabalhadores.
11: Paulão também menciona ações voltadas aos entregadores por aplicativo, como a implantação de pontos de apoio com estrutura básica para descanso. Ele defende ainda o avanço da regulamentação do setor, com a análise de propostas que ampliam os seus direitos.
10: Raimundo Santos, do PSD do Pará, celebra o Dia Nacional da Música Gospel. Ele ressalta a presença do gênero em diferentes espaços da sociedade, enfatizando sua relevância cultural e religiosa na transmissão de mensagens de fé, esperança e solidariedade.
14: Eleições.
11: Daiane Bittencourt, do União do Ceará, contesta a decisão do TSE que determinou a recontagem de votos para deputado federal nas eleições de 2022, podendo atingir seu mandato. Ela defende que a punição por suposto uso indevido de recursos eleitorais abranja apenas o candidato acusado.
10: Daiane Bittencourt sustenta que o julgamento teve falhas, como a inexistência de ampla defesa e do contraditório. Ela informa que aguarda análise de pedido cautelar apresentado por seus advogados, enquanto reafirma a disposição de manter a atuação parlamentar.
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14: Comissões.
11: Comissão aprova projeto que proíbe a inclusão de ração animal como bem supérfluo para a cobrança de ICMS. Vamos ouvir mais informações sobre o tema com Luiz Cláudio Canuto.
16: Projeto aprovado pela Comissão de Meio Ambiente da Câmara dos Deputados proíbe que rações para animais de estimação sejam tratadas como supérfluos, algo que, para fins de incidência do ICMS, pode aumentar a tributação. O ICMS é um imposto estadual. O relator da proposta, deputado Célio Studart, do PSD do Ceará, argumenta que ração para animais de estimação deve ser considerada um item essencial para ter uma tributação mais justa e alinhada com o conceito de bem indispensável.
17: Ração é algo caro, é um item caro e não é supérfluo, é um item vital para a vida de animais, especialmente daqueles que cuidam de 10, 20, 30, 40 animais. Então, o que esse projeto fez é reduzir o ICMS, ou seja, menos imposto, incidindo nessas rações para que possa baratear os custos e a gente tem aí, obviamente, mais avanços dentro da pauta animal e, obviamente, mais respeito, zelo e menos animais com fome, porque isso pesa caro no bolso daqueles que protegem os animais.
16: O projeto segue agora para análise nas comissões de Finanças e Tributação e de Constituição e Justiça. Para virar lei, precisa ser aprovado pela Câmara e pelo Senado. Da Rádio Câmara de Brasília, Luiz Cláudio Canuto.
14: Meio Ambiente.
6: Delegado Matheus Laiola, do União do Paraná, denuncia representantes políticos de Paranaguá que defenderam as rinhas de galo. O parlamentar lembra que a legislação e a jurisprudência dos tribunais brasileiros já classificam essa prática como crime ambiental.
11: Delegado Matheus Laiola informa que o partido instaurou um processo administrativo para expulsar os responsáveis. Segundo o deputado, a defesa das rinhas é incompatível com os princípios do partido e com a proteção ao bem-estar animal.
14: Agricultura.
6: Lucas Edecker, do PSD, comemora o avanço da proposta que trata da securitização das dívidas dos produtores rurais atingidos por estiagens e enchentes no Rio Grande do Sul. Para ele, a medida garante a recuperação da produção e preserva a atividade econômica no campo.
11: Lucas Edecker também frisa que a matéria foi aprovada pela Câmara há quase um ano e ainda aguarda a análise do Senado. Ele acredita que a lentidão do processo legislativo agravou a situação dos produtores, que, segundo ele, seguem com dificuldade para retomar suas atividades.
6: Daniel Trisesiak, do PSDB, cobra uma solução definitiva para os produtores rurais afetados por eventos climáticos no Rio Grande do Sul e defende a securitização das dívidas do setor. Ele afirma que tudo isso é necessário para que os agricultores continuem produzindo.
11: Daniel Trisesiak diz que o governo demora a adotar medidas de apoio ao campo, acrescentando que os produtores buscam instrumentos para a recuperação da sua atividade. Ele ressalta ainda a relevância do agronegócio para a geração de emprego, renda

0: econômicas do país. O deputado critica a política econômica do governo federal e atribui o problema ao aumento dos gastos, ao crescimento da dívida pública e à perda de confiança de investidores.
1: Coronel Assis afirma que os juros elevados sufocam a economia, dificultando o crédito para famílias e empresas. Ele alerta que a trajetória das despesas pode levar a um colapso orçamentário a partir de 2027, caso não haja controle fiscal.
0: Luiz Lima, do Novo do Rio de Janeiro, aponta risco de agravamento das contas públicas diante de gastos acima da arrecadação, inflação alta e juros elevados. O parlamentar afirma que a situação compromete a capacidade do governo de controlar a dívida pública.
1: Luiz Lima cita a editorial da mídia que alerta para os perigos do crescimento dos gastos públicos e menciona também levantamento recente sobre medidas que reduzem receitas. Ele assinala que decisões eleitoreiras podem transferir para a população o custo do desequilíbrio orçamentário.
0: Márcio Gerri, do PCdoB do Maranhão, cita pesquisas recentes que indicam o fortalecimento político do governo e o enfraquecimento de parte da oposição. O deputado acredita que esses dados são reflexos da participação de lideranças da direita em denúncias sobre o Banco Master.
1: Benedita da Silva, do PT do Rio de Janeiro, apresentou o projeto que estabelece o PIX como infraestrutura estratégica nacional. A deputada salienta que o sistema de pagamentos instantâneos é uma tecnologia brasileira que ampliou o acesso da população a serviços financeiros.
0: De acordo com Benedita da Silva, a proposta busca garantir a gratuidade do sistema, proteger os dados dos usuários e impedir que o PIX seja utilizado em negociações internacionais. Para ela, cabe ao Congresso proteger políticas públicas que fortaleçam a autonomia econômica do país.
1: Helder Salomão, do PT do Espírito Santo, questiona a atuação de parlamentares que viajaram aos Estados Unidos para tratar de temas ligados à economia brasileira. Ele acredita que a articulação ameaça a soberania nacional por envolver debates sobre o PIX e minerais estratégicos.
0: Helder Salomão exalta o PIX como um patrimônio criado por técnicos do Banco Central com impacto direto no desenvolvimento do país. Ele também associa as novas tarifas dos Estados Unidos contra produtos brasileiros às articulações entre deputados da oposição e autoridades norte-americanas.
1: Hildo Rocha, do MDB do Maranhão, celebra o reconhecimento internacional da Praia de Atins, nos Lençóis Maranhenses, eleita a melhor praia do Brasil e a sétima melhor do mundo, no ranking Best Beaches in the World 2025.
0: Na visão de Hildo Rocha, o reconhecimento consolida o potencial turístico do estado, que reúne outras atrações naturais, como o Rio Preguiças e o Delta das Américas. Ele aproveita para convidar a população a visitar o Maranhão durante o período dos festejos juninos.
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3: Saúde.
1: Câmara finaliza a votação de projeto que inclui doenças crônicas na nova carteira de identidade. Vamos saber mais na reportagem de Júlia Lopes.
4: Hipertensão, diabetes, asma e obesidade estão entre as doenças crônicas que mais afetam os brasileiros. Atualmente, 52% da população com 18 anos ou mais já recebeu o diagnóstico de pelo menos uma doença crônica. Diante desse cenário, a Comissão de Constituição e Justiça da Câmara dos Deputados aprovou um projeto de lei que permite incluir, de forma voluntária, informações sobre doenças crônicas na Identificação Civil Nacional, a ICN. A proposta é garantir cuidados especiais no atendimento a essas pessoas. Pelo texto, a inclusão da informação só será feita a pedido do próprio cidadão ou de seu representante legal. Além disso, será necessária a comprovação junto ao órgão estadual competente por meio de um relatório médico com a Classificação Internacional de Doenças, a CID. Para o relator da proposta, deputado Patrus Ananias, do PT de Minas Gerais, o projeto garante que ninguém será obrigado a expor sua condição de saúde, evitando constrangimentos ou qualquer tipo de discriminação. No Brasil e no mundo, as doenças crônicas são consideradas um dos maiores desafios de saúde pública. Elas estão associadas a mortes prematuras, perda de qualidade de vida e também a altos custos para a sociedade e para os sistemas de saúde. Segundo o relator da proposta, na Comissão de

0: Saúde, deputado Dr. Francisco, do PT do Piauí, em situações de emergência, a informação sobre uma doença crônica pode fazer toda a diferença no atendimento.
1: E uma vez identificado no seu documento de identificação civil nacional, possibilita, em alguma situação de urgência e emergência, essa pessoa ser percebida a sua situação e isso facilitar os órgãos de saúde, o local onde possa acontecer algum infortúnio e essa pessoa ter as condições de ser acolhida, ser atendida e direcionada para um atendimento mais rápido.
0: Entre 2010 e 2023, o número global de anos de vida saudável perdidos por incapacidade ou morte causada por doenças crônicas não transmissíveis, aumentou de 1 bilhão e 450 milhões para 1 bilhão e 800 milhões. As principais responsáveis por esse crescimento foram a cardiopatia isquêmica, o acidente vascular cerebral, o AVC, e o diabetes. Já os transtornos depressivos, de ansiedade e o diabetes apresentaram o crescimento mais acelerado no período. O projeto que permite a inclusão voluntária de doenças crônicas na nova carteira de identidade segue agora para análise no Senado. Da Rádio Câmara de Brasília, Júlia Lopes.
2: Direitos Humanos. Vavá do Avante de Minas Gerais relata a realidade de abandono enfrentada pela comunidade autista em regiões vulneráveis do país. O parlamentar denuncia as barreiras burocráticas impostas pelo INSS, que exige laudos médicos especializados para a concessão do BPC.
3: De acordo com Vavá, a demora nas respostas administrativas gera uma crueldade institucional que sobrecarrega as mães solo. O deputado sugere a criação de centros regionalizados de diagnóstico e tratamento e a implementação de uma política nacional de neurodivergência.
2: Segurança Pública. Otone de Paula presta homenagem aos policiais militares mortos em confrontos nas comunidades do Rio de Janeiro. Na visão do deputado, as atuais ações de combate ao crime organizado são ineficientes e desgastantes para as forças policiais.
3: Otone de Paula cobra a formulação de políticas baseadas em inteligência e planejamento estratégico. Ele argumenta que o parlamento e as demais autoridades precisam atuar de forma coordenada para proteger a vida dos agentes que estão na linha de frente do combate ao crime.
2: Delegado Paulo Bilinski, do PL de São Paulo, defende o endurecimento das medidas de combate ao crime organizado. Além disso, o deputado apoia a classificação de facções criminosas brasileiras como organizações terroristas.
3: Delegado Paulo Bilinski pede que a segurança pública seja tratada como prioridade e cobra ações mais efetivas no enfrentamento à criminalidade. Ele afirma que é necessário ampliar os mecanismos de combate às facções para garantir mais proteção ao povo brasileiro.
2: Justiça. Tadeu Venere, do PT do Paraná, critica o contexto em que a proposta de redução da maioridade penal volta à pauta da Comissão de Constituição e Justiça. Para ele, o debate está sendo impulsionado para desviar a atenção de outros temas em evidência no cenário nacional.
3: Tadeu Venere também questiona a condução do debate público sobre o assunto e afirma que a discussão tem sido utilizada com objetivos políticos. Segundo o deputado, é necessário analisar com cautela as motivações que cercam a retomada da discussão dessa pauta.
2: Dandara, do PT de Minas Gerais, repudia a proposta que reduz a maioridade penal no Brasil. A deputada argumenta que o sistema prisional brasileiro possui altos índices de reincidência e funciona como um espaço de fortalecimento de facções criminosas.
3: Para Dandara, o avanço do país depende da ampliação de oportunidades para a juventude e do fortalecimento de legislações protetivas, como a criminalização da misoginia. Ela afirma que o ódio e o preconceito direcionados contra as mulheres são a raiz do feminicídio.
2: Júlio César Ribeiro, do Republicanos do Distrito Federal, defende o equilíbrio nos debates sobre a violência de gênero. O parlamentar reitera seu compromisso com a proteção das mulheres, mas levanta preocupação com a criação de tipos penais de interpretação subjetiva.
3: Júlio César Ribeiro alerta que conceitos amplos de identidade de gênero trazem insegurança jurídica e colocam em risco garantias constitucionais, como as liberdades de expressão e religiosa. No entendimento dele, divergências filosóficas, biológicas ou religiosas não podem ser criminalizadas.
2: Termina agora o Jornal Câmara dos Deputados, produzido pela Rádio Câmara, com trabalhos técnicos de Everson Urani e apresentação de Márcio Aquilissardi e José Carlos Andrade. Uma ótima noite para você.
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1: Com direção musical de Pretinho da Serrinha, o prêmio BTG Pactual da Música Brasileira vai premiar artistas em 18 categorias. Os indicados a melhor artista de axé são Daniela Mercury, Ivete Sangalo, Margarete Menezes, Olodum e Timbalada. Na categoria Melhor Artista de MPB concorrem Djavan, Dori Caymmi, Marisa Monte, Matheus Aleluia e Mônica Salmazo. A cerimônia de entrega vai acontecer no dia 10 de junho no Teatro Municipal do Rio de Janeiro, com transmissão ao vivo no canal oficial do evento no YouTube.
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1: A música brasileira terá uma noite especial no próximo dia 10 de junho. O Teatro Municipal do Rio de Janeiro será palco da 33ª edição do Prêmio BTG Pactual da Música Brasileira. A cerimônia vai prestar homenagem ao cantor, compositor e poeta Cazuza. A premiação também vai destacar a diversidade e a riqueza da produção musical brasileira, promovendo encontros especiais entre artistas de diferentes estilos e épocas. Para quem quiser acompanhar, o evento terá transmissão ao vivo pelo canal oficial do Prêmio da Música Brasileira no YouTube.
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1: Nova Brasil, muito boa noite. A partir de agora, com os trabalhos técnicos dele, Robson Duarte, a produção de Henrique Oliveira, apresentação minha, Júlio César, obrigado pela sua companhia, tá no ar. Este é o Arquivo Nova Brasil FM. Para começar, tem ele, Gilberto Gil. Você curte? Não chore mais.
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0: Nova Brasil e o som da Isabela Taviani. Ternura.
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0: Essa daqui foi lançada em 73 para o álbum Krieger Rabandolo, Metamorfose Ambulante. É muito mais do que um clássico de Raul Seixas. É um hino de liberdade intelectual que continua inspirando gerações até hoje. Curta e relembre aqui.
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0: Nova Brasil, som da banda Blitz, mais uma de amor. Fique na sintonia, rápido intervalo, já já mais arquivo pra você conferir comigo.
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1: Nova Brasil aqui no Arquivo, já de volta com ela, Maria Bethânia, Mel.
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0: Nova Brasil FM, este é Hit, pelo Interfone.
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0: Lançado em 83, no aclamado álbum homônimo dos irmãos Cleiton e Cledir, Nem Pensar é aquele tipo de canção que bota todo mundo pra dançar enquanto entrega uma letra afiada. O sucesso foi tão certeiro que a música ultrapassou as barreiras das rádios e carimbou o passaporte direto para as telas da TV, embalando a trilha sonora oficial da novela Sabor de Mel, da Rede Bandeirantes. Relembre comigo, Cleiton e Cledir, na Rede Nova Brasil FM.
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1: Nova Brasil já é de volta e aqui no arquivo você confere Pepeu Gomes, Planeta Vênus.
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0: Nova Brasil FM, Ed Mota com Manuel. E a música segue. No arquivo tem Beto Guedes, O Sal da Terra.
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0: Nova Brasil FM, Biquíni Zé Ninguém. Lembra dessa? Música boa com nostalgia, você confere aqui. Rápido break, já já eu tô de volta com muito mais arquivo na rede Nova Brasil FM.
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0: Nova Brasil já é de volta no arquivo, tem ele, o eterno síndico Tim Maia. Bons momentos.
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0: Nova Brasil, a banda Metrô, tudo pode mudar. Música boa é aqui pra você na Rede Nova Brasil FM. Chegando ele, Gilberto Gil, aqui e agora.
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0: E acabou, o Arquivo Nova Brasil fica por aqui. A gente está de volta amanhã com o melhor da música brasileira. Se você curte, claro, continue conosco. Forte abraço, obrigado pela sintonia. Até lá.
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1: No começo dos anos 2000, Gal Costa dedicou seus discos a regravar canções que fizeram histórias nos anos 50 e 60. Eram coisas assim. Nesse período, ela circulou o Brasil acompanhada do violonista Luiz Meira, num show bem intimista que até passou por Fortaleza. E é esse show acústico que ganha agora um lançamento oficial. Gravado em 2003, o disco Gal Costa, ao vivo, no Teatro Carlos Alves, chega agora aos streamings com canções de Ari Barroso, Arnaldo Antunes, Dorival Caymmi, Djavan e outros. Parte desse repertório, Gal Costa havia lançado no disco Bossa Tropical, produzida por Marco Mazola, o mesmo que cuida agora deste projeto ao vivo, que também vai ganhar edição em vinil. Para ter uma ideia desse show de voz e violão de Gal Costa, um single triplo já está disponível. Confira.

0: agora pela Nova Brasil FM, Sob Medida.
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2: Olá, um excelente dia. Que bom ter a sua companhia aqui na Nova Brasil Fortaleza. Chega, seja bem-vindo, bem-vinda. Chegando na metade da semana já, quarta-feira, dia 10 de junho de 2026. Muito bom. Obrigado pelo carinho. Obrigado por você começar bem o dia aqui em 106.5. Eu sou Marcos Vinícius e é um prazer. Coordenação de Wagner Mendes, o Vagão. A partir de agora, está no ar Nova Manhã Fortaleza. Música boa e informação leve para você começar bem o seu dia. 6h07, estamos ao vivo. Abrindo a sequência, a gente traz o som da Maria Bethânia com Casinha Branca.

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0: Nova Brasil, bom dia, 6h17.
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0: Excelente dia para você aqui no Arquivo Nova Brasil. Agora a gente volta a 1976 para recordar a música Mulheres de Atenas, canção de Chico Buarque e Augusto Boal, composta para a peça de Boal intitulada Lisa, a Mulher Libertadora. A música foi lançada oficialmente no álbum Meus Caros Amigos naquele ano. Chico Buarque chegou a ser acusado de fazer apologia à submissão das mulheres, mas o autor da canção disse que a sua intenção, no entanto, era oposta. Através da referência às mulheres da Grécia Antiga, Chico traça um paralelo com a realidade das mulheres em diferentes épocas, incluindo a contemporaneidade, destacando a resignação e a força silenciosa que muitas vezes são impostas ao gênero feminino. E se é música boa, você já sabe, toca aqui na Nova Brasil.

0: aqui na Nova Brasil, o som do Biquíni, Vento Ventania. Ainda teve Adriana Calcanhoto, Fico Assim Sem Você. Excelente dia, que bom ter a sua companhia. Seja bem-vinda, bem-vindo. 6:30, aqui na Nova Brasil Fortaleza, você participa, interage, você começa bem o seu dia batendo um papo, mandando sua mensagem de áudio ou de texto e também informando como é que está o trânsito nas principais ruas e avenidas de Fortaleza. 85991122829 é o nosso WhatsApp. Aproveita, participa, já salva aí nos seus contatos. E a gente já aproveita para mandar um bom dia, bem legal, para você que já está sintonizado aqui em 106.5 ou para você que está conectado pelos aplicativos para Android, iOS, pela Alexa ou pelo site novabrasilfm.com.br. Bom dia para o Armando Franco, o Antônio Maximino, o Hans Christian, a caminho do trabalho já ligado no melhor da música. Bom dia para o Alan Monteiro, Rudá, Nauã e Lucilda. O Romero Vasconcelos, também já começando bem o dia ao som da Nova Brasil. A Cláudia Inajara, direto de Itaitinga. O Everardo e também a Zoe Vitória, que está lá em Liverpool. Bom dia para o Silvio César, Carla Cíntia, junto com William e também Cadu e Luísa, sempre começando o dia ao som da 106.5, muito legal. A você ligado, a você ligada, um excelente dia. Não vai se atrasar. 6:31.
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0: Já de volta com você e o melhor da música. Aqui nos Cearenses, a gente traz o som do Davi Duarte, que eu queria. 6:34.

0: Nova Brasil, bom dia, 6h44.
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0: 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Para você que está se preparando para sair de casa ou para você que está circulando pelas principais ruas e avenidas, aproveita para você informar como é que está o trânsito aí, onde você está passando agora pelo WhatsApp 85991122829. Os nossos ouvintes já mandando informação sobre o trânsito, principalmente para quem está indo em direção à Avenida Raul Barbosa Aldeota. Logo na descida, um pouco mais à frente, há relato de acidente que tem causado grande congestionamento. Inclusive, foi o que disse o professor Jorge Henrique e a Sabrina de Souza, principalmente para quem está vindo na Alberto Craveiro, da Arena Castelão, ou para quem está vindo do aeroporto, na Avenida do Aeroporto, sentido BR-116, Raul Barbosa. Por lá, fluxo está parado. Se você puder, já evita, nesse momento, a Raul Barbosa, para que você possa chegar com mais brevidade e segurança. 6h46, bom dia, Djavan.

0: E ao som da Pitt, Equalize, a gente fecha essa primeira hora do Nova Manhã. Ainda teve Simone.
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0: O ministro de Minas e Energia, Alexandre Silveira, anunciou nesta terça-feira que vai submeter ao Conselho Nacional de Política Energética uma proposta para aumentar a mistura de etanol anidro na gasolina, dos atuais 30% para até 32%. A medida atende a uma demanda do setor de biocombustíveis e deve ser avaliada nos próximos 15 dias. A declaração ocorreu após reunião com o presidente da República, Luiz Inácio Lula da Silva, outros ministros de Estado e líderes de associações e empresários do setor no Palácio do Planalto. Representantes da indústria de biocombustíveis que participaram do encontro classificaram a reunião como muito produtiva e reforçaram o papel do etanol na segurança energética do país e na redução de preços ao consumidor. Para mais informações, acesse opovo.com.br. 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Já são 6h59, bom dia. E aí, já tomou água hoje? Então aproveita, já pega a garrafinha, o squeeze, se hidrata, beba água.
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3: O Banco do Nordeste calculou quanto emprestou para a chamada cadeia do amor. Os negócios que têm relação com o dia dos namorados. Nisso entram floricultura, os comércios e cultivo de plantas, flores naturais ornamentais, enfim, ao todo quase 35 milhões de reais no ano passado. Outros cerca de 55 milhões de reais foram para o comércio e fabricação de joias, relógios, bijuterias, pedras preciosas e semipreciosas. Para bares e restaurantes e hotéis, por exemplo, quase 600 milhões de reais.
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9: 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Olá, boa quarta-feira para você, hoje 10 de junho de 2026. 7 horas, 3 minutos, muito bom poder contar com sua companhia. E ó, tomara que a felicidade te pegue de jeito. Não te solte nunca mais. Eu vou achar bem feito. Sabe por quê? Porque você vai ganhar o que você merece. Ser feliz sempre ao som da Nova Brasil. Muito prazer, eu sou Marcos Vinícius. Estou contigo até as 9, tocando sempre o melhor da música. 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Daqui a pouco, às 8h30, a gente já vai trazer o nome do ganhador ou da ganhadora que está levando ingressos para curtir uma noite maravilhosa no Dia dos Namorados. Abrindo a sequência, ouve só quem está chegando.
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9: A gente traz o som da saudosa Gal Costa com Jovens Tardes de Domingo. Bom dia para você.

0: aqui na Nova Brasil, nos Sons do Nordeste, Chico César e Dominguinhos. Deus me proteja. Você já ouviu uma palhinha do que a gente vai falar agora? 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Como você já ouviu uma palhinha, tá chegando ele com o caderno. Excelente dia.
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0: 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Som do Skank, Negra Li, ainda gosto dela. Teve Baby do Brasil, Sem Pecado e Sem Juízo. 7:30, excelente dia para você, manhã de quarta-feira, dia 10 de junho. Muito bom poder contar com sua companhia. Já salvo o nosso contato aí na sua agenda para você começar bem o dia, além de ouvir música boa, interagir, bater um papo. Se você está no trânsito, informar como é que está o trânsito aí, onde você está passando agora, através do nosso WhatsApp, 859-9112-2829. Deixa eu aproveitar para mandar um bom dia direto da Pescara, na Itália. Quem está por lá curtindo a Nova Brasil pela internet é a Ângela e a Márcia. Um bom dia também para Cláudia Gomes, professor Gil e a Ila de Oliveira, a Jane Marcelino, Márcio Alves, Rodson Gomes e a Safira, nos dando carona. O Gessé Romeiro e a Paola Miranda. A psicóloga Adriana Lisboa, seu filho Arthur e o esposo Marcos, também curtindo o melhor da música brasileira. Bom dia para o Fabiano Cavalcante, na escuta do melhor. Quem está por aqui mandando um bom dia é a Nilce Souza, a Ana e o Luiz Raí. A Leiliane Leite, o José Acélio e também o professor João Teles, começando bem o dia ao som do melhor da música brasileira. 7:31, bom dia.
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16: O estresse excessivo impacta o corpo e a mente. Reserve alguns minutos do dia para relaxar, meditar ou praticar um hobby. Atividades prazerosas diminuem a tensão e melhoram o humor. Encontrar momentos de pausa na rotina é essencial para manter o equilíbrio emocional e preservar a saúde.
17: Ver a vida com outros olhos é poder ter a certeza de ver o mundo melhor. É ver o amanhecer radiante. É ver

0: Nova Brasil, 7h48. Bom dia.
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0: 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Para você que está saindo de casa ou circulando pelas ruas e avenidas, aproveita para você também participar e informar como é que está o trânsito agora, aí onde você está passando, pelo 859-9112-2829. O José Acélio relata que o quarto anel viário próximo à entrada do Nova Metrópole, em Caucaia, já está bastante movimentado. Muito movimento devido às obras na via. Também tem relatos de que a Avenida José Bastos está bastante engarrafada. Logo após a Avenida Carneiro de Mendonça, os motoristas já vão perceber pontos de lentidão e esses pontos se estendem até o cruzamento com a 13 de maio, ali já na Carapinima. Os motoristas que estão indo para Parangaba Centro já vão perceber o fluxo bem movimentado. Tá chegando o som da Marina Lima. Preciso dizer que te amo. Bom dia.

0: Nova Brasil e o som do Caetano Veloso para te lembrar, fechando essa segunda hora do Nova Manhã.
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5: Olá, excelente dia para você, manhã de quarta-feira maravilhosa, dia 10 de junho. 8 horas, 3 minutos. Seja bem-vinda, bem-vindo. Tá chegando Felipe Cazu e Naira Costa, Nunca Desista.

Nova Brasil, bom dia, 8h15. 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Por falar em Toquinho, é ele quem chega mais uma vez na nossa programação com Aquarela.

0: Aqui na Nova Brasil, Zélia Duncan, Alma. Ainda teve Roberto Carlos, Fera Ferida.
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0: 8h29, para você que está circulando pelas ruas e avenidas, aproveita e se liga nas dicas aqui com a Nova Brasil. A gente alerta você que ali no Balão do Mondubim está bastante engarrafado também para os motoristas que estão circulando agora em todos os sentidos. Tanto para quem está vindo da Maraponga para a Ceasa, quanto da Ceasa para Maraponga e também para quem está indo sentido Mondubim. Os motoristas, se puderem, podem buscar vias alternativas. A BR-116 continua bastante engarrafada, desde o viaduto ali do Cambeba, para quem está vindo de Messejana, sentido centro. Os motoristas estão tendo bastante dificuldade nessa manhã. Quem está indo também na Alberto Craveiro ou Avenida do Aeroporto, sentido Raul Barbosa, vai perceber que o fluxo está parado nesse momento. Se você puder, busque vias alternativas. Se não deu para evitar, aumenta o volume. 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

melhor da música pra você com Tim Maia, do Leme ao Pontal. Ainda teve Jorge Vercillo, Homem-Aranha. Já são 8h45, que bom que você está aqui. Já salva o nosso contato aí na sua agenda, no seu celular, para você começar bem o dia, além de ouvir música boa, mandar sua mensagem de áudio, de texto, bater um papo aqui com a gente. 85991122829 é o nosso WhatsApp. O Instagram é o @NovaBrasilFortaleza. E por lá, você fica sabendo sobre curiosidades, promoções e ainda participa também lá no direct. @NovaBrasilFortaleza, pode fazer um vídeo curto, rápido, de onde você está ouvindo a gente. E aí você posta nos seus stories, marca o @NovaBrasilFortaleza, que a gente vai repostar. E aí todo mundo vai saber que você também começa bem o seu dia. Deixa eu mandar um bom dia para Silvia, Helena, Norberto e João Pedro. Bom dia para o Marcos Eloia, o Chicão Mota, o Pedro Beal, Kétima Ribeiro, Pedro Eduardo e a Maria Fernanda. Ótimo dia também para a Sivânia Lemos, Nilson Rocha nos dando carona. A Ana Paula Vieira também por aqui, ligada no melhor da música brasileira. O Ronaldo Mesquita, direto do bairro Monte Castelo, curtindo e compartilhando felicidade aqui em 106.5. A você ligado, a você ligado em qualquer lugar do planeta. Quem está lá em Cascavel, aqui no região metropolitana de Fortaleza, é a Lourdes Saldanha, junto com a Thalita e a Marcela. Muito obrigado a você pelo carinho e a sua companhia. Tá chegando Pepeu Gomes, Deusa do Amor, na última sequência do Nova Manhã de hoje.

0: Som dos Titãs, família, a gente fecha a edição de hoje do Nova Manhã Fortaleza. Muito obrigado a você pelo carinho e a sua companhia nessa manhã de quarta-feira. Para você que estava participando da promoção valendo ingressos para o show do Toquinho, tá na torcida, atenção. Bora saber quem foram os ganhadores? Os ganhadores foram Val Nascimento, Valdízia Bispo, Vânia Oliveira, Maíra Simeão e Digenal Silva. Parabéns aos ganhadores. Cada um está levando um par de ingressos para curtir dia 12 de junho, na Noite dos Namorados, o show do Toquinho, 60 anos de música. Se você participou e não levou dessa vez, não desanima. Você já sabe, está rolando promoção valendo ingressos para o show da Ana Carolina no dia 13, também lá no estacionamento do Rio Mar Fortaleza. 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Sou Marcos Vinícius, vou ficando por aqui, agradecendo a você mais uma vez pelo carinho, pela companhia e já te convidando para amanhã, a partir das 6 da manhã, a gente começar bem o dia ouvindo música boa, batendo um papo, interagindo, começando bem aqui na 106.5. Forte abraço, não esquece, beba água.
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0: Nova Brasil FM, esses foram os Paralamas do Sucesso com Busca Vida 919. 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
8: De volta com Alceu Valença, Anunciação.

0: Brasil FM, essa foi Luciana Mello, Olha Pra Mim, aqui na Mais Que Moderna Brasileira, agora são 9h36.
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2: Caros e caras ouvintes da Nova Brasil, a Copa do Mundo está chegando e vem aquela pergunta: vale a pena para um país sediar uma Copa do Mundo? Olha, a resposta padrão seria que sim, porque tem mais movimento de turistas, mais emprego, mais obra, mas em 2026 essa conta está um pouco diferente. Estimativas mostram que 17 bilhões de dólares devem ser movimentados nos Estados Unidos. Parece muita coisa, com certeza é, mas isso representa só 0,2% do PIB americano. E tem outra coisa, várias cidades tiveram que fazer vários investimentos para melhorar a segurança, transporte, logística. É o caso de New Jersey, que o trem até o estádio em dia do jogo saltou de $12.90 para $150. Então a gente está falando de centenas de milhões de dólares que várias cidades estão fazendo como investimento. A moral da história é: a FIFA sempre ganha muito com a Copa. A estimativa é que ela deve faturar $13 bilhões com essa Copa, quase o dobro de 2022. Mas será que para o país sede isso é um investimento ou é só uma festa muito cara?
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0: Gilberto Gil, Esperando na Janela.

0: Nova Brasil e Tim Maia, Azul da Cor do Mar.
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0: Hora de curtir mais um sucesso da nossa rainha do soul, Sandra Sá, com Não Vá. Essa música foi lançada em 86 no álbum de mesmo nome da artista. Essa é uma das baladas mais envolventes de toda a discografia de Sandra Sá e foi composta em parceria com Mirna, trazendo um mergulho sem filtro nos dilemas, vulnerabilidades, apelos de um relacionamento amoroso. Bora ouvir então no Arquivo Nova Brasil, Sandra Sá, Não Vá.

0: Nova Brasil e o destaque do nosso arquivo. Sandra Sá não vá.
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0: Olha, o programa Novo Desenrola Brasil já beneficiou mais de 6 milhões de pessoas nos primeiros dias de funcionamento. Segundo o ministro da Fazenda, Dario Durigan, cerca de 4 milhões de brasileiros foram negativados por dívidas pequenas de até R$ 100. E mais de 1 milhão já pagou os débitos à vista, com descontos médios acima de 80%. A iniciativa é voltada principalmente para pessoas de baixa e média renda com dívidas bancárias em atraso. E a pesquisa Quest, divulgada hoje, mostra que 60% dos entrevistados defendem que facções como PCC e Comando Vermelho sejam tratadas como organizações terroristas pelo governo brasileiro. Outros 29% discordam da classificação e 11% não souberam ou não responderam. Quando a pergunta envolve a decisão dos Estados Unidos, o resultado fica dividido. 45% concordam e 45% discordam. As facções passaram a ser classificadas como organizações terroristas pelos Estados Unidos em junho, após decisão do governo Trump. 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Faltando 3 para as 10.
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3: O Banco do Nordeste calculou quanto emprestou para a chamada cadeia do amor. Os negócios que têm relação com o dia dos namorados. Nisso entram floricultura, os comércios e cultivo de plantas, flores naturais e ornamentais. Enfim, ao todo, quase 35 milhões de reais no ano passado. Outros cerca de 55 milhões de reais foram para o comércio e fabricação de joias, relógios, bijuterias, pedras preciosas e semipreciosas. Para bares e restaurantes e hotéis, por exemplo, quase 600 milhões de reais.
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7: O uso de celulares e computadores antes de dormir pode prejudicar o sono. A luz azul interfere na produção de melatonina. Tente desligar as telas pelo menos uma hora antes de deitar. Criar um ritual noturno tranquilo favorece um descanso mais profundo e restaurador.
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Nova Brasil e essa foi Rita Lee com Ovelha Negra. E agora a gente vai curtir o som do Djavan, ele que concorre na categoria de melhor artista da MPB no Prêmio BTG Pactual da Música Brasileira deste ano. A premiação acontece hoje no Rio de Janeiro e você acompanha tudo aqui na Nova Brasil. Djavan Lilás.

0: Nova Brasil e o Djavan com Lilás. 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
0: Marisa Monte, Vilarejo.

0: Nova Brasil e Ana Vilela com Raé amanhã. Mais que moderna brasileira. Agora 10h38. Bom dia pra você. 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
4: A cerimônia do Prêmio BTG Pactual da Música Brasileira será apresentada pelas atrizes Débora Bloch e Alice Wegman. Inspirado na obra de Cazuza, o espetáculo foi concebido para reunir diferentes gerações da música brasileira. Na cerimônia serão anunciados os vencedores das 18 categorias da premiação. Entre os indicados estão nomes como João Gomes, Marisa Monte, Djavan, Emicida, Chitãozinho e Chororó, Alcione, Péricles, Ivete Sangalo, Xande de Pilares, entre outros. A cerimônia de entrega vai ser no dia 10 de junho, no Teatro Municipal do Rio de Janeiro, com transmissão no canal oficial do evento no YouTube.
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4: Estamos de volta com seu Jorge Burguesinha.

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0: Nova Brasil e o Skank Resposta.
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0: A gente confere agora mais um sucesso da música brasileira com Novos Baianos, Brasil Pandeiro. Essa música foi lançada em 72 no álbum Acabou Chorare. A gente curte aqui no Arquivo Nova Brasil.

0: coisa boa, novos baianos, Brasil Pandeiro no arquivo Nova Brasil.
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0: Estou de volta com alguns destaques do noticiário. Trabalhadores domésticos resgatados de condições análogas à escravidão vão ter direito a 6 parcelas do seguro-desemprego, prioridade no Bolsa Família e medidas

0: Um beijo pra você e até amanhã. Tchau. 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

0: Nova Brasil, som do Ivan Lins, Meu País, no Arquivo Nova Brasil, 11h38. 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

0: Brasil, esse foi Ney Matogrosso, Tanto Amar. Antes teve Chimarrutz, do lado de cá.
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0: A Comissão de Constituição e Justiça do Senado aprovou a PEC que concede autonomia financeira ao Banco Central. O texto retira o órgão do orçamento da União e o define como entidade pública de natureza especial, sem vínculo com ministérios. A proposta também inclui o PIX na Constituição, garantindo a gratuidade para pessoas físicas e vedando sua privatização. A matéria ainda precisa ser analisada pelo plenário do Senado. Resultados preliminares de um estudo conduzido pela USP apontam que 87,5% dos pacientes com linfoma não Hodgkin

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1: Da catapora ao herpes zoster. Durante a infância, muitas pessoas entram em contato com o vírus da catapora. Depois da infecção, o organismo controla o vírus, mas ele não é eliminado totalmente do corpo. Com a idade e o enfraquecimento do sistema imunológico, o vírus pode ser reativado e provocar o herpes zoster, que também é contagioso. Os principais sintomas são dores intensas, vermelhidão na pele e bolhas com líquido transparente, geralmente na região do tórax, pescoço e costas. Ao perceber os sintomas, é importante procurar um médico o quanto antes.
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16: Nova Brasil, mais que moderna, brasileira, meio-dia e três, ótima tarde para você. Nessa edição do Sob Medida, a gente ouve Caetano Veloso, tem Rita Lee e começando com Roberta Campos, Lumiar.

A Radioatividade leva até vocês mais um programa da série a série. Dedique uma canção a quem você ama. Eu tenho aqui em minhas mãos uma carta. Uma carta de um ouvinte que nos escreve e assina com um singelo pseudônimo de Maripá.

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0: Nova Brasil, meio-dia 21. 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Meio-dia e 22, aqui no Sob Medida, você ouve Nando Reis e Marisa Monte.
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0: som da Rita Lee aqui no Sob Medida Saúde. Agora meio-dia e 44.
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0: O hino definitivo da virada e do orgulho feminino na MPB. Lançado em 1976 no antológico álbum Pássaro Proibido, Olhos nos Olhos transformou-se em um dos maiores marcos da carreira da nossa abelha rainha, Maria Bethânia. Composta pelo mestre Chico Buarque, que assumiu com maestria seu eu lírico feminino, a canção inverte totalmente a lógica da dor do abandono. Em vez de lamentar, a letra desenha a trajetória de uma mulher que sofreu, mas deu a volta por cima, ressurgindo livre, forte e autossuficiente. A gente ouve Maria Bethânia, Olhos nos Olhos.

0: Nova Brasil, esse foi o Frejá com sua versão de Só Você, encerrando Sob Medida.
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0: O MEC abriu a consulta ao SISU+, etapa complementar e inédita do Sistema de Seleção Unificada, que oferece uma nova oportunidade para estudantes que não conseguiram uma vaga na chamada regular, realizada em janeiro. A ferramenta permite pesquisar cursos e instituições disponíveis para o segundo semestre de 2026. As inscrições acontecem entre os dias 15 e 19 de junho pelo portal de acesso único. Podem participar os candidatos que fizeram o Enem nos últimos 3 anos e concorreram ao SISU 2026. E pesquisadores da Universidade Estadual de Ponta Grossa, no Paraná, identificaram uma nova espécie de animal marinho que viveu há cerca de 400 milhões de anos, muito antes do surgimento dos dinossauros. Trata-se de um molusco. A descoberta ajuda a reconstruir a história da vida na Terra e reforça a importância da pesquisa científica desenvolvida nas universidades brasileiras. Nova Brasil, mais que moderna, brasileira, falta 1 minuto para uma.
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10: Tomar alguns minutos de sol diariamente ajuda na produção de vitamina D, essencial para ossos fortes e imunidade. Prefira horários seguros, antes das 10 ou após as 16 horas, e use proteção adequada. Pequenas doses de luz solar contribuem para o bem-estar físico e também para o equilíbrio emocional.
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0: Nova Brasil, esse foi Lulu Santos. Tudo bem, agora 1h39. 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

0: Nova Brasil, esse foi Lobão, Me Chama. Antes ouvimos Ana Carolina, Rosas.
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0: A bola oficial da Copa do Mundo de 2026 parece mais um computador do que uma bola de futebol. Batizada de Trionda, ela conta com chip de sensor de movimento, inteligência artificial e bateria recarregável, capazes de registrar dados 500 vezes por segundo e enviar informações em tempo real para o sistema de VAR. A tecnologia ajuda os árbitros a analisar lances como impedimentos e possíveis toques de mão com mais rapidez e precisão, sem alterar a experiência dos jogadores em campo. Se você quiser saber mais curiosidades, acesse novabrasil.com. E mudando de assunto, os Paralamas do Sucesso receberam o título de Doutor Honoris Causa da Universidade Federal Rural do Rio de Janeiro, uma das mais importantes honrarias acadêmicas do país. A homenagem reconhece a contribuição de mais de 40 anos de carreira de Herbert Viana, Bi Ribeiro e João Baroni, o João Fera também estava presente, para a música e para a cultura brasileiras. Nas redes sociais, a banda agradeceu a honraria e celebrou a música, a cultura e a educação. O Bi e o Baroni estudaram na Universidade Rural e foi lá que os Paralamas fizeram as primeiras apresentações oficiais em 1983. 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Falta um minuto para as duas. 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

0: Nova Brasil, essa foi Maria Rita, Encontros e Despedidas. 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

Nova Brasil, 2h27, e agora você ouve a Daniela Mercury, que concorre na categoria de melhor artista de axé no prêmio BTG Pactual da Música Brasileira deste ano. A premiação acontece hoje no Rio de Janeiro e você acompanha tudo aqui na Nova Brasil.

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0: Nova Brasil e a parceria de Fagner e Zé Ramalho, Romance no Deserto, ao vivo. Agora 2h38. 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

0: para as 3. E agora vamos com a coluna O Novo Sempre Vem, com João Marcelo Boscoli, trazendo as novidades da música brasileira.
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3: Olá, hoje no Novo Sempre Vem vamos ouvir Os Tropics. A canção é De Que Maneira? Esse trabalho é produzido e composto, além de tocado e interpretado, pelos Tropics. Então agora para todo o Brasil, De Que Maneira? Os Tropics. 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

Esse foi o Tropics com De Que Maneira. Foi na coluna O Novo Sempre Vem com João Marcelo Boscoli, que volta amanhã durante a nossa programação com mais novidades da música brasileira. E todo domingo às 8 da manhã ele traz uma hora completa com artistas novos da nossa música em O Novo Sempre Vem. Agora são 2h49, você ouve Djavan.

0: Rádio Brasil, mais que moderna, brasileira. Esse foi Alma Jane com Estrela.
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0: A Polícia Militar de São Paulo publicou a aposentadoria do tenente-coronel Geraldo Leite Rosa Neto, acusado de matar a esposa, a policial militar Gisele Alves Santana. Inicialmente tratado como suicídio, o episódio passou a ser investigado como feminicídio e fraude processual. Geraldo está preso preventivamente desde março e será julgado pela Justiça Comum. Apesar da aposentadoria, ele ainda responde a um processo administrativo que pode resultar na perda da patente e expulsão da corporação. Mudando de assunto, uma pesquisa apontou que Silvio Santos e Roberto Carlos são os artistas que mais despertam orgulho dos brasileiros. Eles lideram a lista e são seguidos por nomes como Fernanda Montenegro, Luiz Gonzaga, Gilberto Gil e Caetano Veloso. Já quando perguntados sobre o que melhor representa a cultura brasileira, a maioria dos entrevistados apontou a culinária como o principal símbolo nacional. 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Faltam 3 minutos para as 3.
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0: Cazuza é o grande homenageado da 33ª edição do Prêmio BTG Pactual da Música Brasileira. A escolha do artista foi aprovada por unanimidade pelo Conselho da Premiação, formado por importantes nomes da música e da cultura nacional, entre eles Gilberto Gil, Ney Matogrosso e Zélia Duncan. O anúncio foi feito de forma especial à mãe do cantor, Lucinha Araújo, que recebeu a notícia com muita alegria e emoção. A homenagem reconhece a importância de Cazuza como um dos artistas mais marcantes da música brasileira, dono de uma obra que continua inspirando diferentes gerações.
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7: O Banco do Nordeste calculou quanto emprestou para a chamada cadeia do amor. Os negócios que têm relação com o dia dos namorados. Nisso entram floriculturas, comércio e cultivo de plantas, flores naturais ornamentais, enfim, ao todo quase 35 milhões de reais no ano passado. Outros cerca de 55 milhões de reais foram para o comércio e fabricação de joias, relógios, bijuterias, pedras preciosas e semipreciosas. Para bares e restaurantes e hotéis, por exemplo, quase 600 milhões de reais.
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0: Nova Brasil, essa foi Luísa Posse fazendo sua versão para Folhetim. Agora são 3h16. 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

0: Nova Brasil, 3h29.
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0: Faixa título do aclamado álbum lançado em 1971, Construção é um marco na genial discografia de Chico Buarque. Composta sob a sombra do período mais duro da ditadura militar, logo após o retorno do cantor de seu exílio na Itália, a canção narra com precisão cinematográfica o trágico último dia de vida de um operário anônimo. Mais do que uma letra, Chico esculpiu uma crítica social devastadora sobre a desumanização do trabalhador, a engrenagem sufocante das grandes metrópoles e a opressão da época. No Arquivo Nova Brasil, a gente ouve Construção, do Chico Buarque.

0: Nova Brasil, essa foi Roberta Campos em parceria com Zélia Duncan, Peito Aberto. 3h39. 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

0: Nova Brasil e o som do Mosca, a idade do céu.
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0: A Comissão de Constituição e Justiça do Senado aprovou a proposta de emenda à Constituição que reduz a idade mínima de aposentadoria e garante benefício integral para agentes de saúde e de endemias. O texto, que segue para o plenário, estabelece paridade de reajustes com os trabalhadores da ativa, mas enfrenta forte resistência da equipe econômica do governo, que estima um impacto financeiro de 99 bilhões de reais. E mudando de assunto, a gente fala de Copa do Mundo. O Grupo K destaca a última participação de Cristiano Ronaldo, que aos 41 anos busca o título inédito com Portugal. Favoritos na chave, os lusos enfrentarão a Colômbia, que conta com Luiz Dias e Richard Rios, o estreante Uzbequistão, comandado por Fábio Cannavaro, e a República Democrática do Congo, que retorna ao Mundial após 52 anos. 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Agora falta um minuto para as quatro. Eu sou a Luciana Camasmi, tô indo embora, a gente volta a se encontrar aqui na Nova Brasil amanhã, nesse período que eu tô cobrindo as férias da Ana Pellicer. E daqui a pouquinho, Júlio César te faz companhia por aqui. Um beijo, até amanhã.
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12: Mais que moderna, brasileira, 4 e 4, começou sob medida com Ana Carolina.

Pô, pra gente relembrar, Jota Quest, as dores do mundo. Agora 4h32, este é o Sob Medida. 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Agora 4h33, ótima tarde, agradecendo sempre a sua companhia e a sua audiência. Seguimos com o encontro de Marisa Monte e Ed Mota, ainda lembra aqui na rede Nova Brasil FM, ouça.

0: Nova Brasil para fechar o Sob Medida. Nando Reis, como vai você?
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0: O Ministério da Educação liberou a consulta de vagas para o SISU Mais, etapa complementar inédita do sistema de seleção unificada, voltada para o segundo semestre. As inscrições começam na próxima segunda-feira, dia 15 de junho, pelo portal único de acesso. Podem participar os estudantes que concorreram na etapa regular do SISU deste ano e realizaram o Enem nos últimos 3 anos. 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Agora 4 para as 5, para você uma ótima tarde.
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5: Ótima tarde para você. 5 horas. Bom, hoje você ouve comigo Ivete Sangalo aqui na Rede Nova Brasil, ela que concorre na categoria de melhor artista de axé do prêmio BTG Pactual da Música Brasileira deste ano. A premiação acontece hoje no Rio de Janeiro e você acompanha tudo na Rede Nova Brasil FM. Fique ligado, fique ligada.

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0: Nova Brasil, mais que moderna, brasileira, agora 5h24, ótima tarde, mês de junho começou com tudo na Rede Nova Brasil, e quem estreia este mês com o pé direito e muita sorte é você. Parabéns pro William Wagner, final do fone 1103. 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Solta a criatividade, vale uma Alexa, mais uma da Rede Nova Brasil FM, mais que moderna, brasileira. 5h25, daqui a pouco Nova Brasil em campo. 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

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São 17 horas e 27 minutos em Fortaleza. Hoje é quarta-feira, 10 de junho. Tem Série B do campeonato. Tem emoção pra você. 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É noite de Série B. É noite de superação, de raça, de camisa pesada, de amor incondicional pelo Vozão. Ceará e Avaí se enfrentam 20h pela 12ª rodada da Série B do Campeonato Brasileiro. O estádio Presidente Vargas veste preto e branco e as arquibancadas do torcedor chega carregando sonhos, esperanças e confiança de uma mudança completa na competição para o time do Vozão. Porque a torcida do Ceará, Edmilson Marcial, não abandona nunca. 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Prepare

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0: Futebol.
1: É, minha gente, está começando mais uma jornada esportiva, Série B do Campeonato Brasileiro. Vou começar cumprimentando aqui o nosso comentarista Edmilson Marcel para saber se ele tem essa esperança toda que eu tentei mostrar aqui de uma arrancada, de uma mudança de comportamento do Ceará contra o Avaí. Boa tarde, Edmilson.
2: Boa tarde.
0: Edmilson Marcel.
2: Que suas palavras sejam transformadas na realidade. Esse é o sonho do torcedor. Muita gente preocupado, hoje eu vi muita gente pensando, imaginando, conversando, dizendo o seguinte: é difícil. Por que que é difícil? É porque vai enfrentar um time que está na zona, e o Ceará tem uma tendência a se dar mal com jogadores assim, com times assim, com equipes assim. Agora tem uma diferença, não é? Hoje estreia novo técnico do Ceará. E em estreando, é aquela filosofia que eu toda vida citei para estreia de técnico. Todo mundo quer mostrar serviço.
1: Interino.
2: Pois é. Interino em tese.
1: E quem sabe pode se transformar.
2: Tem um repórter aí que disse o seguinte: se ele ganhar, vai ficando, vai ficando, vai ficando. Se perder, amanhã anuncia. Não sei se é o Lisca.
1: Beleza, eu vou cumprimentar o Heitor Linhares. Tudo bem, Heitor? Boa tarde.
3: Boa tarde, Bosco, Edmilson, Eduardo, Jota, todo mundo que está acompanhando a gente aqui na 106.5. E é bem como vocês falaram, é quase um confronto direto. Caso o Ceará não abra o olho, ele pode ficar uma posição acima da zona de rebaixamento. É um confronto importantíssimo lá no Presidente Vargas. E o Ceará precisa, tá com o Batatais, o técnico interino, e aquilo que o Bosco disse. Todo mundo quer mostrar serviço e é a hora perfeita, assim, naquele caldeirãozinho que é o PV, todo mundo apoiando, todo mundo querendo que o Ceará vença, porque está devendo muito futebol ao Alvinegro de Porangabuçu.
1: Aí a palinha com o comentarista, os dois comentaristas da jornada de hoje. Eu vou chamar agora, com as primeiras informações do Vozão, o Jota Egito. Fala, Jotão, boa tarde.
4: Jota Egito.
5: Valeu, boa tarde a você, Bosco Farias. Boa tarde ao torcedor ouvinte aqui com a Nova Brasil em campo. Vozão às 8 da noite, vai enfrentar o Avaí. Ceará quer vencer, sob o comando do técnico Anderson Batatais e também do seu auxiliar técnico, o Alisson Henry. Vozão vai com tudo, depois de ser derrotado na rodada anterior pelo placar de 2-1 para o time do Operário. Torcedor está confiante no trabalho da dupla, Bosco.
1: Aí a primeira palinha do Jota Egito, Edmilson Marcel, Heitor Linhares. É, o treinador que vai chegar é o treinador interino, que vai tentar mostrar serviço. De repente, ele se torna um treinador oficial, digamos assim.
5: Vou dar base aí para o comentário do nosso
1: Heitor Linhares.
5: Heitor Linhares, é o seguinte: o Ceará há algum tempo já vinha matutando essa situação do técnico. O Ceará, quando trouxe o Alisson Henry lá da categoria de base para o time profissional, já estava visando isso. O trabalho do técnico anterior que não estava rendendo. E o Ceará pensava nessa formação aí. O Anderson com o Alisson, Alisson com o Anderson, para trabalhar o time. Então, time vencendo hoje. Os dois vão ser mantidos ali na beira do campo, comandando o time. O time vai jogar fora, um empatezinho lá, uma vitória, a dupla vai ser mantida, o time volta para casa. Enfim, se o trabalho estiver rendendo, a dupla vai ser mantida, vai continuar comandando o time. Agora, se Deus o livre guarde, o time perder hoje, o Ceará vai a campo novamente atrás de um técnico para comandar a equipe, é isso?
3: E tá difícil de achar técnico.
5: Muito difícil.
3: Eu acho que, sendo bem sincero, aqui no Brasil vai ser como o Edmilson sempre diz, é uma aposta, técnico novo.
2: Você não acredita no Lisca, não?
3: E esse é o problema. O Lisca tava literalmente comentando o jogo do Fortaleza ali pelo canal no YouTube. Aí como é que você vai querer acreditar? Eu acho que não é o perfil do Ceará trazer o Lisca. Por mais que a situação do Ceará esteja trágica, eu não acho que o Ceará vai brigar contra o rebaixamento. Tá certo que no momento tá brigando contra o rebaixamento, mas eu acho que o Ceará tem time, tem elenco para brigar ali mais para cima. E agora é torcer porque o Ceará consiga dessa arrancada e, caso não dê certo com Batatais, que encontre alguém, ou aqui no Brasil, ou fora do Brasil. Tem muitos técnicos aí na América do Sul, mas tá complicado a situação financeira também, né?
2: Aí é o grande problema, né, Jota? Porque envolve um investimento e o time tá num buraco. O que se sabe é que o rombo tá meio, né?
5: Isso, o Ceará, eu tenho certeza absoluta, eu posso bancar aqui que o Ceará não vai atrás de um técnico estrangeiro. Nesse momento, não. E nem de um técnico de ponta do futebol brasileiro, se por acaso esse trabalho do Anderson e do Alisson não der certo. O Ceará acredita piamente na dupla que vai comandar hoje, está comandando a partir desde há uns 10 dias atrás, que essa dupla está fazendo um trabalho. É uma dupla que conhece o atual elenco do Ceará como ninguém. O Alisson trabalhou com a garotada, o Anderson Batatais conhece a garotada e conhece o pessoal que está aí, os mais velhos, os mais antigos. Então, eu acredito que é por aí. O Ceará não vai contratar um técnico estrangeiro e também não vai contratar um técnico de ponta do futebol brasileiro.
1: Isso, e esse lateral que já está contratado aí, como é o nome dele?
5: Isso, tem um lateral que o pessoal botou aí no ventilador, que está contratado, que é o lateral direito, Brian Borges, da Ponte Preta. É o que o pessoal está falando por aí. E tem um lateral esquerdo também, o Igor Carioz, que é do Mirassol. O Ceará está conversando. Muita gente tem interesse nesse jogador. Esse jogador está causando interesse de outros clubes por aí no Brasil. E tem também um atacante Galeano, que é do Mirassol. Esse jogador também está conversando com o Ceará. O Ceará está conversando com ele, tem interesse. Eu vi aí uma conversa, um papo, que o Ceará
1: vai. O Galeano é o que já jogou aqui do
5: isso,
1: Ceará.
5: Isso, esse é o atacante, que já jogou aqui. Isso. O Ceará tem interesse sim nesse jogador.
2: E tem o Mugni também, né?
5: Não, o Mugni já está acertado.
2: Opa!
5: Tá acertado.
2: Isso aí é um furo que você deve dar. Isso aí é um furo que você dá de primeiríssima mão.
5: O que acontece?
1: Ixi.
5: O Fernandinho foi embora, né? Rescindiu o seu contrato.
2: Com o padrinho dele.
5: Já rescindiu o seu contrato.
2: Foi com o padrinho.
5: Isso, foi para o Mirassol. Ele foi para o Mirassol. O Ceará acertou com o Lucas Mugni, e teve ainda uma compensação financeira por isso. É isso. Então, essa é a situação. Até porque o Fernandinho não vivia um bom momento aqui, né? Perseguido pelo torcedor, andou sendo expulso, aquela coisa toda, o torcedor estava chateado.
1: Os resultados não estavam ajudando.
5: Isso, exatamente.
2: E o futebol dele também não estava ajudando, por isso que o torcedor fica na bronca.
5: O Lucas Mugni também não estava muito bem por lá.
2: Primeira divisão.
5: Isso, ele fez lá, parece que 7 a 8 jogos, fez um golzinho só.
3: Se lesionou também.
5: Se lesionou também, andou lesionado por lá, teve no departamento médico. Então, juntou a fome com a vontade de comer. Fernandinho pra lá, a fome e a vontade de comer pra cá, o Lucas Mugni.
2: É inteligente essa transação feita pela diretoria do Ceará. Vai se arrumando dentro do possível, porque o grande problema é: precisa investir, aí esse está fora.
1: Beleza. Então as emoções estão começando agora. Nós vamos terminar mais de 10h30 da noite dessa transmissão, que está começando agora aqui na Nova. Hein?
2: 10 da noite.
1: 10 da noite, né? 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Aqui no Pique da Nova Brasil, já são 17h38, 5h38 da tarde. Bola vai rolar a partir das 8 da noite no estádio Presidente Vargas. Dica de Milson.
2: Que o Ceará consiga fazer uma boa partida, obter uma grande vitória. Porque ontem nós tivemos um exemplo de determinação do Fortaleza. Fortaleza jogou contra o Náutico, se eu não me engano, foram 4 finalizações, venceu de 1-0. Na hora que eu estava ouvindo, viu? Tinha 16 finalizações do Náutico.
3: Cara, foram 24 finalizações do Náutico, 4 do Fortaleza, e nenhuma do Fortaleza foi em direção ao gol, porque o gol foi contra. E o Fortaleza ainda jogou com a menos.
1: Mas a sorte está do lado
2: do Fortaleza. A fase boa acompanha a sorte.
1: Perdeu o título da Copa do Nordeste, mas está voltando ao topo da competição da Série B, a tábua de classificação do Campeonato Brasileiro.
2: 4 já, né? É um fator bem positivo. Que isso inspire o outro lado. O Ceará precisa olhar para essa Série B como a competição da vida. O rumo que está tomando agora é o do descenso. É o da Série C, coisa que nunca aconteceu. Agora, não, como
1: mas,
2: a diretoria.
1: Como é que está a classificação? Qual é a colocação do Avaí aí mesmo?
5: O Avaí é o 17º colocado com 13 pontos.
1: Pois é, se o Ceará hoje resolver...
5: O Ceará é o 15º hoje, tu sabe, né?
2: Também com 13 pontos.
5: Com 13 pontos
1: sim, eu quero dizer o seguinte, se o Ceará cair na eguagem, com todo respeito, de perder hoje para o Avaí dentro de casa do estádio Presidente Vargas, aí eu vou dizer aqui uma coisa para você, o mundo vai se acabar.
2: É, agora...
1: Vai cair uma bomba atômica ali dentro do Presidente Vargas.
2: E o torcedor se assusta com isso. Rosco, amigo torcedor... É que o Ceará, sempre que enfrenta equipes que estão em dificuldade, tem dificuldade para vencer. E aí, depende muito de treinador. E como o treinador está chegando agora, é aquela coisa que eu sempre prego. Treinador novo, todo mundo querendo mostrar futebol. Claro. Ninguém quer ser reserva. Então vai começar, todo mundo render o máximo, se matar dentro de campo, né?
1: Aproveitar esse espaço aqui, nessa abertura de jornada, visita a nossa programação esportiva aqui na Nova Brasil. A nossa programação começa às 17h30, vai até às 19h30, de segunda a sexta-feira. Nós fazemos também as transmissões dos jogos do Ceará, do Fortaleza e do Ferroviário.
2: Não, eu quero dizer mais uma coisa, né? É. Uma novidade. Temos...
1: Diga agora não.
2: Temos um número... Ah, de WhatsApp para aquela... comunicação.
1: Eu pensei não, que era aquela pode... outra.
2: Pode não.
1: Não diga não.
2: Só se for dizer mais tarde. Temos um número de WhatsApp que o torcedor pode se comunicar com a gente, né?
1: E o número é esse aqui, ó. 997826700. 997826700 é o WhatsApp aqui da Nova Brasil.
2: Se mandar mensagem, a gente tá rodando aqui.
1: É bem,
2: né,
1: capaz de chegar aqui.
3: Pode até xingar a gente, né?
2: Pode.
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1: 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Quero aproveitar e mandar um abraço aqui para o Giordano e para o Genaldo. Genaldo... É meu amigo, muito nosso cliente, desde da rádio, da outra rádio, da primeira rádio, quando nós chegamos aqui, e nos acompanha até agora.
2: É verdade.
1: E vai acompanhar também lá na Nova Iracema.
2: É o dia dos namorados e dia das namoradas, né? O negócio tá meio ruim pro meu lado, viu?
1: Tá, né, Titi? Tá. Titi, eu tô preocupado contigo, Titi.
2: Não, ela disse que não tava satisfeito, não, porque você tava fazendo muita propaganda dela. Ela não tava vendo, não. Eu tô achando que eu rodei mais uma vez, viu?
1: Não, Titi, então pronto.
2: Daqui pra sexta-feira tem que arranjar outra.
1: Mas eu quero é o seu bem.
2: Tem
1: um amigo meu que é tão seguro, quando tá se aproximando o dia dos namorados, ele termina que é pra não dar presente.
2: Se for arranjar outro agora, vai ser só a partir de sábado.
1: Então pronto, 17h43. Bola vai rolar pela 12ª rodada da Série B do Campeonato Brasileiro, 8 da noite. A nossa jornada já está aberta. A Voz do Brasil vai só pra 10 horas da noite. Tem muita informação pra gente aqui. Daqui a pouco tem Luiz Eduardo no giro pelo Brasil nos jogos de hoje. Diga aí.
2: Tá aqui, Heitor. Você foi ontem ao Castelão ver o jogo do Brasil, não?
3: Não foi, Edmilson. Tava muito complicado chegar lá. 55 mil pessoas no Castelão.
1: Impressionante.
3: Maior público do ano, ganhando até do Clássico Rei da final do Campeonato Estadual. Muito bonito ver o pessoal apoiando.
2: O Brasil da feminino foi o maior público da história
3: do Nordeste.
2: Da seleção.
1: Não, do Nordeste. Nordeste não.
3: Foi do Nordeste. Eu acho.
1: Não é do Brasil, não?
3: Eu vi só do Nordeste. Mas pode ser do Brasil também. Eu posso conferir aqui.
1: Pode conferir.
3: E aproveitar também esse momento, viu? Que eu queria mandar aqui um grande abraço pra Emília e pro Vinícius, que estão ouvindo no Radinho de Pilha.
1: Oh,
3: aqui o programa. São grandes fãs aqui da Nova Brasil em Campo. Gente boa demais, os dois. Gosto muito deles.
1: Um abraço pra eles e obrigado pela audiência.
3: São gente boa demais. Eu vou aqui conferir.
1: Eu comprei,
3: viu?
1: Foi um rádio a bateria, porque não tem mais a pilha, não. É bateria agora.
5: É, né?
1: A bateria é aquela recarregada. Eu comprei pra mim um modelo antigo. É novo, mas imitando.
5: Parecido com aquele do Jota, mano?
1: Não, do Jota é bom demais. O meu mais simplesinho custou R$150.
5: É.
1: Mas eu gosto é de rádio mesmo. De rádio.
5: É assim que ele ouço, né, em casa.
1: Eu gosto do aplicativo, mas eu gosto mais do rádio.
5: Pronto.
1: Entendeu? Deu valor?
5: É, eu gosto mais da televisão, mas como não tem televisão pra gente fazer por enquanto, que eu tô achando que
4: televisão
5: tá
4: é muita besteira, rapaz, muita besteira, entendeu?
1: Não, bom mesmo é o rádio. Nós trabalhamos no rádio.
4: Você liga ali, ouvir uma boa programação.
5: Mas vem
4: noite,
5: por aí a televisão, né? eu tô sabendo que
4: não,
5: tem
4: aí, a nossa televisão aí. É outra coisa, é outra.
5: É porque você fala que televisão não é isso, você tem a TV.
1: Ó, briga. TV. 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
5: O Jota é interessante, não é o Bosco? Ele tem a TV Agito, mas diz que televisão não presta, não. Eu me lembrei que eu...
4: Quando... A TV... Eu faço vídeo.
5: Eu me lembrei que você chega ali em Itaitinga, tem lá uma um salgadinho bem gostosinho, R$1.
1: Entendi.
5: Sabe o que o cara tem lá na placa? A pior coxinha da cidade, R$1. Vende feito bicho.
1: Ele disse o quê? A pior?
5: A pior coxinha da cidade.
3: Isso
5: agora
3: é marketing.
5: Vende um absurdo. A impressão aqui é boa a coxinha.
1: Se botasse o contrário a melhor, ninguém ia.
5: Ninguém vai, né?
1: O porra é desse jeito.
5: Pois ele tem lá em Itaitinga. Quem vem, entra em Itaitinga ali, pra ir pro lado de Pacatuba.
1: Ali perto de onde o Mossoró mora.
5: É, pronto. Aí você chega lá, tem. Você olha pro lado direito, já chegando no semáforo, no último semáforo pra dobrar à esquerda, aí tem lá a pior coxinha da cidade, R$1. R$15.
4: Porque se o cara reclamar, ele falou, você não viu a placa, não?
5: Não reclama, não é boa a coxinha dele.
3: Ninguém vai reclamar.
4: Ninguém vai reclamar.
3: Bosco, só dando a informação, né? 55 mil torcedores no Castelão é o maior público da história do futebol feminino no Nordeste, porque já teve um público de 61 mil na final da Olimpíadas do Rio 2016, em que o Brasil ficou com a prata.
1: O maior público do
3: futebol feminino no Nordeste.
1: No Nordeste, só.
3: No Rio de Janeiro, na final das Olimpíadas de 2016, Brasil e Estados Unidos, foi 61 mil pessoas.
1: Nossa Senhora.
3: Por 6 mil a gente não bateu esse recorde.
1: Pois é, então estamos superando o Nordeste, né?
3: Exatamente.
1: Comandamos aqui o Nordeste no público. 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Estamos no mês de junho, mês da Copa do Mundo, e a cada momento... Gente, vamos falar um pouquinho sobre a seleção brasileira, só quero 2 minutinhos aí. Esse Marrocos aí é uma seleção que está 28 jogos invicta.
5: Vai levar peia.
1: Na Copa do Mundo de 2022, eliminou Espanha e Portugal.
5: É.
3: Quarto colocado.
1: Na quarta colocação da Copa do Mundo, vocês estão pensando que é mole, é?
5: Não, eu só digo uma coisa, viu? Despertou, não é? Todo mundo vai agora para Marrocos vendo que é uma grande seleção. Vai ver o Brasil dar um coro neles. Pode esperar.
3: E Marrocos,
1: o Brasil
3: é a
1: vai dar
3: coro,
1: vai dar coro em todo mundo, se Deus quiser. Hein?
3: Marrocos é a próxima sede de Copa do Mundo. 2030 vai ser lá.
1: 2030,
5: é.
3: Exatamente. São 6 sedes 2030. Vai ser Marrocos, Espanha e Portugal. E aqui na América do Sul, Argentina, Uruguai e eu não sei se Paraguai ou Chile.
1: Tá inovando demais essa FIFA, não tá não?
3: Seis países.
5: Seis países para
3: dois continentes.
5: Olha, vai virar uma bagunça essa Copa do Mundo. Vai virar uma bagunça essa Copa do Mundo.
1: Que é isso,
5: fica cara. Sem graça essa Copa do Mundo. Presta atenção no que eu tô te falando. Preste atenção no que eu tô te falando. Além dos... Essa Copa do Mundo nos Estados Unidos, eles já estão cobrando lá absurdo, preços absurdos. Para você pegar o metrô, parece que aumentou 10 vezes mais
6: o valor. Sextuplicou
5: o valor. É, o negócio. É por isso que ela está levando os 22 presidentes, os 20 presidentes da Série A, dos clubes da Série A, os 20 presidentes dos clubes da Série B, CBF...
3: Presidentes das confederações.
6: 27 federações.
5: As emissoras. Só não está levando radialista, entendeu?
1: Nós fortes aqui. Você está por fora do convite que eu recebi.
5: Só foi você.
1: Nós somos aqui da Nova Brasil, rapaz.
5: Não falou pra gente, não é isso?
6: Mas, rapaz. Porque foi só pro chefe. Agora, Jota.
5: Presta atenção no que eu estou te falando. A Copa do Mundo vai virar uma bagunça. Seis país para uma Copa do Mundo,
3: não é defendendo a FIFA, né? Mas a Copa já estava garantida que ia ser Espanha, Portugal e Marrocos. Só que aí lembraram, gente, 2030 é 100 anos da primeira Copa do Mundo. Vamos fazer no Uruguai, que foi onde foi a primeira Copa do Mundo. Só que, como são muitos países, né? 48 seleções, o Uruguai não tem condição de sediar uma Copa do Mundo com 48 seleções. E aí, tanto é que a tendência das próximas Copas vão ser sempre em vários países, porque é muita seleção. São poucos os países que dá para brigar 48 seleções.
1: Eu não sei se isso vai dar certo, não. A gente só tem que respeitar e torcer para dar, né?
3: Exatamente. Então, pronto. Eu acho que atualmente só o Brasil, Estados Unidos, os grandes países conseguem comportar 48 seleções.
5: A coisa está ficando muito surumbática.
3: Que romântico essa frase.
6: Como é que foi o jogo de ontem do Brasil com o feminino aqui, Fortaleza?
3: Cara, foi um jogo.
6: Além do sucesso.
3: Foi um jogo muito bacana, né? 55 mil pessoas, bandeirão, torcida organizada do Brasil. Mas, infelizmente, a gente tem que falar da arbitragem. Foi 1-0 para os Estados Unidos. O Brasil fez gol, mas foi anulado por impedimento, mas o Brasil teve 4 expulsos.
5: Coitado da arbitragem.
3: E tinha VAR na partida.
6: As meninas são danadinhas.
3: As meninas batem com vontade. A jogadora dos Estados Unidos pisou no braço da jogadora brasileira e o VAR não estava nem aí. Pisou, cuspiu, simulou falta, não acontecia nada. E aí o Brasil sai no prejuízo 1-0 nos dois amistosos. Venceu lá em São Paulo de 2-1, perdeu aqui de 1-0, tecnicamente está empatado. Mas o mais importante é que esse jogo mostrou a força da torcida brasileira, porque Fortaleza vem forte para ser o jogo de abertura da Copa do Mundo ano que vem, que vai ser aqui no Brasil, e seria muito importante para o Castelão sediar o jogo de abertura, que vai ficar na história, né? O primeiro Copa do Mundo feminina aqui no Brasil, ser logo aqui justamente em Fortaleza, mostra a força, a potência que a nossa cidade tem.
1: E agora que tá ficando, agora que ficou bacana mesmo, mostrando um público desse, hein?
3: Exatamente.
6: Botou moral.
3: Colocou a gente no mapa.
6: Nessa disputa, né?
3: Uniu todos os povos, né? Uniu o torcedor do Fortaleza, do Ceará, do Ferroviário, da seleção do Ipu, da seleção de Santa Quitéria, da seleção do Batoque, todo mundo unido.
1: Quintal do Ipu.
3: Eu respeito.
6: Agora, a propósito, árbitro brasileiro na estreia, amanhã na estreia da Copa do Mundo.
5: Wilton Pereira de Sampaio. Notícia da Copa do Mundo. Entendeu?
6: Wilton Pereira
5: até
6: de
5: aqui.
6: Santos.
5: Até aqui, Sampaio, né? Ele já havia apitado, né, na Copa passada.
3: Em 2018 ele também já apitou.
5: Nas quartas de final, foi?
3: Ele apitou o jogo na Inglaterra contra a França. Inglaterra e França nas quartas de final. Muito bom.
6: É tido hoje como o grande árbitro do Brasil. Eu só acho que tem um melhor do que ele lá em São Paulo, que foi jogador tal. Rafael Klein, né? Para mim é o melhor que tem no Brasil.
3: É que aqui no Brasil não ajuda, né? Os jogadores não ajudam, tentam sempre pressionar. Lá fora eles conseguem apitar bem, porque a seleção ajuda.
1: 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São 17h55, galera. Em nome do Prezão da Claro, eu vou para o intervalo e eu volto já já aqui na Nova Brasil em Campo.

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2: Voltei, galera, com mais informação do Vozão. Vem o repórter J. Egito. Diga, Jotão.
3: Falou, Boscão. Só para te dizer o seguinte: o Ceará tem uns desfalques para o jogo de hoje. Lateral direito, Alex Silva, continua no DM. Assim como o volante Zanocelo e o Meia Vina, que está reintegrado ao elenco alvinegro. E suspenso, Lucas Lima, que o torcedor está dando graças a Deus, Bosco.
2: Sim, como é que está a história do Pedro Henrique aí?
3: Pedro Henrique, bye bye pra ele, não é isso? O Ceará não tem mais interesse no Pedro Henrique, tá esperando abrir a janela, porque a porta já foi aberta pra ele. A janela vai abrir, e quando abrir, no dia 20 de julho, daqui até lá a gente não sabe se o Pedro Henrique vai arranjar time, ou se o Ceará vai conseguir um time pra ele, essa coisa toda. A situação é que o Ceará não tem mais interesse em contar com o jogador defendendo as suas cores, tá certo, Bosco?
2: Tá certo, Bosco. Jotão. Diga de Milson.
4: Que diabo foi que esse rapaz fez lá?
3: Eu tenho.
4: Porque futebol pra ser titular ele tem. O que foi que ele fez?
3: Eu tenho pra mim.
4: Com quem foi que ele brigou pra estar sendo escrachado pelo Ceará?
3: Isso, eu acho que ele é meio desobediente, sabe? Respondão, gosta de falar palavrão, essas coisas. É isso que eu acho, é o que eu penso, não é isso? Pro Ceará ter tomado o verdadeiro, o Ceará tá, não quer mais, né? Não pretende mais contar com o jogador.
2: Mas é isso que você está dizendo aí, esse achismo aí, mas era o que você está dizendo, que o cara é respondão, que o cara fala palavrão. Isso
3: é o que está entre.
2: É baseado em que o senhor está dizendo isso?
3: É o que estão analisando por aí, é o que o pessoal está falando. E quando o pessoal começa, sabe quando tem aquela fumacinha, não é? Aquela coisa toda, é porque tem um pouco de fogo, não é?
2: Então é às vezes tem fogo, é muito.
4: Fogo no munduro.
3: Pois é, desse jeito. Então o jogador não
2: gente,
3: interessa.
2: Gente, dá licença aí, 18 horas em ponto, em nome do Pai, do Filho e do Espírito Santo. Amém. É a hora do Ângelos, viu?
4: Amém.
2: 18 horas em ponto mesmo, nesta quarta-feira, 10 de junho. Amanhã começa a Copa do Mundo, a maior Copa do Mundo de todos os tempos. E quase 100 anos de história, nós vamos ter amanhã o início dessa competição. Em 3 países, nos Estados Unidos, do Canadá e no México. Muito bem, gente. A emoção toma conta das pessoas mais idosas, das crianças, dos atletas, dos empresários, do povo, das mulheres que nem sequer gostam de futebol, mas quando a Copa do Mundo começa, parece que as mulheres entendem mais do que os homens, aquela paixão envolve todo mundo. Não é de mesmo?
4: Os estados ficam mais bonitos, né? A verdade é essa. Né?
2: Ah, Mário, com a presença feminina?
4: Ora,
2: com o público feminino?
4: É bom demais.
2: Rapaz, o público feminino em beleza é tudo enquanto.
4: Eu sou alérgico, meio alérgico a homem.
2: Se Deus mandou uma coisa.
4: Eu vou um pouco pro estado que só tem homem. Oh, né?
2: Se Deus colocou aqui no
3: neste planeta. Outro laço desunida, viu, rapaz?
2: Peraí. Se Deus colocou uma coisa mais bonita do que a mulher. Não,
4: melhor.
2: E bonita.
4: Ficou por lá. Tá por cima, né?
2: São 18-2 agora, diga
4: disso. Muita reclamação da seleção do Irã, da direção da Confederação do Irã. O doidão cancelou uma carrada de ingressos de torcedores iranianos, compraram ingresso caríssimo, ingresso preço é um absurdo. Mas tem empresário iraniano, né? Os caras compraram ingresso.
2: Sim.
4: E agora o doidão cancelou tudo. Tá um problema sério.
2: Quem cancelou? O Trump?
4: Presidente Trump.
2: Não, o Trump?
4: Sim.
2: Não, ele foi liberar.
4: Olha,
2: eu vi a matéria agora de tarde que
4: Irã diz Estados Unidos revogaram ingressos já comprados por torcedores.
3: Veja de onde é que está saindo essa matéria. Veja aí qual é o jornal.
2: Eu vi uma matéria agora de tarde que os Estados Unidos liberaram
4: mais sério
2: e o Irã pode.
3: Qual é o jornal mais sério?
4: Jornal mais sério do mundo. Diário do Centro do Mundo. Só publica verdade.
2: Então pronto.
4: DCM. E eles estão dizendo aqui que os Estados Unidos cancelaram ingressos que os caras compraram caríssimos.
3: Ai. Eu não posso falar porque eu não.
2: Nem eu.
5: Mas tem muita coisa acontecendo nessa Copa do Mundo, isso aqui é fato.
2: Me diga uma coisa, no caso do Irã não participando, quem vai jogar?
4: Vai participar.
5: Vai ficar hospedado
4: no México. Chega lá, agora diz que não pode nem tomar banho. Depois do jogo, pega o avião direto, vou tomar banho no avião. Aí volta pro México, porque tá tudo fechado lá. E o pior, alguns dirigentes não receberam. Não foram validados os passaportes.
5: O visto.
2: Rapaz, então vai bagunçar. Como é que se vai ter uma Copa do Mundo num país e o país não libera um participante porque está em conflito com ele?
3: Doidão, sabe o que, que é, Bosco? A gente não pode nem falar muito nisso.
5: Conflito
3: esse pessoal é fanático. Ó,
2: eu até que eu sou a favor, eu sou a favor do Trump em relação ao que ele está fazendo lá para acabar com aquele regime ditatorial, aquele absurdo, repressivo. É uma coisa terrível no planeta. Se tem um país terrível para se morar, principalmente as mulheres, é o Irã.
3: Eles matam.
2: Então eu sou a favor do que estão fazendo. Eu só não sou a favor é de um país ser convidado e por direito participar de uma Copa do Mundo e chegar num país não poder participar. Aí está errado.
3: Mas é uma forma de punir, cara. É uma forma de punir. Tem que ter a punição, mostrar que
2: o isso aqui, tudo que o Trump faz, ele concorda.
3: O regime, né? O regime dele.
2: Ele é do regime não do Trump. É legal.
3: Porque o regime dele mata pessoas.
2: É Trump doente.
3: Eles matam eles mesmos, os iranianos, cara. Eles matam as mulheres, eles matam os homens. É desse jeito.
2: Exatamente.
3: Que funciona.
2: Agora o pressão dá claro, viu, para precisar acalmar aí. Tomou remédio da pressão, não?
3: Não, eu tô calmo, eu só tô explicando. É porque é muito bonitinho. É o coitadinho, aí o cara vai lá, solta uma bomba. Né?
2: Bom, pressão dá claro. 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Já são 18h05 em Fortaleza. Daqui a pouquinho, já chamando, Jota?
3: Bosco, tem mais uma informação essa semana. Ontem, foi ontem que aconteceu isso. A diretoria do Ceará tá fazendo também uma limpeza na sua diretoria, no pessoal ali da diretoria, não é isso? E o Danilo Bittencourt, que é o CEO. O CEO, sabe por que é o CEO? Ele é o gerente administrativo.
2: Esse cara tem uma passagem grande no futebol, né?
3: Isso, estava lá desde 2024, não é? Lá no Ceará, essa coisa toda. E aí ele foi desligado, o Ceará agradeceu pelo trabalho que ele fez por lá. No caso aqui, ele está sendo desligado do Ceará. Vai procurar o rumo dele, o Ceará agradeceu, muito obrigado e até a próxima. É assim que o Ceará está agindo. E me parece que tem mais jogadores, um ou dois aí que também vão sair. O pessoal andou falando que o Gustavo Prado poderá deixar também o time alvinegro. Você tem essa informação por aí? Ou?
5: Tenho sim, Jota. Ele recebeu uma proposta do Rio Ave, se eu não me engano, que é o time lá de Portugal. Ah. E aí é mais compensatório ele ir para Portugal, sim, até porque ele não é atleta do Ceará, ele é emprestado do Internacional, que vê com bons olhos a transferência do jogador.
3: Tá certo, então são essas as informações.
2: Daqui a pouco você volta. São 18h07. Alô, galera! Eu queria um palpite, um giro do palpite aí, para saber se vocês acreditam realmente que o Ceará possa vencer o Avaí. Porque se não vencer, convencendo, a torcida vai ficar brava e continuar do mesmo jeito.
4: Palpite é de placar. 2-0 Ceará.
2: Não é, não, é.
4: Palpite é palpite.
2: 2-0 Ceará.
5: 1-0 Ceará.
2: Jotão.
3: 3-1 Ceará.
2: Eduardo 2-0 Ceará.
5: Agora tá faltando o Érico falar que vai ser 8-7 pro Ceará.
4: 8-6.
2: Não, ele deu 8-7 pro Avaí, né? Agora é o seguinte, eu não sei se eu digo, vocês não pediram a minha opinião, meu palpite.
4: Não sei se eu digo.
2: Eu posso dizer?
5: Por favor.
2: Eu posso dizer? Não sei se eu digo. Eu vou dizer.
5: Diga.
2: O Ceará hoje enfia no Avaí para se recuperar, melhorar na tábua de classificação da Série B. Ele vai fazer 4 gols. 4.
4: Mas toma quantos?
2: Não toma nenhum, não.
4: Opa.
2: 4-0. Gostou?
4: Deus te ouça.
2: Não é palpite?
4: É.
2: Então pronto. Eu tô com esse palpite.
4: É um direito.
2: Então pronto. O palpite é meu.
4: É um direito.
2: Então se pronto. Então já são 18:08. Eu já tenho o Fortaleza aí, chamando o repórter. Então daqui a pouco eu tenho já o Ferroviário. Daqui a pouco eu vou colocar a matéria que não chegou ainda do repórter de Fortaleza. O Fortaleza que venceu ontem. Já tem? Já chegou? Então vamos colocar logo. Vamos fazer o seguinte: vamos colocar a matéria do repórter Wesley Lopes trazendo informação do Vozão. Fala aí, Wesley. Aliás, do Fortaleza, desculpe.
0: Um forte abraço a você, amigo torcedor, a você, amiga torcedora, que já está ligadinho, conectado conosco aqui dentro da Nova Brasil em Campo. E o recado agora é super especial para você, torcedor tricolor, que escolheu a Nova Brasil para todos os dias ficar super bem informado sobre o dia a dia do Leão do PC. Chegando com mais informações do Fortaleza Esporte Clube, que na noite da última terça-feira, lá no Estádio dos Aflitos, em Pernambuco, o Tricolor de Aço voltou a vencer dentro do Campeonato Brasileiro da Série B, vence a equipe da casa, a equipe do Náutico, pelo placar de 1-0. O único gol da partida foi marcado através de um gol contra do zagueiro da equipe da casa, a equipe do Náutico. O Tricolor de Aço não tem nada a ver com isso. Soma mais 3 pontos dentro da competição nacional e sai da 7ª colocação da competição e hoje ocupa a 4ª posição. Fortaleza foi a 21 pontos e está a 3 pontos do líder do Campeonato Brasileiro da Série B, que é o Vila Nova, e segue aí passo a passo, rodada a rodada, brigar pelo seu grande objetivo da temporada, que é garantir o acesso para a Série A de 2027. Mas quem fala conosco aqui dentro da Nova Brasil em Campo é Thiago Carpini. Ele fala sobre a sua análise de Náutico 0, Fortaleza 1.
1: Boa noite. Eu classifico uma vitória, como você mencionou, grandiosa, por todos esses aspectos, que eu não vou ficar de novo ressaltando e batendo essa tecla. São 38 jogos, né? A gente jogou uma decisão muito difícil no sábado contra uma equipe de Série A de um alto nível de jogo, né? E já na terça-feira passamos domingo e segunda-feira viajando para poder jogar hoje. Então isso tudo acho que está muito claro, mas eu acho que hoje vale destacar a luta, o compromisso coletivo, a entrega desses atletas. Estavam fisicamente nítidos que a gente estava morto, né? Mas a gente conseguiu competir bem. Levamos sorte em alguns momentos, que o Náutico fez um grande jogo, criou muitas dificuldades. Em outros momentos nós tivemos a competência, a capacidade de neutralizar alguns pontos. O João fez uma excelente partida hoje, né? Nos ajudou muito na conquista desses 3 pontos. Então são só coisas a valorizar. É uma vitória muito grande que coloca a gente sempre em condição de brigar onde a gente pretende brigar, onde o Fortaleza precisa estar, na parte de cima da tabela. Uma vitória que dá muita força agora para a sequência da temporada, tendo em vista que agora a gente começa a ter as semanas abertas e a gente iguala com os nossos concorrentes. Estava sendo uma disputa, pelo menos na questão física, logística, um pouco desigual.
0: Está aí então as palavras de Thiago Carpini, treinador do Tricolor de Aço. Fortaleza agora, como o próprio Carpini falou, terá uma semana cheia de trabalho, de descanso, para poder aprimorar, corrigir aquilo que o treinador enxerga que precisa ser corrigido para o próximo jogo do Tricolor dentro do Campeonato Brasileiro, que ocorre já na próxima terça-feira na Arena Castelão, às 20 horas, diante da equipe do América Mineiro. E para esse jogo, o Leão não poderá contar com a presença do centroavante Miritello, que mais uma vez foi expulso, agora no banco de suplentes, e também do polivalente Rodriguinho. Ele que, após uma entrada forte no atleta do Náutico no jogo de ontem, foi expulso após a correção do VAR e, por isso, também desfalca o Tricolor de Aço. Em contrapartida, ele poderá ter o retorno do volante Pierre, que cumpriu aí os 4 jogos que havia pegado de suspensão desde aquele jogo lá em Santa Catarina, diante do Avaí. Outro membro que foi também expulso no jogo de ontem foi o seu auxiliar, Stefano Dijan, acabou sendo expulso também por reclamação. Esse também desfalca o Tricolor de Aço, não poderá estar ali na área técnica ao lado de Thiago Carpini contra a equipe do América Mineiro. Eu sou Wesley Lopes e, se Deus quiser, daqui a pouco retornamos com mais informações do Tricolor de Aço dentro da Nova Brasil em Campo, equipe apaixonados pelo futebol.

0: futebol.
1: Voltei, galera, na emoção da Série B do Campeonato Brasileiro, porque é a série que nos interessa, porque temos dois clubes nessa competição. O Fortaleza, eu queria que o Heitor trouxesse aí a classificação atualizada, por favor, da Série B do Campeonato Brasileiro. O Fortaleza teve aquela vitória fantástica fora de casa, 1-0, venceu na dificuldade tremenda, porque o Náutico vem fazendo um bom campeonato, não é isso, Heitor?
2: É isso, Bosco. Comentando a fala do Wesley, primeiramente, né, que o Fortaleza vai ter desfalques para o próximo jogo, principalmente o seu zagueiro capitão Brites, o volante ala lateral Rodriguinho e também o Stefano e o Miritello, que também foi expulso, vai ter que correr atrás do prejuízo, mas até... Uma notícia importante é que a partir de agora o Fortaleza se iguala a seus oponentes da Série B e passa a jogar.
1: Vamos fazer o áudio agora?
2: Passa a jogar apenas uma semana por vez. Agora não tem mais Copa do Nordeste, Copa do Brasil só após a Copa do Mundo. E aí tem esse tempo para descansar a equipe. Fortaleza estava jogando praticamente a cada 3 dias e vai agora descansar. E sobre a tabela da Série B, uma vitória importantíssima do Fortaleza que deu esse. Deu esse gás para o Fortaleza, que estava fora da zona de classificação, e a tabela, o G6, ficou assim. Vila Nova é o primeiro com 25 pontos, seguido por São Bernardo com 24, Sport com 22, Fortaleza é o quarto com 21, Criciúma com 20 pontos e o Náutico fecha o G6 com 19 pontos. E dando a informação do Z4, Avaí, o adversário do Ceará, logo mais com 10 pontos. Londrina e Ponte Preta com 8 pontos cada. E o América Mineiro, lanterninha, 12 jogos, 9 derrotas e apenas 3 empates. É o próximo adversário do Fortaleza. O Ceará é o 15º com 13 pontos. Casa vença, pode ir à 12ª colocação. E pode aí já mirar voos mais altos na competição, na primeira página da tabela, Bosco.
1: Muito bem. Eu vou trazer os áudios aqui, tem muita gente querendo falar. E eu vou liberar para você participar. Note aí o nosso...
3: Qual é o WhatsApp?
1: É 997826700. 997826700. É mais uma vez. 997826700.
4: Boa noite, Bosco. Boa noite, tio Edmilson, que é Zacarias. Eu não acredito que esses dois técnicos sejam pior, sejam mais burros do que o Moço. Por isso que eu digo que hoje o Ceará ganha.
1: Marra um áudio aí, por favor.
5: Eu sei o que é que vai ser a novidade aí, Bosco. É que vocês vão sortear brinde para os ouvintes. Só pode ser. Depois que o teu tio tá lá na outra, Bosco, o Farias, eu já ganhei com um rádio dele, a MFM, só do joiado. Pois é. Vocês têm que fazer sorteio aí para animar os ouvintes também. É a Gilda Vieira, do Jardim das Oliveiras.
3: Tem mais ouvinte, vamos lá. Tem mais?
6: Boa noite, Bosco. Boa noite, tio. Boa noite, Ré. Rapaz, o destino do Ceará aí vai ser jogar a Série C. Tem treinador, jogador já estão sendo mandado embora. Rapaz, tá pegando fogo já, viu? Cuida. Abraço aí das primas do Negão.
3: As primas do Negão, Bosco, estão ali. Tem mais. Daqui a pouquinho a gente volta com mais material, né? Agora. É, tenha calma que. Você tem mais. Você tem mais algum comercial para sair aí, Bosco? Hein? Não, mas não vamos ouvir agora, não. Ouvir aí seus comerciais. Ver o que é que você tem aí.
1: Não, bota mais dois áudios aí, por gentileza.
3: Não, vai não, rapaz. Mais tarde votam.
1: Volta mais tarde, né?
3: Vai por mim.
2: Segura a audiência.
3: É.
1: Bote aí esse áudio aí, por favor. Esse aí que tá chegando aí.
3: Fala, Márcio.
7: Boa noite, Bolsa, Edmilson Maciel, Heitor Linhares. A todos que estão na bancada, JTG, do Érico Luciano. Boscão. Tu disse que o Fortaleza foi o primeiro, era o sétimo. E hoje o Fortaleza é o quarto. E o Ceará que foi primeiro e hoje é o 15º? Se perder hoje, tu acha que ele entra pra zona? Alexandre Tapoca.
3: É uma preocupação, né?
1: Muita preocupação. Muita preocupação.
3: Pois é.
1: Ave Maria.
3: Mas é assim mesmo. O time foi projetado para fazer uma grande campanha, furou o caixa. Tá certo? A situação econômico-financeira pelo menos a econômica é a pior possível, inimaginável em circunstâncias outras, e está aí o resultado. Será brigando, olhando para o fundo da tabela, né? Isso é lamentável.
2: E tem que olhar mesmo, é apenas 3 pontos que separam o Ceará da zona de rebaixamento. 2 derrotinhas, o Ceará está na zona de rebaixamento e seria trágico cair para a Série C. E eu acho que eu posso falar isso com propriedade. Cair para a Série C é um buraco sem fim.
1: Se cair para a Série C...
2: é um buraco sem fim.
1: A torcida não vai suportar.
2: Vai não.
1: Eu, sabe? Se cair para a Série C, eu não sei quem é a culpa, não. Eu não sei quem é a culpa, não. Eu só sei que do jeito que está, não pode ficar.
3: É, agora não entendo, você não sabe.
0: Entendo, pois não. A gente só tá começando. 12ª rodada hoje.
3: Está começando,
0: né? E o pessoal está com medo danado da Série C do Campeonato Brasileiro. Pelo amor de Deus.
3: Cara. Mais de 30% já disputaram. Mais de 30%.
2: Fortaleza entrou na zona de rebaixamento da Série A na 11ª rodada.
1: Nós temos 30,
2: e não saiu.
1: 31,57%. Você está dizendo que está no começo? 31,57% da competição.
3: Já era para estar chegando.
1: Um terço mais. Mais de um terço.
3: Você lembra que a gente dizia que é o segundo maior orçamento, só pede para o Fortaleza. Fortaleza está correspondendo, está lá no G4, G5, G6, que é o que interessa. E de repente o Ceará com um orçamento semelhante, o rombo ficando para trás, jogadores. Será que os jogadores estão querendo vir?
1: Tomara que o Ceará se recupere e essa recuperação pode ser a partir de hoje, contra o Avaí. Agora, se não se recuperar, vamos esquecer o ano. Porque esse ano está sendo péssimo para o time do Ceará. Péssimo para a diretoria.
2: Fica na Série B e reseta.
1: É negada falando mal. Não tem dinheiro para pagar. Não paga. É perdendo. Você não vê assim uma melhora, uma respiração positiva, uma coisa boa para o torcedor, para agradar o torcedor. Eu espero que essas contratações aí possam valer a pena. E eu estou até torcendo demais para o Ceará sair. Mas, meu amigo, se o Ceará não subir este ano, ano que vem é que ele não sobe mesmo.
3: O ano é esse.
1: A não ser que mude tudo lá.
3: É difícil mudar. Porque quem administra o Ceará, administra com os recursos disponíveis. E não há recursos disponíveis. Olha, o que o Ceará fez de mudança agora, mudou quase tudo. Ficou só o presidente, o restante está mudando tudo. Todos os cargos diretivos, está quase tudo indo embora, né? Isso vai modificar em quê? Os que vão entrar vão jogar dinheiro lá dentro, não existe mais isso.
1: Tem que modificar tudo.
3: É.
1: Tem que sair tudo, presidente.
3: Só
1: não um competente que tem competente. Tem muitos competentes lá, eu não vou querer citar, não. Mas do jeito que está, não pode ficar. Meu amigo, eu digo o nome dele?
3: Diga não.
1: Ricardo Costa é um grande competente profissional lá de dentro.
3: Ele é do comercial.
1: Mas acontece o seguinte, cara, a situação está feia. A situação está difícil. E eu não vou ficar aqui calado, não. Eu fiquei calado muito tempo. Vou dizer a verdade aqui. Passa a mão na cabeça do torcedor.
3: Agora,
1: não.
3: Hoje,
1: eu tenho uma obrigação de encarar o torcedor na rua e falar a verdade.
3: Hoje eu conversei com uma pessoa, amiga minha, ela criticando. Ah, porque o presidente agora vai para a abertura da Copa do Mundo. Amanhã ele viaja. Certo?
1: E, cara, e o que é que tem de positivo para o Ceará?
3: Não interessa.
1: Que acumula coisa positiva.
3: Eu, se fosse presidente do Ceará,
1: ia
3: eu chamo. Oh, lógico, eu perdi a oportunidade de assistir a Copa do Mundo no 0800, não gasta nada.
1: Rapaz, eu não pego o avião aqui. Eu não ia, não. Eu não ia, sabe por quê? Porque se meu time estivesse bem, eu ia. Se meu time estivesse bem, eu ia mesmo. Agora um time quase na zona do rebaixamento.
3: Chama o vice-presidente, diz, assume. Você sabe como é administrar aqui. Eu não vou perder uma boca livre. Quem perde boca livre é otário.
1: Eu chamava o vice-presidente, o presidente do Conselho Deliberativo, Taivão, no meu lugar. Porque eu não posso deixar o time nessa situação.
3: Eu dei uma chance dessa, acostumado a Ceará e Calouro do Ar. América e Tiradentes. Aí tem a oportunidade de fazer Brasil e Marrocos. Eu queria, ora, mas estava lá. Tem nem dúvida.
1: Tá bom, Titi, cada um tem pensamento.
3: É, a opinião é sua.
1: É. E vai brigar por causa disso, nós estamos juntos há 10 anos, né?
3: Não, eu digo, moço, é o seguinte, olha. O cara é esportista, vive do futebol, vive dentro do futebol. E aí tem a oportunidade de pôr uma abertura de Copa do Mundo sem pagar nada. Olha, a passagem daqui pro Rio é dada pela CBF.
1: Não, tudo, rapaz. Diário,
3: avião,
1: tudo.
3: Diária.
1: Tudo.
3: Aquelas festas que o Vorcaro promovia, certamente tem por lá. Então o cara tem mais aqui. Aliás, como é que o André Ribeiro dizia? Boca livre.
1: E pênalti, só quem perde é otário.
3: Pronto. Fala, Heitor, tu tava querendo falar o quê?
1: 18h23, você quer dizer alguma coisa, Heitor?
2: Eu achei muito da hora esse ditado. Boca livre, pênalti, só perde quem é otário.
1: Pois é, gente. Já são 18 horas e 23 minutos em Fortaleza. 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
0: 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Isso. 18h25 nesta quarta-feira, 10 de junho. É, meu amigo. Há da momento que eu não sei se é mais emocionante esse jogo do Ceará hoje, jogo do Fortaleza ontem, ou a estreia da seleção brasileira com a melhor seleção. A quarta seleção da Copa passada. A 28 jogos sem perder um jogo. É?
2: A atual campeã africana das nações.
0: A atual campeã africana das nações.
3: E o futebol africano é pesado.
0: É verdade.
1: O Egito foi a melhor seleção durante algum tempo, né?
3: Foi, agora, mas o nome
1: foi superado derrubou. Pelo Marrocos.
0: Agora é o seguinte, agora, ó, não tem seleção que segura o Brasil na estreia, não. Vamos lá. O primeiro jogo, o Brasil todo ligado.
1: Bosco.
0: Brasil todo ligado. Brasil! No Galvão Bueno. É o seguinte, o Brasil todo ligado e o Brasil vai jogar, todo mundo vai se esforçar na seleção para ganhar essa partida, viu, Titi? É bom mesmo com a seleção boa, porque vai sacudir o Brasil, né? O segundo jogo contra o Haiti e o terceiro contra a Escócia, mas o primeiro jogo, porque uma seleção boa, forte, vai movimentar, motivar mais o torcedor e os jogadores da seleção. Você não acha não, Edmilson?
3: Acho. Tá certo? Agora, só fazendo uma correção, né? O Galvão vai narrar a abertura. Viu? Ele vai narrar a abertura, a festa de abertura. Tá certo?
0: O Galvão não vai narrar a Copa do Mundo.
2: Ele vai narrar os jogos do Brasil.
3: O jogo,
0: vai narrar os jogos do Brasil.
3: O jogo de abertura, quem vai fazer aquele.
0: Não.
3: Live.
1: Não, o cara não. TV tem as TVs.
0: Ele vai transmitir pelo. O Galvão Bueno vai transmitir.
1: Pelo PSBT.
0: Pelo SBT.
3: A abertura.
0: É até a voz dele aqui na Nova Brasil?
3: Quem vai narrar o jogo de abertura da Copa é o Life. Eu não gosto nada dele. Bom, mas não, da narração dele. Ah,
1: mas o Thiago quero... é muito bom. A narração quero... não, mas como repórter.
3: Excelente.
0: Eu quero saber é do Galvão Bueno narrando.
3: É, ele vai narrar o jogo do Brasil.
0: Eu tô no SBT.
3: É emocionante.
0: Eu adoro a Globo, mas eu tô no SBT com o Galvão.
3: Que o Arnaldo chamou a besteira.
2: E tem um dado interessante. Em todas as estreias de Copa, o Brasil já... 17 Copas, né, que o Brasil já participou, ele só perdeu apenas 2 jogos de estreia, justamente os anos de 1930 e 1934. O resto, o Brasil está invicto em estreia de Copa desde 1934.
1: Você sabe quem ganhou a Copa de 1930?
2: Uruguai.
1: 34.
2: França.
1: Não.
2: Ah, não, foi Itália.
1: Não.
2: 34 foi a Itália, homem. 34, 38.
3: Vamos na porrinha aí, vocês dois.
0: Sim, Jotão, que é isso, Jotão? Tá perdendo pra esse menino.
1: Não, ele da 30 foi a Uruguai mesmo.
2: Eu sei. Você já era, digo mais, 4-2 na final.
3: Oi? Você acompanhou a Copa de 1930?
1: Não, eu leio, né, cara? Eu leio.
3: Não, o Jotão é de... você acompanhou.
1: Eu leio.
0: Não, o Jotão é de 32.
3: Ah, sim. 32 anos, Jotão, ele tá dizendo.
1: Eu sou,
3: pai,
1: de 69.
3: Ah, meu Deus.
0: Eu vou fazer um intervalo e a gente volta já já aqui na Nova Brasil em Campo.

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0: Vamos de volta. Vamos de volta aqui. Dizendo que a transmissão da gente começa. Hoje não tem Voz do Brasil, só 10 horas aqui na Nova Brasil. E a gente fica direto para essa cobertura desse jogo no estádio Presidente Vargas, valendo pela 12ª rodada da Série B do Campeonato Brasileiro.
1: Muito bem, Bosco. E eu já quero anunciar a arbitragem do jogo, Boscão.
0: Pode passar a informação, Jota.
1: Muito bem, o árbitro central é o Jonathan Benkerson Pinheiro. Ele é do Rio Grande do Sul. O assistente número 1, o Maurício Coelho Silva Pena. Ele também é do Rio Grande do Sul. O assistente 2, Luciane Rodrigues dos Santos, uma linda senhorita, também do Rio Grande do Sul, trio todo gaúcho. O quarto árbitro, Leandro Martins Marques, ele é cearense. E o VAR é carioca, é o senhor Carlos Eduardo Nunes Braga. Portanto, aí, o pessoal que vai trabalhar como árbitro ou árbitros do jogo entre Ceará e Avaí no PV daqui a pouquinho, 8 da noite, com a Nova Brasil em campo, Bosco.
0: Valeu, Jotão. Namora, como é que diz, Jotão?
1: Namoral, não é que sou eu anunciando um provável time do Ceará para daqui a pouquinho, hein, Bosco?
0: Bom, vamos lá.
1: Vamos lá, goleirão do Ceará, sabe quem é? O Richard, esse eu tô bancando, hein? A zaga, lateral direito para Júlio César. O Éder e o Luizão são os dois zagueiros. Na ala esquerda, Fernando. Portanto, aí, a defesa do Alvinegro. Tô arriscando no meio campo. Dieguinho, João Gabriel e Matheus Araújo. Fazendo ali, flutuando ali. O Melk também ali mais na frente. E lá no ataque, vamos ter Gustavo Prado, Luca ou Wendel, ou Giulio, esse é o time do Ceará para encarar o provável, né? Para encarar o time do Avaí.
0: Faltam 27 minutos já para sair a escalação oficial.
1: E esse time aqui eu banquei desde o início da semana, eu estou bancando.
0: Estou sabendo, Jotão.
1: Pois é.
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1: Bosco!
0: Chamou, falou, Jotão.
1: Olha só, tem um detalhe aqui.
0: Como é que tá lá pelo quintal do Ipu?
1: Tá tudo bem, graças a Deus, abraçando toda a galera, 97.3 com a gente. Eu hoje fui fazer uma movimentação financeira ali da minha empresa, Agito Marketing, não é isso?
0: Uhum.
1: Aí não dava certo e tal, eu fiquei pé da vida, fui no banco, não é isso? Quero até abraçar aqui o senhor Pimentel, não é isso, que me atendeu muito bem. Aí pé da vida, e lá cheguei lá, eu digo, vou esculachar. Entrei e tal. Aí o cara me chamou, entendeu? Tal, aí eu falei, ó, tô fazendo aqui uma movimentação financeira aqui, não sei o que e tal. Aí não tá dando certo. Aí ele olhou assim e tal, mexeu lá no computador. Olha o seu José do Egito.
0: Era porque o Pix não tava funcionando, era?
1: Era, não tem dinheiro. Eu falei, como é que é? Não tem dinheiro, não. Eu falei, me desculpe. Eu tô brincando. Aí...
2: Essa bobagem, não tem dinheiro na conta, como é que podia movimentar?
0: Tem um amigo nosso ali que tá com problema no Pix. As pessoas tentam colocar dinheiro na conta e o Pix tá inválido. O que
1: não,
0: é isso, Edmilson?
1: Deixa eu terminar. Aí não, mas o meu problema era que também não tava funcionando o Pix. Aí ele ajeitou lá, tudo, deu tudo certinho lá. Sensacional, viu? Você chega cheio, armado até os dentes, viu? Aí o cara te recebe, claro, bem. O cara gentil, o senhor Pimentel, lá na Caixa Econômica ali aqui do Benfica. Um atendimento espetacular, rapaz. Vocês sabem que o meu coração é muito bom, né? Eu tenho um coração muito bom, rapaz. Aquilo chega e me deu assim um alívio. Mas eu tava chateado, mas não falei nada, sabe? Eu ia falar uns psilones assim, mas...
2: Delicadamente.
1: O cara me atendeu tão bem. Então, meu amigo, eu disse pra ele, depois do final, ele falou, você faz mais o quê? Eu digo, não, eu trabalho ali com o João Bosco Farias, né?
2: Famoso.
1: Eu sou ali o office boy dele, lá numa emissora de rádio, essa coisa toda. E ele não depositou ainda, por isso que não tem dinheiro aí, viu? Então, um abraço para o senhor, viu, Pimentel? Como eu prometi.
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1: Olha, o chefe
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1: Me perdoe, viu, chefe, que o repórter não pode passar por cima do chefe, principalmente na hora do anúncio.
0: Sim.
1: Deixa eu te falar, o outro chefe, aquele... Aquele lá do exército, coronel.
0: Coronel, tá ligado?
1: Quer um alô.
0: É?
1: Alô, Érico Luciani, coronel. É isso?
2: Uma hora dessa de gestão lá no PV.
1: Faz tempo.
0: Ah, tá ligado.
1: Tá aqui, ó. Aqui, ó, atrás aqui, do lado direito do banco, mais em cima ali, ó. Entendeu?
0: Uhum.
1: Lado direito da cabine. Naquele túnel que sai ali, naquela. Ali onde tem o lanche. Primeiro ele lancha, né? São 3 sanduíches pra ele, mais 4 pro menino. Aquela coisa toda. E aqui na cabine não tem nada, viu, moço?
2: Tem pizza depois, senhor. Calma.
0: 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São 18h39 em Fortaleza, 12ª rodada da Série B do Campeonato Brasileiro. Bola vai rolar 8 da noite para Ceará contra Avaí. Tá todo mundo com palpite, meu doido. Eu disse que o placar ia ser 4-0. Tô confiante que se o Ceará não tiver essa capacidade de vencer hoje o Avaí e entrar na zona do rebaixamento, aí é o fim de tudo. Viu, Edmilson Marcelo? Porque senão, outra coisa, tem que vencer assim de 4, para convencer, para dizer, eu quero me recuperar, porque para subir, eu não sei se está cedo ainda para dizer, o Ceará não vai subir, está cedo ainda, mesmo? Está muito cedo ainda, né?
2: É muito difícil isso acontecer, tá certo? Dificilmente você pega um clube numa circunstância como essa, sem promessas, com problemas econômicos, financeiros pesados, sem poder fazer grandes contratações, dificilmente você consegue... Uma ascensão espetacular como o Ceará precisa.
0: Você acredita nisso, Heitor? Que o Ceará, no que o Edmilson está dizendo, ou você acha que o Ceará pode se recuperar ainda com essas contratações que estão chegando aí?
3: Cara, vai depender muito da janela do meio do ano, a partir depois da Copa do Mundo, né, que vai abrir a janela. O Ceará tem que fazer contratações urgentes, de caráter urgente. As laterais do Ceará, para mim, é o grande problema do Ceará no ano como um todo. Teve tempo para mudar, não mudou, não muda o seu esquema de jogar. Podia jogar com 3 zagueiros para colocar alas, por exemplo, não faz isso, joga com laterais. E os laterais, quando não fazem pênalti, eles são expulsos. Aí complica muito a vida do Ceará. Eu também concordo com você, Bozo, quando você diz que tem que ganhar de 4, porque além de convencer tanto os jogadores como a torcida, tem que fazer saldo de gol, que vai ser importante pro Ceará para brigar lá em cima, se ele ainda tem essas intenções.
0: Não, a pergunta foi assim, para você também, viu, Jota? Para você, Heitor. O Ceará sobe ou não sobe? É cedo para dizer assim, o Ceará, com essa campanha que está fazendo aí, na posição que se encontra agora, quase na zona do rebaixamento, o Ceará tem condição de subir este ano?
3: Tem, ainda tem tempo. 12ª rodada, tem mais aí 16 rodadas para batalhar, e o Ceará precisa começar agora. Tem que ganhar os jogos em casa e pontuar fora de casa. Eu acho que depois de 3 jogos sem vitória, que o Ceará está vindo agora, seria o momento ideal para pegar um adversário já na zona do rebaixamento, para convencer os seus torcedores, para convencer os jogadores que é capaz.
0: Esse elenco aí, esse elenco, na opinião de vocês, esse elenco do Ceará é ruim ou é porque não está tendo sol?
2: Não é para estar.
0: É falta de treinador.
2: Não é para estar em 15ª posição, não. O elenco dele, o elenco do Ceará é razoável, dá para fazer uma campanha bem melhor. Agora, o problema é que o técnico pisou na bola por muito tempo. Jogadores que não mereciam e se firmaram como titulares. E hoje a gente está vendo os buracos. Até porque boa parte desse elenco está numa fase ruim, acompanhando a fase ruim do clube. Agora, tem jogadores que podem render mais. É aquilo que eu digo, o novo técnico assume, o momento é esse. Se não retomar o caminho do bom futebol e boas vitórias, aí vai encontrar dificuldades para pensar em acesso. Aí vai pensar só na permanência, o que já seria um lucro pelo que fez até agora.
0: Muito bem, agora eu vou trazer o Evandro Soares com as informações do Ferroviário Atlético Clube, o Tubarão da Barra. Fala aí, ô Evandro.
4: Olá, amigos, sintonizados na Nova Brasil FM. Com a classificação para a próxima fase assegurada, o Ferroviário Atlético Clube vem utilizando estas semanas de treinamentos para manter a forte identidade tática do Tubarão da Barra e encerrar a primeira fase da Série D do Brasileirão com invencibilidade nestas últimas partidas disputadas, fechando essa fase com brilhantismo e partindo para o mata-mata, confiante na vitória e contando com os gols do seu artilheiro Ciel, que já tem 5 gols marcados na competição. E a partida de encerramento desta primeira fase será contra o Fluminense do Piauí, no dia 13, às 16 horas, no estádio Presidente Vargas. Amigos da equipe esportiva da Nova Brasil em Campo, Evandro Soares, agora na Nova Brasil FM.

0: apaixonado pelo futebol. Ferroviário fez uma brilhante fase classificatória da competição.
1: Antes de falar no Ferroviário, que a gente vai já dar um, levar um papo sobre isso, é muito agradável. Eu estou vendo aqui pela televisão. Olha,
0: França e Irlanda,
1: rapaz. Só mulher em campo é muito mais bonito do que você ver aquele horror de macho jogando, rapaz.
2: Só mulher, não é, o meu amigo Edmilson Marcial? Que bacana, não é isso? Bom, só demais. Mulher em campo, não é, né, Edmilson? É.
1: Isso.
2: Tá certo. Nem na arquibancada não tem?
1: Não, aí não tem ninguém, não.
2: Tem não?
3: Tá.
1: Eu não vou, Alô.
0: Olha,
1: não sei se é porque eu sou solteiro.
0: Eu falava, o Ferroviário fez um... fez uma brilhante campanha nessa fase classificatória da competição. Quer dizer, tudo indica que é um daqueles fortes candidatos para subir.
3: O Ferroviário, inclusive, Bosco, ele pode ser o primeiro colocado geral da primeira fase da Série D. Ele ainda tem um jogo para fazer. O Iguatu, que também fez uma campanha excelente, já jogou as 10 partidas, ficou com 20 pontos. O Ferroviário, no momento, tem 18, mas ele ainda tem um jogo, pode chegar a 21 pontos. E o Iguatu, que inclusive passou de fase, invicto, 5 vitórias, 5 empates. Nós temos já garantidos 3 cearenses na segunda fase da Série D. Iguatu.
0: Rapaz, impressionante também esse Iguatu, né?
1: Fez Iguatu uma... é o ganhou grande... ontem de 1-0 do Sampaio Corrêa lá no Maranhão, né?
0: É a surpresa positiva da competição.
3: É o grande time do interior do
2: Sabe que eu gosto do Iguatu, cara? Eu gosto muito do Iguatu. Já fiz um jogo lá, não é isso? Achei o estádio bonitinho, bem organizado, pessoal bacana.
3: Tem torcida organizada, realmente a torcida abraçou o time.
2: Um primo barão que é casado com uma moça de lá, não é isso? Então, um abraço aí ao pessoal de Iguatu. Desculpa, eu atrapalhei aí o senhor.
3: Não, nada disso, Jota. Mas é importante o Iguatu se firmar como time do interior. A gente agora vai ter a volta do Icasa na Série A do Campeonato Cearense. Tá tendo, não agora, né? Mas recentemente teve o primeiro jogo da final, 0-0, Icasa e Itapipoca. Ficou a decisão para o Romeirão, deve estar lotado.
2: E como é bom, né? Ver o Icasa voltando, agora com um estádio reformado.
1: Com a arena,
2: isso.
1: E outra coisa.
2: E o pessoal de Juazeiro gosta de futebol.
1: É, verdade. E
3: que não
1: mais.
3: Falta é time lá.
2: Eu fiz muitos jogos lá.
1: O Icasa não colocou ainda
3: Não colocou as mãos no dinheiro.
1: Né? O dinheiro não chegou ao Icasa, está na mão da justiça para distribuição aqui com o mesmo.
2: Mas só
1: assim,
2: o cheiro já está.
1: Só está
3: melhor que a gente.
1: Só o porvir já está fazendo efeito.
3: E só terminando aqui o assunto da Série D, o Iguatu e Maracanã, que estavam no grupo M, já passaram de fase, já estão na segunda fase. O Ferroviário no grupo N já passou de fase em primeiro colocado, briga para ser a melhor campanha em geral, e tem ainda uma vaga em aberto, que está entre Tirol, Altos e o Atlético Cearense, correndo bem por fora, tem que tirar uma grande diferença de gols. Então nós podemos ter 4 times cearenses na segunda fase da Série D, que é muito importante para a nossa região, colocar o time cearenses de volta nas classificações da Série C, quem sabe subir para a Série B e torcendo para que cheguem na Série A. Então fica aqui o parabéns para o Iguatu, Maracanã e Ferroviário, que tem tudo para ser tricampeão nacional da Série D.
1: E o recado para Maracanã, para Iguatu e para Ferroviário: a competição vai começar agora.
3: Agora
1: eram
3: começa
1: quase 100
3: mata-mata.
1: Clubes. Agora começa a pesar, né?
3: Aí agora
1: 96 passam, clubes.
3: Agora passam 4 de cada grupo. Agora vai ficar mata-mata, cai lá e cá. E é aquilo: matou ou morreu? E aí a gente tem que torcer para os nossos times cearenses.
2: Aproveitar, por falar em Juazeiro, né? Uma das viagens que eu fiz lá para Juazeiro foi para fazer um jogo do Horizonte lá. E o Paulo Wagner estava por lá, nem tinha muita amizade. Depois disso eu passei a ter amizade com o Paulo Wagner, só conheci o Paulo, né? O Paulo viu a gente por lá, chamou, deu toda a assistência. Então um abraço a você, meu amigo Paulo Wagner, que é ali do Baratão da
1: Irrigação.
2: Ali na Uma Ceasa. Pessoa espetacular, viu? Pense num ser humano espetacular. É o Paulo Wagner, que foi presidente do Horizonte por muito tempo.
1: Presidente do Horizonte,
2: do Ferroviário.
1: Ferroviário também, isso. É um grande desportista, né? Um abraço para ele. Sempre que passo ali pela Ceasa, vindo de Guaiúba, a gente vê aquele grande
2: empreendimento
1: que vende implementos agrícolas, né?
2: Pensar numa pessoa, num ser humano espetacular,
1: gente
2: tá ali.
1: Gente boa demais, é verdade.
3: também
1: que tem mais aí?
3: Dando ênfase também para a Série C, que temos representantes cearense, né? O Floresta está na Série C, a Série C que já chegou na sua metade, já foram 9 jogos disputados de 18 jogos nessa primeira fase. Só lembrando, os 8 primeiros colocados que se classificam para um novo grupo, 2 grupos de 4, e aí o primeiro e o vice de cada grupo vão passar. O Floresta atualmente é o 7º colocado, empatado com o Inter de Limeira em tudo. Todos têm a mesma quantidade de gols marcados, gols sofridos. Floresta fica aí em 7º colocado, tem 2 pontos de vantagem do Amazonas.
1: Passam quantos?
3: Passam 8 times para a segunda fase, que aí é dividida em 2 grupos de 4. E o Floresta, 7º colocado, está no grupo. E é uma Série C pegada, tem time grande, tem, o, por exemplo, Santa Cruz, tem o Paysandu, o Guarani, o nosso Floresta, o Barra, que tem tudo para ser um dos grandes times aí do futuro, um grande investimento lá em Balneário Camboriú. E aí o próximo jogo do Floresta, só para atualizar os ouvintes, vai ser Floresta contra Figueirense, domingo 7:30, lá no nosso querido Horizonte, que é onde o Floresta manda seus jogos. E o Floresta tem tudo para fazer mais uma grande partida, para quem sabe subir para a Série B. E vamos torcer que fique só um time na Série B, né, ano que vem, que seja o Floresta. Torcer para que Fortaleza e Ceará subam para a Série A.
1: Beleza, não é? Vamos ter daqui a pouquinho, falta daqui a 10 minutos, a gente deve ter a formação do Ceará, time que entra em campo para essa partida super importante contra o Avaí, hoje no estádio Presidente Vargas, a partir das 20 horas. E o Bosco Farias comanda a nossa equipe. Cadê o professor Luiz Eduardo, né, rapaz? Né? Não apareceu ainda,
3: não,
1: né?
3: Não tenho essa informação.
1: Normalmente ele já consultá-lo aqui, Jotão, porque já o couro come. Tá faltando aí bem pouquinho tempo para a gente ter a informação.
2: Isso, né? Enquanto isso, o torcedor está chegando marotamente para apoiar o Ceará, estádio Presidente Vargas. O jogo é pela 12ª rodada. O Ceará vai encarar a equipe do Avaí. O Ceará, neste momento, é o 15º colocado, com 13 pontos. O Avaí é o 17º colocado, com 10 pontos. Jogão de bola para o Vozão, que quer se recuperar. Vem de derrota contra o Atlético de Goiás. Aliás, o Atlético não, contra o Operário, pelo placar de 2-1, jogando lá no Castelão. Torcedor ficou pé da vida, mas já são 10 dias, mudança na comissão técnica. Agora Anderson Batatais e Alisson Henry e Anderson Batatais estão ali para comandar o Ceará daqui a pouquinho, e o torcedor está acreditando. Tem que acreditar, é desse jeitinho aí. O Ceará vai a campo muito provavelmente com o Richard no gol, com o nosso Júlio César, com o Éder, com o Luizão e com o Fernando. O setor de meio campo, com o Dieguinho, João Gabriel e o Matheus Araújo, com o Mac fazendo ali um no setor de meio campo, ou seja, o homem de ligação, ele vai flutuar. E ali na frente, ou nós vamos ter ou o Wendel Silva, ou o Luca, ou o Júlio e o Gustavo Prado. Esse é o time da dupla de técnicos do Ceará, que vão ficar ali à beira do gramado.
1: Já você assegura, porque vai sair a escala, né? Deixa eu mandar aqui um abraço para o Coronel Érico Luciano. Na hora dessa, ele está lá no restaurante Caicó, ali na Praça da Gentilândia.
2: É jabá, é?
1: Tá mordendo, não.
2: É um jabazinho.
1: Tá mordendo, não, mas tá tomando uma geladinha.
2: Quer que fale lá na churrascaria, é?
1: Tá tomando uma geladinha.
2: O chefe vai mandar nota,
1: viu? Ele toma uma geladinha e o filho toma o Guaraná.
2: Olha o homem ali, viu? Receber cartão vermelho, mas entendeu?
1: Luiz Eduardo chegando lá, eu sabia. Então,
2: chegou aí, é?
1: Chegou.
2: Chegou?
1: Tá, já vai
2: trazer. Um abraço pra ele, hein?
1: O Érico tá tomando a cervejinha.
2: Aonde?
1: O filho dele tomando Guaraná. Na restaurante Caicó, ali do lado do PV.
2: Que é um 0800? Ali, não tem isso não, viu?
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2: Olha aí, viu? Já é uma opção,
1: Nova,
2: né?
1: Nova Brasil FM.
2: Já temos uma opção.
1: É meu genro, casado com a minha filha, doutora Camila.
2: Doutora Camila.
1: Isso.
2: A juíza?
1: É não, a juíza é a doutora Carol.
2: Da doutora Carol. Então deixa eu abraçar. Como é o nome dele, hein?
1: Regis Silva. Regis Sena.
2: Regis Sena
1: Veículos.
2: Tá certo. Eu vou mandar bater a nota, a API, tá? Tá certo?
1: E eu tava,
2: e a gente
1: tava,
2: conversa.
1: Eu tava juntando uma grana pra fazer minha cirurgia dos olhos.
2: Ah.
1: Aí hoje o carro deu problema, eu fui lá, R$1.500. Eu digo, ah, meu Deus, ah, eu vou ficar cego. Vou continuar sem fazer a cirurgia.
2: Tá certo, rapaz.
1: Vou fazer, pela, chora. Vou fazer pela Unimed, mesmo jeito.
2: Como chora, rapaz. Muito
1: terminou
2: bem.
1: Terminou aí, Heitor?
3: Terminou 1-0 para a França Feminina, qualificatórias para a Copa do Mundo aqui no Brasil. O Brasil não joga, né? País sede, mas aí a França vence a Irlanda e soma mais 3 pontinhos aí para...
1: Irlanda, capital Dublin, né? É isso?
3: Perfeito. Isso é geografia.
2: Santa Quitéria, olha aí, deixa eu falar uma coisa para vocês.
1: Que Santa Quitéria do Ipu, hein?
2: Santa Quitéria, o Ipu é um bairro melhorado de Santa Quitéria. Deixa eu te falar o seguinte, o Ceará depois do jogo de hoje contra a equipe do Avaí na 13ª rodada, vai encarar a equipe do Criciúma, é isso? O Criciúma, é esse o Ceará que vai encarar o Criciúma. Isso mesmo, na 13ª rodada. E aí na 14ª rodada o Ceará volta e encara a equipe do Botafogo de São Paulo. Jogo da 13ª rodada no sábado, na segunda-feira, dia 15, às 9 da noite. E pela 14ª rodada, jogo contra o Botafogo no sábado, dia 20 de junho, no estádio Presidente Vargas. Aí o Ceará correndo, querendo somar pontos. E não tem nada melhor do que esses dois jogos aí para o Ceará dar um passo gigantesco para se aproximar ali do G6.
1: Jota, eu hoje vi um belo comentário feito pelo Casa Grande sobre as perspectivas do Brasil de ser campeão. Ele tem a mesma opinião que eu. Nenhum país...
2: Não, ele não tem a mesma opinião que o senhor, não. Ele tem uma opinião igual. Você tem a sua opinião e ele tem a opinião dele.
1: Tudo
2: ele
1: bem.
2: Não tem a mesma.
1: Eu, que é que
2: as
1: eu...
2: opiniões são iguais.
1: É, são semelhantes, né?
2: Isso.
1: Então, o que é que
2: desculpa,
1: eu defendo?
2: Desculpa aí, viu? Que eu estudei foi na Júlia Catunda, em Santa Quitéria.
1: Júlia Catunda, né?
2: Júlia Catunda.
1: Catunda, né? Tá certo. Então, a opinião dele é semelhante à minha. Nenhum país do mundo tem tantos craques como o Brasil. Então, deixa eu fazer essa pergunta a você. Você comunga com isso? Porque tem seleção que tem jogado melhor, tem alguns 2, 3, 4, 5 craques. O Brasil parece que tem mais craques do que todo mundo, né?
3: Cara, eu queria acreditar nisso mais viamente. Porque eu penso assim, em 1966, o Brasil era o atual bicampeão do mundo.
2: Olha aí.
3: Era basicamente o mesmo esqueleto da seleção de 62 e o Brasil foi eliminado na primeira fase. Tá certo que 4 anos depois o Brasil foi lá e foi tricampeão. Mas, quando a gente pega nome por nome, é verdade, o Brasil tem grandes craques. Tem o Alisson, que há pelo menos há uns 5 anos é um dos melhores goleiros do mundo. Tem uma zaga que tem o Gabriel Magalhães e Marquinhos, que estavam na final da Champions 2 semanas atrás. Ou seja, tem o Vinícius Júnior, que a gente sempre espera. Tem o Neymar, tem o Casimiro. Nome por nome, o Brasil tem grandes craques. Só que seleção, né? É diferente de time. Não é o mesmo...
1: É um torneio, né?
3: É muito diferente de tudo que a gente está acostumado. Até que é só de 4 em 4 anos. Se o Ancelotti... E tem o Ancelotti, que é um grande técnico. Se conseguir... fazer o Brasil jogar como um time durante essas 8 partidas, aí tranquilo. Só que o problema é que é um torneio à parte.
1: Um dos problemas da Copa do Mundo, nem sempre ganha o melhor, é por isso, é porque você...
3: Pois é.
1: Quer dizer, um jogador perde a cabeça, um gol contra, uma expulsão, resolve, o cara vai embora, né? Porque os jogos são praticamente... A partir da segunda rodada é mata-mata.
2: Isso. Pois eu vou. Vamos aqui um provável do Brasil. Vamos? Um provável
1: vamos
2: do
1: lá,
2: Brasil para o jogo de estreia.
1: Né?
3: Cuida.
2: Alisson será o goleiro. Isso é um provável. Tá certo?
1: Aliás, o Brasil está muito bem servido de goleiros, viu?
2: Danilo na lateral direita. Marquinhos.
1: Improvisado.
2: Marquinhos. O primeiro zagueiro, segundo zagueiro, Gabriel Magalhães. E o Alex Sandro na lateral esquerda. No meio campo, Casemiro, bom jogador, excelente jogador. Bruno Guimarães e Lucas Paquetá, que está dando show, jogou muita bola no último jogo.
1: Meio campo espetacular.
2: Isso. Lá na frente, o Rafinha, o Vini Júnior e o Matheus Cunha. Esse o provável Brasil para na estreia contra o Marrocos. Enfim, torcedor está acreditando numa vitória brasileira e tem que ser assim. A gente brinca às vezes, mas estamos todos nós de mãos dadas com as cores verde e amarelo do Brasil.
1: É esse sucesso, né?
3: É um dos poucos jogos que todo mundo vai torcer para o mesmo time aqui. Não tem negócio de rivalidade.
1: É verdade. Tem aqueles que não assistem, né? Eu estava vendo uma matéria interessante que nos Estados Unidos parece que...
3: Estão nem aí para a Copa. Estão mais preocupados com a NBA.
1: 63% não pretende ver o jogo nem na televisão.
2: É porque não é o principal esporte lá.
3: E lá está tendo as finais do basquete, as finais da NBA, que para eles é o que importa. Eles estão nem aí. Quem ganha a NBA, que é campeonato de basquete, de lá para eles são considerados campeões do mundo. Daí você tira.
1: Por que eles não valorizam o futebol?
3: Porque não ganham.
1: É porque não ganham. Porque no dia que ganharam a Copa do Mundo, aí passa a ser um país de futebol.
3: Mas sabia uma coisa interessante? Para os estadunidenses, futebol eles é considerado um esporte feminino. Tanto é que a seleção feminina dos Estados Unidos é campeã de Olimpíadas, campeã de Copa do Mundo. E aí o futebol lá é esporte de terceira prateleira. Você tem hóquei que está na frente, beisebol, basquete, futebol americano, e só depois que vem o futebol. É uma... Tanto é que eles chamam de soccer, né? Não é nem futebol, porque o futebol é o futebol americano, que para mim é um esporte totalmente
1: tem nem
3: aleatório.
1: Tem um canal de televisão que fica anunciando: ei, rapaz, não tem nem perigo.
3: Como é que ele chama futebol se eles jogam com a mão? Fute é pé. E aí, futebol, pra mim tá tudo errado isso aí.
1: É, beleza, daqui a pouquinho sai, um minutinho mais, sai a escala do Ceará pra partida de hoje. Deixa eu trazer o professor Luiz Eduardo, que já está conosco, né? Ele tava dando aula, professor.
4: Valeu, um abraço, Edmilson. Boa noite a você, o Heitor, boa noite.
1: Vai, Heitor, deixa ele só se despedir aí, boa noite.
3: Eu só fui contratado hoje para a jornada de 5:30 às 7. Aí o pré-jogo aqui eu não faço parte da bancada, acho que eles têm preconceito porque eu não sou torcedor do Ceará.
1: Não, o problema aqui é o seguinte, é porque você é muito caro.
3: E
1: é,
3: não tem cadeira suficiente para todo mundo.
1: Programa, já
3: vou lá. Boa noite aos ouvintes, boa noite quem fica, foi um prazer estar aqui, até a próxima jornada.
1: Sempre um prazer. Valeu, conviver, Heitor, com um amigo que é gente muito boa. Estudioso do futebol. Grande abraço, Heitor.
2: Muito bem.
4: Deixa eu dar um boa noite pra você.
2: Isso,
4: também, meu amigo.
2: Já ia me chamar, rapaz.
4: Amigo,
2: você tá aí, já chegou, estou sabendo. Aqui.
1: Você não estava prestigiando o professor?
4: É, rapaz, eu estava aqui ouvindo os amigos atentamente, que quanto mais se ouve, mais se aprende.
2: Ceará já saiu, viu?
4: Saiu?
2: Já, sim, já tá.
1: Chegou?
2: Definido. Agora tem uma decepção aqui. Uma coisa que não agrada, não vai agradar o torcedor, não é isso?
4: Já sei o que é.
2: O Anderson Batatais e o nosso Alisson Henrique, por quem eu estou torcendo, tá começando mal, os dois estão começando muito mal, viu? O Rafael Ramos está no time. Ele tem que mostrar muita bola e o Ceará tem que ganhar o jogo para fazer aí com que o torcedor não venha a criticar a escalação dele, tá certo? O Ceará tem aí, vamos lá. Tá meio o Ceará, ele manda a escalação aqui, mas eu monto rapidinho. O Richard é o goleiro, vem com a 1. 2 para o Rafael Ramos. O primeiro zagueiro é o Deder, 33. O Luizão vem com a 4, é o outro zagueiro. E o Fernando vem com a 17, é o lateral na esquerda. O meio campo, 20 para Dieguinho. E aí a gente tem, cadê o Júlio César? Júlio César com a 80, aliás, o João Gabriel com a 81. Temos também o Júlio César com a 18. E o Melk com a 40 no setor de meio campo. São os 4 do meio campo. Lá na frente a gente tem o Wendel Silva com a 9. E o outro jogador, rapaz, da esquerda, Dieguinho, cadê? Matheus Araújo também está no time. Portanto, esse é o vozão que eu vou montar aqui direitinho e vou já passar para você, torcedor. Edmilson, aí.
4: Sim, com relação à Série B, né, Jota, Edmilson, Eduardo e torcedor que está com a gente, será precisa mais do que nunca vencer esse jogo. Eu agora há pouco, né, fui ali na farmácia, aqui em frente, aqui o seu Geraldo, que estava lá no balcão, trabalha lá na farmácia, aqui do lado. Ele é torcedor do Ceará e ele disse o seguinte, a opinião dele, o Ceará não ganha hoje. E se o Ceará não ganhar hoje, amigos, preparem-se para o que possa acontecer com relação à manifestação, né? Já tivemos algumas manifestações. E aí, para evitar qualquer espécie de manifestação, o Ceará tem que vencer esse jogo. Senão, fica ainda mais complicada a situação. É bom lembrar que na Série B tivemos jogos já dessa rodada. O time do Avaí está dentro da zona. O Ceará está fora, mas está ali bem próximo daquela zona de rebaixamento. O Fortaleza venceu ontem o Náutico no Estádio dos Aflitos e aí pulou para a quarta colocação, que foi um grande resultado para a equipe do Fortaleza, que conseguiu segurar a pressão do Náutico e acabou fazendo um gol, né? O Matheus Silva fez contra, foi tentar evitar que o Miritello pulasse na bola e aí ele foi que fez o gol de cabeça contra as próprias redes. Então a situação é essa. Ceará, mais do que nunca, precisa vencer, até passar aqui em caso de vitória o que pode acontecer com a equipe do Ceará. Ceará que tem 13, caso vença vai a 16 pontos, se afasta da zona de rebaixamento e vai passando daquela zona intermediária, da zona intermediária do Campeonato Brasileiro da Série B. Então o Ceará tem 13. Repito, a rodada já começou. Começou na última sexta-feira. O Operário venceu o Juventude pelo placar de 2-1. O Criciúma no sábado venceu o Londrina 1-0. O São Bernardo, jogando no Rei Pelé, venceu o CRB 3-2. O Atlético Goianiense na segunda-feira, na Arena Independência, lá em Belo Horizonte, venceu o América Mineiro 2-1. O Vila Nova, segunda-feira também, jogando no Oba, em Goiânia, venceu o Botafogo de Ribeirão Preto, 1-0. O Cuiabá, jogando no Moisés Lucarelli, em Campinas, venceu a Ponte Preta, 2-1. E ontem também o Fortaleza, jogando nos Aflitos, venceu o Náutico, 1-0. Ceará e Avaí jogam hoje, mas também hoje teremos mais duas partidas, completando essa que é a 12ª rodada. No Ilha Pinheiro, na Serrinha, em Goiânia, tem Goiás e Novo Horizontino. E na Ilha do Retiro, hoje, hein, 21 horas, Sport e Atlético. Como eu falei, o Ceará vencendo hoje, ele ultrapassa o CRB, que já jogou, tem 14. Ele ultrapassa o Cuiabá, que vai a 16, mas vai com 4 vitórias. O Cuiabá tem 13. Ele chega a maior número de pontos que o Atlético Goianiense e o Juventude. Só que aí o Ceará, dependendo do resultado, né, que vai realizar hoje, 2-0, 3-0, ele ultrapassa o Atlético Goianiense e pode até ultrapassar o Juventude. Então, o objetivo do Ceará é esse. Em caso de empate, o Ceará empatando, ele vai a 14 pontos e vai seguir na 15ª colocação. Porque o CRB, que tem 14, tem 4 vitórias. Caso empate, o Ceará vai a 14, 3 vitórias. Então, esse é o cenário do Ceará na Série B. O Avaí.
1: É um cenário assustador.
4: Assustador, preocupante. O Ceará jogando
1: 12ª partida com quantas vitórias?
4: O Ceará só tem 3 vitórias.
1: Vergonhoso.
4: 3 vitórias apenas. Então, esse é o cenário. Dentro da zona estão o Avaí, 17º com 10. O Londrina, 18º com 8. A Ponte Preta, 19ª colocada, 8. E o América Mineiro, o Lanterna, com apenas 3 pontos. O América, que é a única equipe que não venceu na competição. Quem mais venceu foram Vila Nova e São Bernardo. Cada um já venceu 7 partidas. Quem invicto, não tem mais ninguém invicto, né? Mas quem menos perdeu, Vila Nova e o Sport, cada um com uma única derrota. O ataque mais positivo da competição, com 20 gols, é o ataque da equipe do São Bernardo. Marcou já 20 gols na competição. Ele está à frente do ataque do CRB. O CRB é o seguinte, ele tem o segundo melhor ataque com 19, mas tem uma das piores defesas. Tomou 20 gols a defesa. A defesa do Ceará tomou 13, o ataque só marcou 12. Por isso o Ceará tem um aproveitamento de 39% e tem um gol de saldo negativo. Então, hoje será concluída essa que é a 12ª rodada do Campeonato Brasileiro da Série B. E a 13ª já começa a sexta, com um jogo. No domingo, teremos a sequência, mas Ceará e Fortaleza só jogam na próxima semana. O Ceará joga segunda-feira lá no estádio Heriberto Hilsen, Pedreira lá dentro contra o Criciúma, e na terça-feira o Fortaleza no Castelão pega a equipe do América Mineiro. Então essa é a sequência de Ceará e Fortaleza. Fortaleza que agora tem essa semana aí até o dia do seu próximo jogo contra o América Mineiro, que vai ser dia 16, na terça-feira, direto do Castelão. Essa próxima rodada, 13ª. Na 14ª rodada, o Ceará joga no dia 20 de junho, um sábado, contra o Botafogo de Ribeirão Preto, no Castelão. E o Fortaleza, no domingo, dia 21, vai até o Rei Pelé e encara a equipe do CRB. Na 15ª rodada, o Ceará sai, pega o Juventude no Alfredo Jaconi, dia 28 de junho, um domingo, 11 da manhã. E o Fortaleza, também domingo, dia 28, 18h30, no Castelão, pega o Esporte Clube do Recife, aí concluindo os jogos de junho para Ceará e para a equipe do Fortaleza. Portanto, hoje, 3 partidas, além de Ceará, contra a equipe do Avaí, jogam também às 20 horas, Goiás e Novo Horizontino, e às 21 horas, Sport Recife contra o Atlético. E essa é a situação da Série B, Campeonato Brasileiro, mas a expectativa mesmo é a Copa do Mundo, que começa amanhã, hein? Amanhã começa com México e África do Sul, e aí a galera vive essa expectativa, porque gosta de futebol, a galera vai ficar aí na, acompanhando na expectativa, e como serão os jogos da Copa do Mundo. Então, tá aí, Série B hoje, Ceará e Avaí, Goiás e Novo Horizontino, além de Sport e Atlético, completando assim a 12ª rodada do Campeonato Brasileiro.
2: Muito bem.
4: Da Série B.
2: Esse é o professor Luiz Eduardo aqui no microfone da Nova Brasil, que está em campo, batendo bola. Daqui a pouquinho a bola vai rolar. O Ceará vai encarar a equipe do Avaí, é isso. Jogão de bola que o Boscão, o João Bosco Farias, vai narrar para você. Abraçando o pessoal da 97.3 em Santa Quitéria, o nosso Edson Cruz, diretor de esportes, e o nosso Marcelo Magalhães, ele que é o diretor-geral da emissora. Só confirmando, o Ceará agora bem arrumadinho. Olha aí, vamos anotando. Você que acompanha, você que está no interior, você que está na capital, você em todo o Brasil. O Ceará vai estar escalado da seguinte forma: o goleiro é o Richard, número 1, o lateral direito São José do Egito, 2 para Rafael Ramos, e esse é o hino do Alvinegro. O lateral central, aliás, o zagueiro central, 33 para Éder, 4 zagueiro, 4 para Luizão, e na lateral esquerda, 17 para Fernando. Só repetindo: Richard 1, 2 para o Rafael Ramos, 33 para o Éder, 4 para o Luizão e 17 para o Fernando. O setor de meio campo, 20 para o Dieguinho, 81 para o João Gabriel, 18 para o Júlio César e 8 para o Matheus Araújo. Lá na frente, mais um pouquinho adiantado, 40 para o Melk e 9 para o Windel. O técnico é o... aliás, são 2 técnicos, viu? Anderson Batatais e Alisson Henry, portanto, comandando o Alvinegro nesse jogão de bola que vai começar às 8 da noite. O Avaí também está definido. O goleiro, 41 para, vamos lá, 41 para o Léo Aragão. O lateral direito, 2 para o Alisson. O primeiro zagueiro, 15, Guilherme Aquino. O quarto zagueiro, 50 para João Maestro. É isso mesmo, João Maestro. E o lateral esquerdo, 36, Douglas Teixeira, que é o capitão da equipe. O setor de meio campo, os 3 homens de meio campo, 25 para Paulo Vitor, 8 para Luiz Henrique, 10 para Jean Lucas. E lá na frente, 14 para Daniel Penha. 43 para Taylon e 57 para o Alisson, para o Wallace. França, o técnico, o Cauã de Almeida. Portanto, os dois times estão definidos. O Ceará, que vem de derrota para o Operário pelo placar de 2-1. O Avaí, que vem de derrota também para o time do Criciúma, também pelo placar de 2-1. E a arbitragem também já está confirmada. Claro que sim, não é isso? O árbitro central, Jonathan Benkesten Pinheiro, ele é do Rio Grande do Sul. O assistente número 1, Maurício Coelho Silva Penha, ele é também do Rio Grande do Sul. O assistente 2, Luciane, é uma linda loura, viu? Rodrigo dos Santos, do Rio Grande do Sul também. O trio todo gaúcho. O quarto árbitro, ele é cearense, é o Leandro Martins Marques, e o VAR, Carlos Eduardo Nunes Braga. Ele é do Rio de Janeiro, ele é da cidade, ele é da capital, portanto, ele é carioca, viu? Se ele fosse do interior, ele seria fluminense, portanto, carioca. O VAR, que vai acompanhar hoje o jogo do Ceará no estádio Presidente Vargas. Torcedor está chegando de forma marota. Daqui a pouquinho a gente vai ter um público razoável para esse jogo. Já depois de 10 dias, não é isso? Há 10 dias o Ceará não se apresenta para o seu torcedor. O torcedor está chegando, está acreditando, aqueles que estão vindo, tomando uma cervejinha ainda ali fora. Mas daqui a pouquinho o estádio deve receber aí uns 5, 6, 7 mil pessoas para esse jogo diante do Avaí. O torcedor quer dar moral ao Vozão, o Vozão que precisa vencer, o Vozão que precisa se recuperar na Série B do Campeonato Brasileiro. 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Nova Brasil em campo, com a equipe Apaixonados pelo Futebol, que tem o comando do João Bosco Farias. Eu vou dar um pulinho lá, que o Boscão foi ali, mas ele é o seguinte: está me chamando Edmilson Maciel. Ceará definido, viu, Edmilson? Você acompanhou aí a escalação do Vozão. Deixa eu ver, a surpresa mesmo ficou por conta da lateral direita, que vem aí com o nosso Rafael Ramos. Você acredita? Ele está escalado, hein, Edmilson?
1: Ele não está vivendo uma boa fase. A gente sabe que o futebol dele não é o que ele estava jogando. Eu imagino só o seguinte: o técnico chega e diz, cara, você sabe jogar, você já chegou aqui, já fez grandes partidas, você sabe jogar futebol, eu vou te dar mais uma chance. É um jogo teoricamente sem muita dificuldade, o Avaí vai jogar atrás e você vai ter a oportunidade de mostrar que quer jogar Ceará, quer mostrar o seu futebol, porque futebol para isso você tem. Essa deve ter sido a conversa do Batatais com ele para escalar. E o restante é o lógico que ele coloca aqui, mais do que lógico, em cima dessa escala que fez o Ceará Sporting Clube, meu caro Jota.
2: Valeu, portanto, o nosso comentarista Edmilson Maciel. Vamos então ao SEI, Centro Eletrônico de Informação, com o nosso Luiz Eduardo e o histórico de Ceará e Avaí.
4: Olha, Jota, em casa, como mandante, quer seja no PV ou no Castelão, 15 jogos. O Ceará venceu 7 desses 15, foram 5 empates, com 3 vitórias da equipe do Avaí. Em todas as competições, 33 jogos. 10 vitórias do Ceará, 9 empates e 14 vitórias da equipe do Avaí. Detalhe importante: dos 15 jogos que o Ceará venceu, teve um aproveitamento de 7 vitórias, 47%. O último jogo entre eles foi na Série B de 2024. O jogo no Castelão, 35ª rodada, 3 de novembro de 2024. O Ceará venceu o Avaí pelo placar de 2-0. O Ceará que, em 2024, enfrentou o Avaí duas vezes. Lá venceu 1-0 e aqui no Castelão venceu 2-0 com gols do Eric Pulga e Lucas Mugni, jogadores que fizeram seus gols no segundo tempo. O primeiro tempo terminou 0-0. O Ceará, nessa partida, jogou com Bruno Ferreira, Rafael Ramos, João Pedro, David Ricardo e o Eric Melo. Richardson, Lourenço, o Recalde, na frente Saulo Mineiro, Eric Pulga e o Ailon O Raí Ramos entrou no segundo tempo. De Luca, o Patrick De Luca também entrou. O Andrei, o Lucas Rian também foi outro. O Léo Condé era o treinador do Ceará. E o Enderson Moreira, hoje na equipe do Novo Horizontino, era o treinador da equipe do Avaí. Tá aí, portanto, o último jogo entre eles foi no Castelão 2024. O Ceará venceu 2-0 a equipe do Avaí. Jota!
2: Senta, aliás, 106.5 Nova Brasil, é isso. Aqui você fica sabendo de tudo muito primeiro. Eu já ia falar de Milson Maciel, né, isso. Na minha escalação, aquela escalação do início, o Luiz Eduardo, aquela, só errei no lateral, aliás, na lateral direita, viu, porque pegou todo mundo de surpresa a escalação do Rafael Ramos. Ele que não vem bem, não vinha bem. Foi pego. A gente foi. Aliás, me pegou de surpresa. Eu errei só nesse lateral aqui. Me derrubou também.
4: O Rafael Ramos, que foi titular no último confronto entre Ceará e Avaí no
2: 2024. Derrubou o técnico, viu? Aliás, sim, tá certo. Nesse jogo de lá, não é isso?
4: Isso.
2: Eu errei, eu acertei 99%. Só errei um. É isso? São 10. São 10, né?
1: Errou um, ficou novo.
2: Tá certo.
1: 90%.
2: Eu não estudei geografia, rapaz. É isso. Aqui você tá ligado na Nova Brasil, que daqui a pouquinho vai transmitir. É isso. Ceará e Avaí. PV é a Série B do Campeonato Brasileiro, que volta a ganhar destaque com o nosso João Bosco Farias. É isso. Vamos voltar novamente ao CEI, Centro Eletrônico de Informação, com o nosso Luiz Eduardo. Fala, Lulu!
4: Oh, eita, rapaz! Primeiro jogo. Eu não aguento. Avaí 1, Ceará 0. Foi o resultado do primeiro confronto entre eles. O jogo foi na Ressacada, dia 1 de setembro de 1999. Mas tem um jogo que ficou para a história entre eles. Foi no dia 1 de dezembro. 2001, no PV, Série B 2001, fase mata-mata, Ceará e Avaí. O Ceará precisava vencer, mas acabou sendo derrotado pelo Avaí pelo placar de 3-2. O Ceará, que perdeu 2-0 na Ressacada, torcedor lotou o estádio Presidente Vargas, mas aí no final o Ceará acabou sendo derrotado pelo Avaí pelo placar de 3-2. Foi um jogo que marcou. Foi o jogo quartas e final da Série B. O torcedor que lotou o estádio Presidente Vargas naquele dia, 1 de dezembro de 2001, ficou chateado demais. A partida que teve o resultado mais elástico a favor da equipe do Avaí foi o 5-0, jogo na Ressacada. O Avaí aplicou 5-0 no dia 26 de setembro de 2010, 25ª rodada do Brasileirão da Série A 2010. O Ceará, em 2009, subiu para a Série A e aí pegou o Avaí lá, tomou de 5-0. Já no jogo de ida, né, que foi também em 2010, sexta rodada, o Ceará venceu o Avaí pelo placar de 2-0. Jogando em Fortaleza, repito, a última vitória do Ceará em cima do Avaí foi 2-0. Antes, em 2023, 0-0. Em 2022, um jogo, o Ceará venceu 1-0. Em 2019, o Ceará venceu o Avaí jogando como mandante 1-0. E aí, amigos, em 2016, foi 0-0. Tá aí, portanto, um pouco do histórico desse confronto que o Ceará... Ele tem 47% de aproveitamento jogando como mandante, venceu 7, perdeu 3 do Avaí e empatou 5 partidas total de jogos, entre eles todas as competições, Brasileiro da Série A e Série B, 33 jogos, 10 vitórias do Ceará, 14 do Avaí e 9 empates. Os números desse confronto, Jota!
2: Valeu, portanto, nosso Luiz Eduardo, direto da Central do Centro Eletrônico de Informação, é isso.
5: J. Egito.
2: Na moral, olha, o Ceará tem no banco de reservas para o jogo de daqui a pouquinho, suplentes, 41 para o Gustavo Martins, é o goleiro. Aí vamos ter o Alano, é o jogador de meio campo. Sanches, lateral esquerdo. O Luiz Otávio é zagueiro. Richardson é volante. Tem o Gustavo Prado, que é jogador de meio campo. O Júlio é atacante. O Enzo Lodovico, que também é atacante, é lateral, é meio campista, também está no banco. O Gilmar é zagueiro. Pedro Wesley é atacante. Gabriel Amaral também é atacante. E Mateuzinho, que também joga no ataque. Portanto, os jogadores que estão ali como suplentes: Gustavo Martins, Juan Alano, Sanches, Luiz Otávio, Richardson, Gustavo Prado, Júlio, Enzo Lodovico, Gilmar, Pedro Wesley, Gabriel Amaral e Mateuzinho. Se falava aí na saída do Mateus, do Gustavo Prado, mas ele está relacionado para o jogo, hein?
1: Devi depois ainda esse Gabriel Amaral, que você está citando aí, ele foi artilheiro, é o artilheiro do Campeonato Brasileiro Sub-20, é centroavante do Ceará e está recebendo, quem sabe, a sua primeira oportunidade.
4: E também foi artilheiro da Copa Serum do ano passado.
1: Pois é, Copa Serum.
2: Pois é, rapaz, olha, só aqui no banco tem o Gustavo, tem, deixa eu ver aqui, o Gustavo Martins, o Júlio, o Enzo, 3, o Gilmar, 4, Pedro Wesley.

0: Presidente Vargas, um público ainda não tão bom assim, mas com certeza vamos ter um público razoável aí, entre 5, 6 mil torcedores. O PV é aconchegante.
1: É todo mundo ali fora, né, Jota?
0: Tomando ali, uma, tá, ali na praça ali.
1: Olha o exemplo, o Érico Luciano tá lá mordendo e tal. Coronel.
0: Tirando, tirando onda, não é
1: pois
0: isso?
1: Pois é, o coronel tá lá. E a turma fica lá fora, pertinho, PV. Casa de todo mundo.
0: A casa de todo mundo, né?
1: Eu morava ali no Otávio Bonfim, eu vinha a pé. 10, 15 minutos você estava lá, tranquilo. Sim. Certo? Então o PV, ninguém precisa pegar dois ônibus para ir pro PV. Porque vem pela Guanambi, desce ali na 13 de maio, sobe. Vem de Parangaba, desce ali no aquele shopping que tem Benfica ali do centro, né? E vai. Vem do Meireles, desce no centro, dá para ir a pé. Vem de Antônio Bezerra, desce ali na praça do Otávio Bonfim, pega aquela rua, chega lá. Então todo mundo pode chegar em cima da hora, fica tomando uma cervejinha lá no Popó, é ali na pracinha que tem na pracinha da Gentilândia, ou lá na praça do PV em frente, e por aí vai, né?
0: Tá certo.
1: Apareceu a Margarida.
0: Isso. Já chegou por aí, é isso?
1: Apareceu a Margarida.
0: Tá certo. Aqui, Nova Brasil. Líder de audiência. Líder de audiência. O João Bosco Farias vai reassumir lá na cabine o futebol da sua Nova Brasil, que vai dar um show, eu tenho certeza disso. Com o Ceará definido por João Bosco Farias, daqui a pouquinho a gente vai confirmar. É isso. Desde o gramado do estádio Presidente Vargas, para o mundo de audiência.

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Voltei, galera, no pique da Nova Brasil. 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E eu quero que o Jotão diga pra mim a escalação de novo do

0: São Jota.
1: Muito bem, seu João Bosco Farias. O Ceará dos... Vamos lá, o Ceará confirmado. O goleiro é o Richard, vem com a número 1.
0: Você errou ou você acertou?
1: Só errei um jogador, porque esse todo mundo ia errar, que é o Rafael Ramos.
0: Eu teria acertado.
1: É, né?
0: Eu tinha botado o Rafael. Então, ponto, é Rafael, é, Richard, um no gol.
1: Isso, dois pro Rafael Ramos.
0: E lá pela ala direita tem Rafael Ramos com a número 2.
1: Isso, 33 para Éder, zagueiro central.
0: 33, vem o zagueirão Éder.
1: 4 para Luizão, quarto zagueiro.
0: Luizão vem com a camiseta número 4.
1: Isso, 17 para Fernando, é o lateral de esquerdo.
0: Fechando o cinturão de defesa, vem Fernando com a 17. Isso. Na ala esquerda.
1: Primeiro homem de meio campo, primeiro volante, 20 para o excelente jogador Dieguinho.
0: Dieguinho vem com a número 20.
1: Segundo volante, 81 para João Gabriel.
0: João Gabriel vem com a 81.
1: Terceiro homem de meio campo, 18 para Júlio César.
0: 18 para Júlio César.
1: Isso, fazendo o papel de quarto homem no meio campo. Ele, excelente jogador. 8 para Matheus Araújo.
0: Matheus Araújo vem com a número 8.
1: Isso, na direita, jogando com a canhotinha, o astro, o maestro do time, o melhor jogador do Alvinegro no atual momento. 40 para Melk.
0: E aí no ataque, 40 para Melk.
1: E 9 para Wendel Silva.
0: E o Wendel Silva vem com a número 9.
1: Confira se você anotou direitinho aí na cabine, Bosco. 1 para o Richard, 2 para o Rafael Ramos, 33 para o Éder, 4 para o Luizão e 17 para o Fernando. O setor de meio campo, 20 para o Dieguinho, 81 para o João Gabriel, 18 para o Júlio César e 8 para o Matheus Araújo. Mais na frente um pouquinho, 40 para o Melk e 9 para o Wendel Silva, os técnicos Anderson Batatais e Alisson Henry.
0: Tá aí a informação do repórter J. Egito aqui na Nova Brasil. Professor, boa noite aí, professor Luiz Eduardo.
2: Boa noite, Bosco. Boa noite ao torcedor que está com a gente. Com relação a esse jogo, Ceará e Avaí, tem um jogador veterano, 40 anos, que poderá fazer a estreia com a camisa do Avaí. Eu falo de Léo Gamalho, jogador. Está com opção, né, Jota? No banco.
3: Passou aqui, tá sim. Passou aqui já, né?
2: Passou aqui.
3: Centroavante.
0: Tem a escalação aí do Avaí já para...
1: Tá prontinha.
0: Aqui para cabine?
1: Sim. Vamos lá?
4: Avaí!
1: Vai confirmando aí. O professor tá quer confirmar alguma coisa, professor?
2: Não, somente para dizer que o Léo Gamalho poderá sim fazer a estreia com a camisa do Avaí. Ele está no banco de reservas, atleta de 40 anos, nasceu dia 30 de janeiro de 1986.
1: Garoto.
2: É de Porto Alegre e nessa temporada vestiu a camisa do Botafogo de Ribeirão Preto no Campeonato Paulista.
1: Muito bem, então vamos com o Avaí, Boscão, tomando nota. Tá certo. Nosso Bosco Farias já anotando aí a escalação do Avaí, não é isso? João Bosco Farias, vamos
0: pronto.
1: Lá.
0: O meu compadre Joacir está dizendo que tem que falar com o Tião lá para apitar a liberdade.
1: Hã?
0: Brincadeira?
1: Isso.
0: Pare aí, meu compadre. Diga aí.
1: Vamos lá. 41 é o goleiro Léo Aragão. Olha aí. Aragão, rapaz. Eita. É o goleiro.
0: Aragão é daquela nossa região lá, né?
1: 41.
0: É o primeiro goleiro que eu vejo. Aliás, é o primeiro jogador que eu vejo com a sua família de Aragão aí.
1: Pois não é? O mais velho, né? Mais novinho, entendeu? Entendi. 41, Léo Aragão, é o goleiro.
0: Léo Aragão, meu primo, com a número 41.
1: 2 para o Alisson.
0: O Alisson com a camisa número 2.
1: Sabe escrever ou quer com a soletre?
0: Não, Jota, eu sou do Ipu, cara. Eu sou lá do Ipu.
1: Terceiro zagueiro central. 15 para Guilherme Aquino.
0: Vou botar só Guilherme, tá?
1: É, porque não cansa o narrador, não é?
0: É, Guilherme com a número 15.
1: O quarto zagueiro, 50, João Maestro, é maestro mesmo, tá? Maestro.
0: João.
3: É o maestro com I, em vez do E.
1: Isso.
0: João Maestro com a número 50.
1: Isso. E o lateral esquerdo é o Douglas Teixeira.
0: Primeiro me diga o nome, o número.
1: 36, Douglas Teixeira.
0: E 36 para Douglas.
1: Capitão do time.
0: Douglas Teixeira.
1: Isso. O setor de meio campo, primeiro homem, 25, Paulo Vitor.
0: E 25 vem para Paulo Vitor.
1: Segundo homem de meio campo, 8, Luiz Henrique.
0: E o segundo homem é o número 8, Luiz Henrique.
1: Terceiro homem no meio campo, 10 para Jean Lucas.
0: 10 para Jean Lucas.
1: Isso, no 4-3-3, 14 para Daniel Penha. Ele é o homem que vai jogar ali pela direita.
0: Daniel Penha.
1: Penha, isso. Você pode... Daniel Penha, vai lá.
0: Daniel Penha com a número 14.
1: E 43... Tailon, 43.
0: Tailon, camisa número 43. Isso. Então o Avaí vem de Léo Aragão.
1: Só um minuto. Ainda... 57, o Wallace.
0: Ah, falta mais um ainda.
1: O Wallace França.
0: Então pronto, 53 para.
1: 57.
0: Oh. 57 para o Wallace. Como é o nome do homem?
1: O Wallace França.
0: Wallace França.
1: O técnico é o Cauã de Almeida.
0: Pronto, tá tudo anotadinho aqui.
1: Pronto.
0: O Ceará de Richard, Rafael Ramos, Éder, Luizão e Fernando, Dieguinho, João Gabriel, Júlio César, Matheus Araújo, Melk e Wendel Silva. O Avaí de Léo Aragão, Wallisson, Guilherme João, Maestro Douglas Teixeira, Paulo Vitor, Luiz Henrique, Jean Lucas, Daniel Penha, Tailon e Wallace França são as duas formações. O que é que você achou aí, Titi, dessa escalação do time do Ceará?
3: Pois é, o Ceará entra com o que tem de melhor. O Jota estranha o caso do Rafael Ramos. Eu estava dizendo aqui, ele é especialista na posição. Ele é o cara que... Sabe que ele tem futebol para isso, veio, jogou, fez belas partidas, caiu de produção. E agora, certamente, o Anderson Batata chegou para ele e disse, cara, você sabe jogar, o que é que está acontecendo? Vou lhe dar uma chance. E ele vai se agarrar a essa chance,
0: com
3: base naquela nossa filosofia de que quando o técnico estreia, ninguém quer ser reserva. Todo mundo quer ser titular e vai mostrar o melhor de si. Espero que esse time aí consiga fazer uma grande partida e o Rafael Ramos dê uns dois cruzamentos dele, são dois gols de cabeça.
0: 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São 7h38 da noite, galera. Eu vou chamar de novo o professor Luiz Eduardo, diretor da Central de Informação Nova Brasil. Fala, professor.
2: Goiás e Novo Horizontino definidos, escalados, equipes... Estão aí no trabalho de aquecimento. O jogo é no estádio Aile Pinheiro, na Serrinha, em Goiânia, porque às 20 horas jogam Goiás e Novo Horizontino. É o jogo daquela turma que está acima do Ceará. O Goiás, na classificação, é o oitavo, tem 17 pontos. E o Novo Horizontino é o nono, com 17. Então, um jogo que promete, jogo bastante equilibrado entre as duas equipes. 21 horas tem Sport Recife e Atlético. Torcedor marcando presença, principalmente depois que o Sport venceu o Náutico no clássico 2-0. O Sport é terceiro com 22. Ele ainda não jogou na rodada, tem 11 jogos, mas quem está à frente dele já jogou 12 partidas. O Vila Nova tem 25 pontos, 12 jogos, 7 vitórias. O Sport terceiro tem 22 pontos, 6 vitórias. E aí o saldo de gols, o Vila Nova tem 7, o Sport tem 8. Caso o Sport vença 1-0, ele ultrapassa o Vila Nova, ultrapassa também o São Bernardo e passa a ser o líder da competição. Então, se o Sport vencer o Sport hoje, por isso que vai estar lotado esse estádio da Ilha do Retiro. Que se o Sport vence, ele ultrapassa São Bernardo, que tem 24, o Sport vai a 25, e ultrapassa o Vila Nova no saldo de gols. Vila Nova tem 25 pontos, tem 7 gols de saldo, e o Sport tem 22 pontos, já tem 8 gols. Então, o Sport hoje vencendo, ele passa a ser o líder. Já o Atlético é décimo, tem 17 pontos. Se vencer na rodada, ele poderá passar Goiás e Novo Horizontino, caso termine empatado, mas ultrapassa Operário e Náutico, passando a ganhar 2 a 3 posições nessa rodada.
3: Diferentemente do início, né, que você ganhava uma, subia 7, 8 posições, agora está mais quase um terço da competição, e aí a coisa já começa a ficar mais difícil para você fazer um processo de recuperação. É por isso que a gente acha que será preciso começar a vencer, mas não vencer, é convencer também, não só vencer, porque se vencer bem, jogando bem, tiver um placar bem interessante, jogando um futebol vistoso, que o torcedor passe a acreditar, Jota, aí ele pode pensar em sair, um empate lá, voltar, vencer novamente aqui. Depende muito, muito desse jogo de hoje. O que eu digo? Todo jogador quer mostrar serviço para o novo técnico. E aí o Batata está entrando aí com o time que ele acha que é o time ideal, embora não seja o time que o Jota escalaria, mas para ele que está acompanhando dentro de campo lá, certamente ele vai colocar aquilo que lhe parece o melhor. Até porque para você colocar um ou outro lateral, você estuda quem é que joga, por exemplo, lateral direito, quem é que joga na esquerda lá, qual é o atacante que vem para cima dele. É veloz? Não é? É compatível com o futebol do meio lateral? E é por isso que ele faz assim.
1: Tá certo. Tá certo, portanto, o nosso Edmilson Maciel, é o Ceará do seu Milton Melo e também do Luiz lá no SEC VGAF. Essa galera me dá moral, viu? E eu gosto.
2: Um abraço ao seu Mendes também, que é Ceará, tá lá no Barroso. O seu Nelson Benevides, que também é Ceará, já lá na Palpina. Do Evaldo, meu irmão, que também é Ceará, está lá em Tianguá. E do Davi Duarte, de Ibaretama, que também é torcedor do Ceará, está com a gente.
1: Isso, o Rinaldo Janja, meu amigo, gente muito boa, também promotor de justiça, tá ligado, valeu, um abraço. Doutor Pires, ali na Aldeota, o Antônio Luiz no Meireles e o Fábio Franco, lá no Henrique Jorge, essa galera me dá moral, e eu gosto. Daqui a pouquinho a bola vai rolar, e você vai curtir, tintim por tintim, aqui todas as emoções, no pique da Nova Brasil FM, 106.5, líder de audiência, é o Vozão que vai buscar a vitória, que vai buscar pontuar, é isso, para subir na tabela de classificação, deixar aí a 15ª rodada, e quem, aliás, a 15ª posição, e quem sabe, chegar aí a 11ª, 12ª, pode chegar lá, não pode, ô professor?
2: É, se ele vencer, ainda 16 pontos, como eu falei anteriormente, repetindo aqui pro torcedor, porque você sabe que a informação no rádio ela é rotativa.
1: É, e o pessoal vai chegando, pessoal, vai ligando, né?
2: É, às vezes quem chegou, quem escutou 7 horas...
1: Isso.
2: Pode escutar novamente às 7 horas.
1: E gosta, não é isso?
2: E gosta da informação. Então, Ceará, em caso de vitória, ele ultrapassa CRB, ultrapassa Cuiabá, ultrapassa o Atlético Goianiense, desde que vença por uma diferença de 2 gols ou mais, aí se for mais de 2... ultrapassa também o Juventude. Ceará aí vai da 15ª para a 11ª em caso de vitória por uma diferença de 2 ou mais gols. Jota.
1: Isso, também ligados aqui o Fábio Tibó, ele que é da Segurança Pública, é meu amigo. O doutor Robson Salles, promotor de justiça, também é meu amigo, recebendo o nosso abraço. E o Érico Paiva e a doutora Raimara, essa galera me dá moral, viu, Boscão?
0: Valeu, o Vozão vem de Richard no gol, Rafael Ramos, Zédera, Luizão e Fernando, Dieguinho, João Gabriel, Júlio César, Matheus Araújo, Melqui e Wendel Silva. É a formação do Vozão. O Avaí vem de Léo Aragão, Wallace, o Alisson, Guilherme, João Maestro, Douglas Teixeira, Paulo Vitor, Luiz Henrique, Jean Lucas, Daniel Penha, Taylon e Wallace França. O PV tá com um bom público, Jotão, para esse compromisso.
1: Wilson, não tá aquele público, mas o torcedor tá comparecendo, tá comparecendo de forma marota. Daqui a pouquinho a gente vai ter aí um público entre 6 e 7 mil torcedores, acredito erro. O torcedor precisa prestigiar e tá acreditando. Tem aqueles torcedores que são mais fanáticos, aqueles que gostam mais, e você sabe, o PV aqui é aconchegante, é pertinho de tudo. Tem ali, de onde você vir, você vai chegar no PV, de qualquer lugar, tá certo? De qualquer direção. E o Vozão agradece. Vozão em campo daqui a pouquinho.
0: 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Aqui no pique da Nova Brasil, já são 7h45 da noite, faltam 15 minutos, Edmilson Maciel. O que a torcida espera desse jogo aí, Edmilson?
3: Uma vitória, não pode pensar em
0: mais uma vitóriazinha simples ou uma vitória zona larga?
3: Tem que ganhar bem. Ganhar bem, tem que jogar bem. É isso que o torcedor quer. Tem que, em primeiro lugar, tem que ter definição. Não pode chegar lá e fazer como, por exemplo, o Náutico fez ontem, 28 ataques e nenhum gol. Tá certo? Então tem que chegar lá com eficiência e com eficácia, principalmente. Tem que chegar e finalizar de forma correta. Será que tem aí um centroavante que dificilmente marca, mas tem um meio para chegar e por aí vai, né? Agora, o torcedor espera que jogue bem, que vença, para se credenciar a fazer uma campanha muito melhor do que essa péssima campanha que foi feita até agora, que está olhando ali a 3 pontos da zona de rebaixamento.
0: 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Faltam 12, 13 minutos para a bola rolar na Arena PV. Para Ceará contra Avaí. Hoje é a noite da torcida ficar feliz com um resultado bacana, porque pior do que tá, não pode. Diga, professor.
2: Lá em Tianguá, meu irmão Evaldo, ele tá na escuta. Inclusive, eu falei o nome dele, ele disse: olha, manda um abraço aí pro Edmilson, pro Jota, pro Bosco Farias. Ele tá acompanhando a gente, o Evaldo, lá em Tianguá.
0: Nosso abraço pro Evaldo.
2: Esse tô Ceará. Mas o meu outro irmão, que está em Guanabuiú, inclusive está.
0: Sintonizando também?
2: Tá sintonizado. Ele tá se recuperando, tá no departamento médico.
0: Ah, é?
2: Esse daí é torcedor do Fortaleza. Então ele tá acompanhando, mas com certeza tá secando.
0: Olha, quero mandar um abraço pro meu compadre Joaci, da Rádio Liberdade, mas ele pretende sair da Rádio Liberdade para ir para a futura e a mais nova emissora do estado do Ceará, 92.7 Rádio Iracema, a quase 1000 metros do nível do mar. Oh, Rádio Ré, para pegar bem, meu filho. 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Aqui faltam poucos minutos para a bola rolar. Direto no estádio Presidente Vargas. E neste exato momento, as vovozetes estão pintando no gramado, Jota Egito. Para animar a torcida.
1: Aqui na minha frente, Boscão, passando.
0: Olha, você não olha, não.
1: Alegria, rapaz. Que agito, rapaz, tá certo. As vovozetes, lindas como sempre, pra animar o torcedor. PVzinho de açúcar.
0: O Edson Cruz tá ligado, hein? Lá no, através da 97.3 de Santa Quitéria, o Edson Cruz.
1: Isso.
0: Mandando um abraço para o Marcelo, para toda a região. Marcelo Magalhães, que é o diretor da emissora. Todos os componentes dessa espetacular rádio. 97.3 de Santa Quitéria, aqui na emoção da Série do Campeonato Brasileiro. Tá todo mundo empolgado. Professor, esqueci de perguntar o seu palpite para esse jogo aí do Ceará contra o Avaí. Me diga aí, por favor.
2: 3-0, Ceará.
0: 3. A gente disse que era 2-0.
3: 2-0.
0: Jotão disse o quê, Jota?
1: 3-1.
0: 3-1. E eu 4-0, viu? Não. Porque se for diferente.
3: Um de nós vai acertar. Agora,
0: se for, diga aí.
3: Olha que curiosidade aqui.
2: Ou não.
3: O zagueiro, ex-seleção brasileira, campeão do mundo, Ricardo Rocha, ele se preparava para ir para o aeroporto do Galeão, uhum. quando foi detido pela polícia, foi preso, porque estava devendo, sabe quanto? R$2.412,57. Atrasou a pensão. R$2.400. É um relaxamento, rapaz, um negócio desse. Quer dizer, o cara para
1: esqueceu, cara.
3: Será que esqueceu? Mas ele foi notificado, a mulher foi lá, abriu o processo, ele sabia que estava sendo processado.
0: Se ele foi notificado, ele não pagou porque não quis ou porque não tinha.
3: É, agora ele estava indo para o aeroporto para embarcar, para ser comentarista de uma rede de televisão.
0: Pagou. Na Copa do Mundo?
3: Sim.
0: Aí então não pagou porque não quis.
3: Estava indo para lá, pois é.
1: Já deve ter esquecido, já deve ter pago, já deve ter
0: pago. Pensão alimentícia é coisa séria, né?
3: Aí a juíza mandou prender no caminho do aeroporto.
1: As mulheres agora estão querendo ter filho só para isso.
0: Não me mandaram porque eu paguei.
3: Não pode querer fazer filho e ficar com o negócio de enrolado. As mulheres estão certas.
0: É certo.
3: Foi sem vergonha, fez safadeza, cacete, cadê deles?
2: E comigo aconteceu o seguinte. Rapaz, vou contar aqui. A minha filha, ela tem 11 anos. A mãe engravidou, mas a gente não chegou a casar, né? Mas aí eu disse o seguinte: nasceu a criança, então bota meu sobrenome e a partir de hoje a pensão é descontada no contra-cheque.
0: Isso.
2: Acabou, estamos resolvidos.
0: Está tudo resolvido. Isso
2: a minha
0: mesmo.
2: Hoje já está com 11 anos. Fale mal de mim perto dela, brasileiro.
0: Tá certo.
3: É um exemplo de pai, né?
0: Muito bem. O público não é pequeno, não. Ele é minúsculo.
3: É inexistente.
1: Não, mas vai dar uns.
3: Papô, libera o pessoal aí, Papô.
0: É porque o Papô fica prendendo o pessoal na barraca dele lá.
3: Mordendo ali.
0: Aí o pessoal fica mordendo e na hora de entrar já entra o jogo bola rolando. Já.
1: Vai dar aí vai dar entre 5 e 7 mil, viu?
0: 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Vai pintar no gramado o time do Vozão. As duas equipes vão pintando no gramado. J. Egito.
1: Isso, a arbitragem tá aqui. O Ceará tá chegando para entrar em campo. Já já, Ceará e Avaí em campo. Também a arbitragem para aquele protocolo. E aí, daqui a pouquinho, a bola vai rolar, Bosco. É só o aumentar o volume do rádio.
0: Valeu, Jotão. Galera, vai começar o jogo aqui no... Faltam 8 minutos pro couro comer pra bola rolar. Valeu pela 12ª rodada da Série B do Campeonato Brasileiro. Diga lá, Edmilson Marcelo.
3: Faltam 8 minutos, não tem nem 1.500 torcedores no estádio.
0: É, também tô com você.
3: Tô visualizando daqui.
0: É porque muito aqui embaixo das cabines...
1: Não, vai ter, vai dar. Aqui embaixo das cabines...
0: Não, aqui vai dar em torno
1: dos... sociais...
0: Dos 4 mil, né? Não é não, Jotão? Os 4 mil.
1: Entre 5 e 7 mil, pode botar aí.
0: Não vai dar nem
3: 4.
0: Então você pode falar para mim a arbitragem de novo, por gentileza?
1: A arbitragem do jogo, o trio é todo do Rio Grande do Sul, ou seja, o trio é gaúcho, Bosco. O árbitro central é o Jonathan Benkestein Pinheiro. Ele é descendente de alemão, viu, Bosco?
0: Ele é Pinheiro?
1: É, Pinheiro. Então, assistente número 1, o Maurício Coelho Silva Pena. O assistente número 2 é uma linda loura, viu? Loira, Luciane Rodrigues dos Santos.
0: Homem, deixa de besteira.
1: O quarto árbitro, o Leandro Martins Marques, ele é cearense.
0: Vai ter execução do hino aí?
1: E o VAR, aquele protocolo, né? Na vitrola. Carlos Eduardo Nunes Braga, ele é do Rio de Janeiro.
0: Valeu, Jotão do Egito. Vai começar o espetáculo, mas antes vamos ter a execução do hino mais bonito do planeta, a execução do hino nacional do pentacampeão mundial do mundo.
1: Isso, tá tudo prontinho, viu?
0: Vai soltar o hino aí?
1: Isso.
0: Então vamos lá, execução do hino.

0: Aí, a execução do hino nacional brasileiro, o hino mais bonito do planeta, Jotão. Faltando pouquinho tempo, faltam poucos minutos, agora os atletas viram, vão passar, o time do Ceará vai passar cumprimentando o elenco do Avaí, Jota.
1: Eu sou o Vozão Alvinegro, mais famoso de toda a América Latina. Com cores em branco e preto, com os meões todos pretos, é isso. As camisas com detalhes pretos e em branco, calções também pretos, com algumas coisas em branco ali, cores em branco. E aí, cumprimentando ali os jogadores do Avaí. O Avaí de branco com alguns detalhes em azul, é isso. Ali os jogadores se cumprimentando. Daqui a pouco a gente vai ali, vai subir a moedinha para ver quem é que vai escolher o campo, quem é que vai escolher a saída. Tudo bonitinho no PV, não é isso? Tudo é bonitinho. Isso. Torcedor continua entrando marotamente, não quer jogar o copo de cerveja fora, o copo de chope fora. Tá chegando, tá entrando, tá se sentando ali para acompanhar a vitória do Vozão em cima do time do Avaí, porque ele vai curtir também a 106.5, a maior audiência do rádio, a melhor transmissão. Garoto veio do Ipu já há muitos anos, é. Ele ainda tinha cabelo e agora, né, tem pouquinho, mas é muito inteligente. Ele é o maior homem de mídia do rádio esportivo em todo o Nordeste brasileiro. Ele é o locutor que mais dá emoção nas transmissões, que mais passa emoção. Como é o nome dele, hein, Luiz? Aliás, Eduardo Silva. João
0: Bosco. Voltei apaixonado pelo futebol depois do bate-papo com o repórter J. Egito. A bola vai rolar para Ceará e Avaí, direto do estádio Presidente Vargas em Fortaleza, aqui na melhor capital do Brasil, a quarta capital do Brasil. 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Faltam poucos minutos, o árbitro observa os últimos detalhes, bem porque ele mesmo, Marcial, ainda faltam 3 minutos para a bola rolar.
2: É, ele vai dar um tempinho ali, espera que dê a hora que a televisão indique que pode começar. E o torcedor não comparece. Lamentavelmente, a previsão do Jota de 5 mil, eu acho que vai ser
0: quebrar,
2: longe.
0: Vai quebrar pela metade.
2: É, por aí. Eu acho que vai ter 2 mil e alguma coisa. 2.500 a 3 mil torcedores.
1: Não teve com o Jotão.
0: Mas, gente, o jogo é uma quarta-feira, um bom dia para a prática de futebol. O jogo é cedo, 8 horas da noite, termina às 10. Então, é um horário muito bom e um dia bom. Não sei por que a torcida não está comparecendo aqui. Evidentemente que é a fase que o time está passando. Né?
2: O torcedor detesta time perdedor. Esse time aí, Jota.
0: Verdade.
2: Eu perguntei agora ao professor Luiz Eduardo. Venceu quantas, professor Ceará?
3: 3.
2: 12 rodadas, o Ceará venceu 3.
0: É time de rebaixamento.
2: É time de rebaixamento.
0: É campanha de rebaixamento.
2: Campanha de rebaixamento. Um ponto por partido.
0: Eu sei.
1: Eu nunca vi ter uma mercadoria na prateleira, entendeu? E desvalorizar a mercadoria. Eu sou um comerciante, eu tenho uma mercadoria, não é isso? Como é que eu vou desvalorizar a minha mercadoria? Entendam.
0: Valeu, na moral, em nome dos grandes anunciantes esportivos do rádio brasileiro, eu vou narrar para você, aqui num dos maiores grupos de comunicação do estado, o sistema de comunicação povo, eu tô na Nova Brasil com você. Bota a música, meu sambinha aí, que eu adoro.

0: 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Faltando só um minutinho. Chamou, falou.
1: Muito bem, o Ceará vai ficar à sua esquerda, à esquerda da cabine da Rádio Nova Brasil FM. O Avaí vai ficar à sua direita. Ou seja, o Ceará vai atacar por um lado que dá acesso ali à Igreja de Fátima. E o nosso Avaí vai atacar por um lado que dá ali a igreja, o Benfica. Não é isso? O shopping Benfica.
2: Nosso não, teu.
1: Tá tudo pronto. O Ceará ganhou, escolheu. O campo, não é isso? E o Avaí vai dar a saída, Bosco.
0: Vai começar o espetáculo, a emoção do futebol, a paixão nacional. Vai começar amanhã também a maior Copa do Mundo de todos os tempos. Bola vai sair rolando, queimando o gramado, bola rolando no tapete do estádio Presidente Vargas. A bola do Guilherme, ele faz o lançamento no ataque pelo lado esquerdo, passou de raspão na cabeça do jogador do Ceará, foi pra linha de lado, ou foi lateral do Avaí ou do Vozão?
1: Isso,
0: foi do Ceará.
1: Isso, em favor do Ceará.
0: Rafael Ramos, ele está preparado para a cobrança do arremesso lateral, são os primeiros movimentos da partida, aqui na Arena Estádio, na Arena PV, ele cobrou na entrada da intermediária, a defesa cortou pelo Avaí, vai dominando na minha cancha, a bola vai ficando com o Paulo Vitor, vem dominando pelo meio campo, dividiu com o time do Vozão, um negócio em imagem. A bola foi atirada lá para o campo de defesa. A proteção do time do Avaí.
2: Dá uma aí. É o vidro aí que está embaçado aqui da cabine. Né?
0: É? Pode trocar.
3: E olha que embaça mesmo.
0: É, né? Está embaçado mesmo, é. Então vai trocando aí. 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E aqui estamos no comecinho do jogo, 8:01 da noite. Dá para dizer alguma coisa não, né, Edmilson Maciel?
2: Cedo ainda para ver. Na verdade, o Avaí teve um lateral aqui do ataque do Avaí, ataque lateral pro Ceará, que o Avaí foi para cima para pressionar na saída de bola. Quer dizer, certamente eles vão querer ir para cima do Ceará, procurar fazer um gol, surpreender e depois disso vão tentar ficar apostando num contra-ataque ou outro, né? Mas é um jogo que promete. O Ceará, apesar da torcida não comparecer, o incentivo ser menor, mas o Alvinegro jogando em casa tem uma certa obrigação de vencer, meu caro Bosco Faria.
0: Pois é, Grupo Aurorense, tá parado o jogo, né? Tá parado nesse momento.
3: É só passar um paninho
0: no vidro aí.
3: O vidro da cabine ficou uma beleza.
0: Ficou uma maravilha. E aqui, e a maca tá ali no gramado, o jogo tá parado, hein, Jota? O que foi que houve?
1: Tem um jogador ali do Avaí caído, levou uma pancada, um choque, os jogadores estão conversando ali, foi um choque e acertou bem no tornozelo, viu?
0: O jogador do Ceará que trombou com o outro aí foi o Júlio César.
1: Isso, acertou ali o tornozelo, o jogador tá no chão ali, a marca tá ali, mas ele tá se levantando, tudo e ok.
2: Não fez falta, né, Jota? Porque a bola ele defendeu.
1: Isso.
2: Agora houve o choque.
0: E o árbitro tá saindo ali na onde tá o goleiro. Vai mandar começar o jogo de novo, hein?
1: É porque o jogador tem que deixar o campo para depois entrar, viu, Bosco?
2: Desde que o adversário que bateu não receba o cartão amarelo. Se receber, ele pode ficar.
0: O árbitro vai dar a bola ao chão.
3: Começou.
0: Quando temos quase 3 minutos passados do primeiro tempo. Começou o quê, professor?
3: Série B. Começou bola rolando para Goiás e Novo Horizontino.
0: Muito bem, galera, bola rolando de novo no gramado do estádio Presidente Vargas. O Guilherme, ele passa para Maestro, ele vem dominando, armou na canhota com Douglas Teixeira, ele faz o lançamento do lado esquerdo, na velocidade do Avaí, vai com perigo, aqui o número 57, o Wallace França deu mais atrás, passando agora para o Jean Lucas, vai fazer o cruzamento, ele rolou para o meio, vai batendo direto para a meta, vai estar preparado, o Jean Lucas soltou na ponta, proteção da defesa do Vozão e protegeu, e a bola foi para a linha de fundo, é tiro de meta, J. Egito.
1: Essa bola esticada aqui, saiu pela linha de fundo na proteção da zaga ali. É tiro de retorno em favor do Ceará. 0-0, tá só começando o jogo.
0: Minha ouvinte número 1, Valdete, tá ligada comigo. É torcedora do Ferroviário. Valeu, Valdete, obrigado pela audiência. 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Olha o Vozão, já faz o lançamento no comando de ataque, passou de raspão na cabeça da defesa do Avaí, acabou bloqueando. Quem bloqueou foi o João Maestro. A bola caiu aqui na canhota, tem, evita a saída de baixo, chutou de qualquer maneira o Douglas Teixeira, mas vai voltando com o time do Vozão. Vem Dinguinho, ele deu um tapa na bola, rolou aqui pro lado direito, vai ficando pelo setor da intermediária com o número do número 18, que era o Júlio César. Entregou aqui na ponta direita, vem a proteção do time adversário, a bola voltou outra vez, escorregou o jogador do Ceará, o Júlio César, patinou na grama, a bola tá com o Melk. Melk ultrapassa da marcatória, faz o bolão, o lançamento aqui pela direita, era pro Rafael Ramos, protegeu a defesa, voltou pra linha de lado, arremesso lateral vai ser cobrado aqui pela ponta direita, arremesso lateral pro Ceará, tá zero pro Ceará, zero também pro Avaí, vai cobrar por impulsão o atleta Rafael Ramos do time do Ceará, tá 0-0, quase 5 minutos passados no meu cronômetro, do primeiro tempo aqui no estádio Presidente Vargas, vai pra cobrança Rafael Ramos, ele tomou posição, vai correr, vai por impulsão, cobrou, botou lá a entrada da pequena área, de defesa, a defesa branquinha de cabeça, o time do Avaí, o Ceará insiste em pegar na entrada da área, cortou outra vez o Avaí, sai jogando, mas a bola tá mal passada, o time do Vozão ia tomando com o Fernando, escapou do Avaí lá pelo meio, é falta, pode parar, e o árbitro vai dar cartão amarelo pro jogador do Ceará, não é isso, Jota?
1: Isso, tô identificando aqui, é o Éder, zagueirão, levou o cartão amarelo, deixa eu te falar aqui, Bosco, desenho tático do Ceará, na lateral direita, já percebi aqui que é o Júlio César, o que que acontece? O Rafael Ramos tá como se fosse ponta na direita.
0: É, eu já vi. 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Olha o Avaí, vai botando o bloco na intermediária. A bola tá ligada aqui pelo lado esquerdo com o João Maestro. Ele deixou passar aqui na canhota pro Douglas Teixeira, o lateral esquerdo. O Ceará aperta na marcação, ganhou o lateral bem pela divisória do gramado. Arremesso lateral já cobrado, caiu na intermediária. Volta no Paulo Vitor. O Paulo Vitor tentava na direita no ataque do Avaí. Aí, bloqueou ali o jogador Fernando. É um pé de ganda, né? Deu um tapa na bola. O Fernando vai chegando no Éder. Éder faz o lançamento. Ele buscou a linha de frente. Tentava aqui pro Melk na ponta direita. Vai chegar primeiro o jogador de defesa. Protegeu, mas a bola ficou no Rafael Ramos. Entregou pro Melk. O Melk tentou fugir da marcação. Tá cerrada a marcação. Ele põe agora pra Dieguinho. Dieguinho toca mais atrás, dando tapa na bola pra Júlio César. Júlio César é o lateral direito. Ele rola pra Luizão. Bahia descola a jogada curtinha pra Éder. Éder vem a marcação pra cima dele. Aí ele atrasa, joga na defesa na direção do Richard. O Richard teve que chutar a bola porque está pressionado. Ele botou com a perna direita, faz o lançamento no ataque. Ele procurava o Rafael Ramos, cortou a defesa do time do Avaí. O Ceará vem da marcação, mas o Avaí é danado. A bola está ligada na direita para o Alisson, que é o lateral direito. O Ceará acaba retomando no meio de campo. Vem o Júlio César, entregou no comando de ataque para o Wendel Silva. Vai chutar, passou na linha de frente. Era para o Mel, que foi desajeitado o lance. Cortou a defesa, mandou aqui na direita. Mas valeu, Jota.
1: E como valeu, com o Wendel mandando ali até o Mel. Que ele se atrapalhou, a bola acabou saindo aqui pela lateral e arremesso em favor do Ceará, já foi cobrado
0: o Bosco. Olha o bloco de novo do Vozão. O Júlio César entrega no começo da defesa, passando pro Luizão. Luizão deixou no Éder. Éder vem a marcação pressionado. Ele entregou lá pro Fernando de primeira de calcanhar. Deixou a bola boa no comando de ataque. Levou pro meio de campo. O Wendel Silva tocou na ponta. Era pro Fernando, a defesa bloqueia. Chutou, acabou com a festa do Vozão. Mas tá danado o Ceará, Jota.
1: Vozão tá flutuando ali, querendo o primeiro gol. É arremesso aqui na esquerda. Da Bosco, Fernando na cobrança.
0: Fernando vai pra cobrança do arremesso lateral, jogada curtinha. Ele cobrou, recebeu de volta, vai fazer o cruzamento, chamou pra perna esquerda, tentou o drible, foi desarmado. Cortou ali o jogador Alisson, cortou pelo time do Avaí, mas o Ceará acaba roubando de novo no Fernando. Fernando entregou lá pelo lado esquerdo, vai deixando com o jogador Matheus Araújo. Ele tentou sair jogando, a bola foi tocada pra fora, arremesso lateral, lá pelas quebradas da direita. Quando temos agora 7:30 passados do primeiro tempo, bola rolando e taça na mão, com vinho Vale das Videiras, todo jogo vira emoção, vindo Vale das Videiras, brinda a cada momento, contato no 3260-4800. Eu quero mais um papo com o Edmilson Marcelo. E o jogo, Edmilson?
2: Tenho certeza que o técnico Anderson Batatais, ele disse para os jogadores: eu quero raça, vocês se dediquem ao máximo, porque futebol para vencer vocês têm. Joga bem disposto, Ceará.
0: 8:08 da noite no meu relógio. 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E a galera tá comigo e não abre. 8:08 agora, passados do primeiro tempo. São 8:08 da noite. No meu cronômetro já são passados 8 minutos do primeiro tempo da etapa primeira. Olha o Vozão de novo. Vai esticando o lançamento com o Júlio César. Ele passou aqui na ponta direita. Vem para o Wendel Silva. Tentou ganhar, ganhou. No segundo foi bloqueado. Vem dominando a bola pela intermediária. O time do Havaí com Paulo Vitor. A bola cutucada para fora. Eu sei que a bola vai ficando com o Vozão. Aqui na lateral direita, Rafael Ramos. Ele é alguém carregado na cobrança do arremesso lateral. Tá 0-0. 12ª rodada do Campeonato Brasileiro. Rafael Ramos é o encarregado. Demorou demais. Ele cobrou. Tentou na entrada da área pro jogador Wendel Silva, sobrou pro Melk, aí o Melk ajeitou, tem três da marcação, ele passou na ponta, soltou pro Rafael Ramos, cruzamento, meia altura, bateu na coxa, cortou a defesa do time do Havaí. No sufoco, o jogador Douglas Teixeira tirou, ele faz o lançamento no ataque, vem a proteção ali do atacante, da defesa do Vozão, do Luizão, aí ele jogou, tentou ganhar a bola, põe pra Júlio César, deu certo, aí o Júlio César devolve a pelota pro Luizão, ele vai dominando a bola na intermediária, passou pro lado, ele chama pro jogo o Éder no sufoco, porque a marcação vem pra cima dele, aí ele ante a marcação do atacante, faz o lançamento na ponta pro Fernando, a defesa corta, o Ceará tentou insistir e de cabeça cortou a defesa, o meio de campo do time do Havaí, vai ficando a bola com o Guilherme, Guilherme levou no meio de campo para Luiz Henrique, ele tenta armar, mas voltou outra vez lá na direita, o Wallace pediu, recebeu, quem passou para ele foi o Guilherme, o Alisson vai tentar no comando de ataque, o Ceará tentou fechar a porteira, mas quem vai escapulindo é o time do Havaí com Daniel, deixou lá na ponta, escapulindo com perigo, meu Deus do céu, clareou, ele bateu na entrada da área, passou longe, mas eu tomei um susto, viu, Jota?
1: Pois é, o Daniel recebeu aqui na intermediária, ajeitou, puxou pro pé na esquerda, chutou, mas chutou muito mal, a bola foi pela linha de fundo, tiro de retorno em favor do Vozão, 0-0, João.
0: 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a defesa do Havaí, olha só, o corte do Guilherme, lá na defesa, voltou a bola direto pro Richard pegar, o goleiro do Vozão, ele coloca a bola no chão, já temos agora 10, marque o tempo e placar do jogo do governo do estado do Ceará. 10, galera, 10 e meio, agora passados etapa primeira, e no placar tá lá, zero
4: Havaí,
0: também zero.
3: Série B, 10 minutos do primeiro tempo, Goiás 0, Novo Horizontino 0.
0: João Bosco, apaixonado pelo futebol, diga professor.
3: O Verval mandou a prova, já viu, ele tá no hospital, mas está com o celular ouvindo a Nova Brasil. Maravilha. Lá em Banabuiú.
0: Vai ser recuperado daqui
3: logo, logo,
0: né? Dois dias ele tá em casa, né? Não?
3: Deus quiser, vai dar certo.
0: Valeu. 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Olha o Vozão. Melk ganhou na marcação, vai fazer o cruzamento pelo Guincense da grande área e tocou para Wendel Silva. Tentava no ataque pro jogador Matheus Araújo. Cortou a defesa do time do Havaí. Vai escapulindo na intermediária. O Jean Lucas, ele deixou mais atrás, tem treino na marcação. Ele conseguiu escapulir, rolando na direita para o Alisson, que é o lateral direito, ele põe no ataque, vem a defesa, Éder, bloqueia, moraliza, atrasa para os braços do goleiro, não é para os braços porque ele deixou a bola rolando no gramado Richard, e a soltou aqui na direita para Júlio César, ele vem conduzindo a pelota, vai fazer o lançamento, a Branquinha vai viajando aqui pelo ponto de direita, de cabeça era do Melk, cortou a defesa do Havaí, cedendo o lateral, já no campo de ataque aqui pelo direito, o Ceará ataca para o lado direito das cabines de rádio aqui no estádio Presidente Vargas, Rafael Ramos é quem vai para a cobrança do arremesso lateral, primeiro tempo, quase 12 minutos passados a etapa, primeiro placar permanece 0 para o Ceará, 0 também para o Havaí. 12ª rodada do Campeonato Brasileiro da Série B. Ele cobrou, rolou no Melk, bateu na coxa do Melk. Qual é a dele, hein, Jota? Escapuliu para a linha de lado.
1: Pois é, a segunda que bate nele e sai pela linha lateral. Não está muito bem nesse início de jogo o nosso Melk. É isso mesmo, faz parte.
0: 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Um abraço para o Birajara e o Diego. São dois grandes empresários, torcedores do Vozão, ligados aqui na Nova Brasil. 12h41, passados, etapa primeiro, o placar permanece 0-0. Chamou, falou.
1: Muito bem, Silvio, da Igreja São Vicente de Paulo. ali na desembargador Moreira. Ele também é nosso ouvinte, Bosco.
0: Ele tá ligado, o nosso coordenador do Terço dos Homens?
1: É, nosso amigo, é meu amigo, seu amigo.
0: Ô Silvio, ele é torcedor do Vozão, né?
1: Isso, muito torcedor do Vozão.
0: Olha o time do Avaí, lançamento no ataque, vai na velocidade pelo setor direito. O Daniel Penha conduziu, levou pro frente do crime, chutou, travou na defesa, bateu no Júlio César. Vai ficando aqui na canhota, outra vez com o Avaí, fez o cruzamento, o Douglas Teixeira, a bola desviou em alguém, houve a proteção ali do Richard, é só tiro de meta, reposição de bola com o time do Vozão, Sec Vegaf, serviços médicos e exames de ultrassom em geral, são mais de 16 mil sócios, seja sócio você também, Jaime Benévolo, 1040 no José Bonifácio, telefone 3454-3254-1904. Olha o Vozão, vai batendo a bola ali, o goleiro Richard, demorou demais, já temos agora quase 14 minutos passados do primeiro tempo, ele saiu com a bola dominando fora da área, ele bateu agora de perna direita, levando no ataque, passou pela defesa, bloqueou de novo, passou pelos primeiros, o segundo homem que foi o João Maestro, tocou a bola pro lado, cadê a bola, hein, Jota?
1: Saiu aqui, saiu pela linha lateral, o arremesso vai ser em favor do Vozão, tem um jogador do Avaí caído aqui, na nossa frente aqui, viu, Bosco?
0: Beleza. Eu quero a palhinha do jogo com o comentarista Edmilson Maciel e o jogo Edmilson.
2: Bosco, olha, há um desentrosamento do time do Ceará que preocupa. Tá saindo muito no chutão, pega a bola, joga o chutão pra frente. Ah. Isso preocupa, quer dizer, o meio campo não está rendendo. Agora entraram com três volantes.
0: Olha o Dieguinho tocando pro meio, chutou, passou a 2 metros da trave. No que clareou, ele mandou a bomba de pé na canhota, Jota.
1: Tá com vontade o garoto, o Dieguinho empurrou pra ele, ele ajeitou, pé esquerdo, encheu o pé, a bola foi pela linha de fundo, tiro de retorno em favor do Avaí, 0-0, Bosco.
0: 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Estamos no primeiro tempo de jogo, 0 para o Ceará, 0 também para o Avaí. O árbitro está marcando o quê? É lateral para a defesa do Avaí cobrar. Quem vai para a cobrança é o lateral esquerdo, Douglas Teixeira, número 36. Marque o tempo, é placar do primeiro tempo. 15, galera, 15 minutos passados, etapa primeira, no placar do governo do estado do Ceará, tá lá! Ceará! 0!
4: Avaí!
0: Também 0!
3: Série B, 15, primeiro tempo, segue Goiás e Novo Horizontino, 0-0.
0: Professor, fale no microfone que você esquece. Apaixonado pelo futebol. E a bola vem pela direita no ataque do Avaí. Deu mais atrás, rolou pro Alisson, clareou. Ele tentou bater, sobrou, não deu certo. Ainda o Daniel Penha soltou lá na ponta direita, vai ficando no Alisson, vai fazer o cruzamento. Cruzou na boca do gol, travou na defesa. Voltou, fora da área, pro título do Luiz Henrique, travou em alguém. Esse Avaí tá danado, chutando o José do Egito.
1: Isso, acabou montando uma blitz ali, chuta daqui, chuta dali. No último chute, bateu na zaga, saiu pela linha lateral aqui no meio campo, arremesso já foi cobrado, olha o Avaí aí.
0: E a bola tocada pelo lado esquerdo, rolando pro Douglas Teixeira, ele tentou passar a marcação do adversário, vem cortando numa boa, Luizão, ele corta, chuta pra frente, vai ficando na defesa do Avaí, vai ficando no jogador, João Maestro, ele deu um, se livrou da bola, botou no ataque, Ceará também, corta, vai buscar o ataque na ponta direita, vai ficar com o Wendel Silva, recebeu, vai lutar pro gol, pertinho dele tem o mesmo, ele tentava na linha de frente, ele tentava pro Matheus Araújo, e a defesa bloqueou, saiu aqui pra linha de lado, Gil Zé do Egito.
1: Isso, aqui o nosso Wendel Silva, ele avisou, olha, eu vou cruzar aqui no meio, olha a defesa, eu vou cruzar aqui no meio, a zaga cortou, não é, Bosco?
0: É isso, Jotão do Egito, e a bola dominada com Rafael Ramos, atrasou aqui da lateral, direita, atrasando pro goleiro Richard, ele bateu na bola, entregando pro Wendel, Wendel passou na canhota pro Fernando, tem três da marcação, ele vem danadinho, ele vem pelo meio de campo, tentava no comando na canhota, ele tentava pro Wendel Silva, cortou, o time do Avaí, vai botando o bloco lá pela direita, a bola está sendo atrasada para Paulo Vitor, recolheu, soltou na linha de frente, era para o Jean Lucas, bateu, a bola voltou na defesa, e volta no Guilherme, Guilherme solta na meia cancha para Luiz Henrique, número 8, aí ele vem danado, partiu para cima dele, aí ele voltou aqui para o lado esquerdo, Jean Lucas, número 10, recebendo pelo time do Avaí, ele coloca mais atrás, agora para o Douglas Teixeira, tentou levar na meia cancha, o Ceará está assistindo o Avaí jogando, recupera agora com o Dieguinho, vai na velocidade para o campo de ataque, meteu a bola lá na ponta canhota, na velocidade, a bola vai dando certo no comando de ataque do Vozão com o Matheus Araújo, ele chamou para o jogo na entrada da área, o jogador Dieguinho puxou na perna esquerda, invadiu na área, olha o perigo, tocou pro Matheus Araújo, tentou ajeitar a bola, não deu certo, vem de trás ali, ali o jogador do Ceará, sobrou pro Matheus Araújo, chutou e cobriu o goleiro, e foi pra linha de fundo, e o árbitro tá marcando o quê, Jota?
1: Tá marcando escanteio, viu, porque bateu no atleta do Avaí, na hora do chute ali do Matheus Araújo, saiu tem escanteio aqui. aqui do lado direito, Bosco.
0: Boa jogada bonita no ataque do Vanzão. É escanteio da direita para a esquerda. O Ceará que vai para a cobrança da casa de 18. 18 minutos passados, etapa primeiro de jogo aqui na Arena PV. Tá 0-0. Melk não, é o Melk?
1: É o Melk, sim, com a perna esquerda.
0: Melk vai cobrar com a canhota. O escanteio da direita para a esquerda. O Ceará tá acabando o lado direito das cabines de rádio aqui no estádio Presidente Vargas. Melk tá caprichando, caprichando. O árbitro tá conversando com a turma ali dentro da grande área, hein, Jota?
1: É, porque empurra daqui, empurra dali. Ele disse que tá de olho. Tô de olho, hein?
0: E aqui vai a cobrança do Melk, da direita para a esquerda. Atenção, Brasil. Quem se abre agora o gol do Vozão, cobrou. O Melk levantou no segundo pau. De cabeça, o toque pro gol. Guardou! Esperto, mais do que todo mundo, no momento exato que a torcida estava querendo, ele já saiu na frente. Júlio César, Júlio César, sabe de nada, criança. Ele saltou mais alto do que todo mundo, de cabeça a bola foi morrer no fundo do barbante. Eu vi, o Ceará tá na frente, um pro Vozão, zero pro Avaí. O detalhe do lance, Jota Gito.
1: Pois é, o torcedor do Ceará tá fazendo a festa, o torcedor do Ceará tá agitado. Duas joias do Alvinegro. Melk com a perna esquerda fez o levantamento do escanteio. E aí, o Júlio César subiu mais do que todo mundo. Testou! E a bola foi morrer no fundo da rede. Agitou! Balançou! Mozão tem um. Júlio César de cabeça. O Avaí não tem nada. Torcedor tá fazendo a festa, Mozgão.
3: Segundo gol dele, Júlio César, no Campeonato Brasileiro da Série B. O Ceará está ainda 16 pontos nesse exato momento da competição. O Ceará agora está ficando na 12ª colocação.
0: Deu uma melhoradazinha, né, Edmilson Maciel?
2: Pois é, um gol que vem no momento em que havia um certo equilíbrio. O Avaí estava conseguindo chegar, já fez uma finalização. Agora o Ceará faz esse gol. Mérito para essa garotada.
0: Olha o Avaí, tentou dar o troco, cruzou, chutando toda a extensão da área, foi para fora, para a linha de fundo. Complemento, Edmilson.
2: Pois é, essa garotada que o Melco bateu, e é por isso que ele é o melhor jogador do Ceará, e bota para bater, porque ele bota a bola onde quer. O Gadeiro chegou, testou pro gol, 1-0, dá um. Olha, o que dá de alívio pro pensamento, para a cabeça de cada jogador do Ceará fazer esse gol. Agora tem que cuidar no pedacinho que o Avaí vai já para cima.
0: Pois é, galera. Muito bem. Valeu, Camila Carla, lá do Sistema Verdes Mares de Comunicação. E ela está estreando na televisão. Camila Carla, tô acreditando. Sucesso para você, minha irmã. Tudo de bom. Toda sorte do mundo. Valeu, Camila Carla, da FM 93. A bola caiu no meio de campo, de cabeça, cortou ali o Fernando. Voltou no Avaí, voltou no comando de ataque. A proteção de novo do Fernando. A bola recuada para o Richard. Ele foi sufocado. Aí ele se livra da bola. Ele botou a bola no comando de ataque. Tentava pelo alto no Wendel Silva. Ele deu toque de cabeça. A bola vai ficando, sabe com quem? Vai ficando no Dieguinho. Dieguinho rolou para o Júlio César. Entregou na minha cancha. Vai se mandando o time do Vozão. Na marca de 21 minutos do primeiro tempo. O Melk atrasa, vai voltando na defesa. Conversando de novo no Júlio César. Daí ele põe pela intermediária, atrasa pro seu companheiro de zaga, que é o Luizão, recolheu, a marcação vem pra cima dele, aí ele se livrou, bateu com a perna direita e procurou aqui o lado direito, ele procurava o Rafael Ramos de cabeça, cortou, mas a bola vai ficando no Dieguinho, aí sim, ele dá de primeira, entrega pra Rafael Ramos, entregou agora na ponta pra Dieguinho, cruzou, passou bem pertinho, o goleiro rebateu, voltou na ponta do Fernando, chutou, bateu, explodiu em alguém e foi pra escanteio, Jota. Quase, a bola passou um pé, cabelinho de sapo do atacante do Vozão.
1: Isso, no cruzamento ali do nosso Dieguinho, a bola passou ali em frente ali o goleirão, e aí sobrou pro Fernando, ele chutou, explodiu na zaga, foi pela linha de fundo, escanteio do Vozão aqui na esquerda, Boscão.
0: Pois é, galera, e lá em Niterói, no Rio de Janeiro, o Irã Alves, lá da Santa Rosa, do Santa Rosa, Niterói, Rio de Janeiro. Um alô pra esposa dele, pra Quinha, um alô pro Brian e pra galera do sítio Presídio. Onde? É lá no Ipu, no sítio Presídio, onde o Gomes Faria fez uma casa para ele, é chamada Casa Redonda. Então, ó, vocês aí do Rio de Janeiro, de Niterói, olha o Vozão, cruzamento na boca do gol, passou por todo mundo, chutou na rede pelo lado de fora. Quem foi que chutou essa bola aí, hein, Jota?
1: Pois é, rapaz, na hora que fez ali o levantamento, acabou fazendo, batendo, chutou, bateu na rede pelo lado de fora. O número 9, Wendel.
0: É verdade. Então, um abraço para você, Irã Alves, aí em Santa Rosa, Niterói. Meu amigo Arraiz, ali na Oswaldo Cruz, meu grande amigo, torcedor do Fusão. Valeu, Arraiz. O Arraiz adora a Nova Brasil FM e é meu amigo. Ele mora na Oswaldo Cruz com Dom Expedito Lopes, foi meu vizinho. Isso. Foi muito tempo e ele mora lá ainda. Eu não tô mais lá.
1: Todo mundo adora a Nova Brasil. A Suelen Ramos também tá ligada, Bosco.
0: Valeu, meu amigo. Aí na Oswaldo Cruz com Dom Expedito Lopes, o Arraiz, meu amigo. O deputado Arraiz tá ligado aqui no som da Nova Brasil. A bola tá na defesa do time do Avaí. Passada para Guilherme. Quem passou para ele foi o João Maestro. Ainda Guilherme vai ultrapassar a marcatória. Ele rola na mercante agora para Paulo Vitor. Paulo Vitor entregou no comando de ataque para o Daniel Penha. Arriscou de fora. Bateu no meio. Saiu Richard. Encaixou com tranquilidade, mas a bola foi perigosa, né, Jota?
1: Bota perigo nisso, viu, Moscão? O Daniel dominou, veio ali da meia-lua, encheu o pé. Aí o Richard fez aquela pose, catou, a bola tá em jogo. 1-0, Mozão Bosco.
0: 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Eu quero ouvir, depois do lançamento do Ceará na ponta direita para Rafael Ramos, deu voltando, olha o gol, vai sobrar para Mel, que vai marcar, bateu na rede pelo lado de fora. Ele devia ter ousado mais, ter caminhado mais dentro da área, se aproximado mais da meta, Jota.

0: Arremesso lateral vai ser cobrado pelo Rafael Ramos, ele bota na defesa, começa no Éder, Éder recolheu, ele teve que atrasar para o goleiro, ele estava acuado, ele passou agora para Richard, ele vai bater com a perna direita, bateu, a bola vai viajando, vai caindo o comando de ataque na marca dos 25 minutos, bateu na cabeça ali do Júlio César, mas o jogo está parado, marcando a falta. Marquei o tempo e placar do primeiro tempo. 25, galera, 25 jogados, etapa primeira, e no placar do governo do estado do Ceará, tá lá! Tem um!
1: Avaí!
0: Zero!
2: Série B, 25 primeiro tempo, segue o teimoso, 0 Goiás, 0 Novo Horizontino.
3: João Bosco Faria.
0: Eu sou um bom rapaz, apaixonado pelo futebol. 26 agora na minha marcação, 26 passados, etapa primeira de jogo. Aqui é falta na intermediária, falta aqui pelo lado esquerdo. Douglas Teixeira vai cobrar, ele rola no gramado, rolou na frente pro Jean Lucas, ele vai sair, escapuliu, tomou dele o Dieguinho. Aí de primeira ele bateu pra Melk, vai dar vozão. Aí o Melk fez um giro, tem dois na marcação, ele fez o currupio, fez a manobra, toca na defesa, começa de novo. O Ceará vai começando no Éder, aí ele bateu com a bola rolando na canhota pra o Fernando, vai fazer o cruzamento, procurou ali de frente pra Matheus Araújo, recebeu. Viu, invadiu a área, vê a marcação pesada pra cima dele, ele atrasou, soltou no meio de campo, é uma jogada bonita no ataque do Bozão, Júlio César tá recebendo aqui na direita, passou no comando de ataque pra Rafael Ramos, olha o Bozão, ele rolou pra Dieguinho, Dieguinho na tabela da triangulação, ele soltou pro Júlio César aqui na direita, aí ele entregou pelo meio de campo, vai se mandando o Bozão, a bola com o João Gabriel, entregou mal passada pelo Gabriel, ele procurava o Melk, mas não deu certo, Jota.
4: Se ele recebeu aqui na intermediária, meteu uma vertical, o Melk não entendeu, lá se vem. Avaí.
0: E vai dominando a bola lá pela direita. É que nem o Prezão dá claro. O Real é um Real mesmo. Bola tocada para a ponta direita. Para o Alisson vai fazer o cruzamento. Levantou. Errado demais. Que cruzamento horroroso, José do Egito.
4: Essa aí foi de gato enterrado. Ei, ei, aqui ó. Tu é ruim, não é, cara? Horrível.
0: 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Eu quero um papo outra vez com o Edmilson Marcial. Viu, jogo, Edmilson?
5: Primeiro lembrete: a partir de amanhã, o futebol do mundo já obedece a novas regras que começam a valer na Copa do Mundo e também para onde houver futebol profissional. Primeira informação. Segunda: o Ceará melhorou bastante. Depois do gol, a Avaí sentiu, erra muitos passes. Ceará só precisa acabar com essa história de lançamento. Toda bola que pega no meio campo tem três volantes. Aí fica jogando lá por cima pro ataque. Aí vai perdendo a oportunidade.
0: 28, galera, no meu cronômetro. 28 passados, etapa primeira de jogo. Um pro Ceará, gol de cabeça do Júlio César. 0 pro Avaí.
4: O Bosco.
0: Chamou, falou.
4: Você já percebeu, claro, tá narrando o jogo. O Luizão mudou de lado com o Éder. O Luizão tá jogando do lado direito e o Éder do lado esquerdo da defesa.
0: Perfeitamente. Perfeitamente. Cortou de cabeça o Luizão. Ele tentava na direita. A bola foi tocada pra fora, é lateral pro time do Avaí cobrar já no campo de ataque. Um pro Ceará, 0 pro Avaí. Vai chegando, vai pintando pra cobrança do arremesso lateral. Douglas Teixeira, o lateral esquerdo. Ele demora pra Dedéu, pra cobrança do arremesso lateral. Aí ele cobrou, curtinho ali, vem três na marcação. O Wendel bateu a bola na perna dele e saiu. É de novo lateral, um pouco mais na frente ali, pro time do Avaí. 29 agora, passados na etapa. Primeiro de jogo, estádio Presidente Vargas, 0 pro Avaí. Um pro vãozão de cabeça do Júlio César, deixando o Ceará até agora na 12ª colocação da Série B. Vai cobrar por impulsão. Ali o Douglas Teixeira colocou na entrada da grande área, a defesa cortou, o corte é parcial, corta de novo, o zagueiro do Ceará voltou a bola com o Avaí, caindo aqui na ponta esquerda, era no Douglas Teixeira, quem cortou foi o Rafael Ramos, ele tomou e já deu um drible no Douglas Teixeira, é o Rafael Ramos, já vai mudar o endereço, faz o lançamento no comando de ataque, cortou, rechaça de cabeça a defesa no Avaí, vai sobrando fora da área para Paulo Vitor, recebeu pela intermediária, abrindo na canhota para Douglas Teixeira, ele vem conduzindo, dá uma espiada panorâmica, a marcação vem para cima dele, ele dá um tapa atrasando agora para Paulo Vitor, ele vem conduzindo, já vai fazer o lançamento lá na ponta direita. Um pro Ceará, 0 pro Avaí. Quase 30 minutos passados no primeiro tempo. 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Olha o time do Avaí. Dominando a bola pelo lado esquerdo do Douglas Teixeira. A marcação do Rafael Ramos pra ele. Ele rola na intermediária e do grande rola pra Paulo Vitor. Paulo Vitor atrasando, deixando no Guilherme. Guilherme tá aí então, passando pro João Maestro. Recolheu o João Maestro. Ele pode soltar a jogada curtinha. Ele passou a agora para o Alisson, é o lateral direito, ele preferiu tocar no meio de campo, vem dando certo com o Paulo Vitor, ultrapassa a demarcatória, 1-0 para o Ceará, ele diz que não jogará para o Douglas Teixeira aqui pela ponta canhota, tentou na triangulação, desarmado, cortou o Júlio César, mas mesmo assim, ficando no Avaí, na ponta esquerda, vai sair o cruzamento, a bola dominada pelo Jean Lucas, vai puxar na perna direita, cruzou na boca do goleiro.

0: Defesa corta de qualquer maneira. A bola é dominada outra vez pelo time do Avaí. Dominando na minha cancha, pode até bater na bola, riscou de fora da área, passa pra fora, pra linha de fundo. O chute do Paulo Vitor, Jotão.
1: Pois é, o Paulo Vitor dominou, chutou cruzado ali no meia, numa meia diagonal. A bola foi pela linha de fundo. Tiro de retorno em favor do Vozão, que tá vencendo pelo placar de 1-0. Tá bonito, hein, Vozão, na parada.
0: Marque o tempo e placar. No primeiro tempo, 30, galera, 30 jogados, etapa primeira de jogo, e no placar do governo do estado do Ceará, tá lá, tem um de cabeça do Júlio César, 0,
2: amistoso de seleções, a galera que vai pra Copa, Portugal 2, Nigéria 1.
0: Eu tô aqui apaixonado pelo futebol, toda Nova Brasil. 106.5, uma empresa do sistema de comunicação, o povo rumo aos 100 anos. Diga, Edmilson Maciel.
3: Pausa para hidratação, né?
0: Perfeitamente.
3: Acontecendo agora. O que é que acontece? Está justificado por que que ele colocou o lateral direito, Rafael Ramos, não como lateral. Será jogou com três zagueiros. É porque o lado forte do Avaí é o lado esquerdo. E aí ele reforçou aquele lado ali, resultado, tá, o Ceará conseguindo manter aquele padrão de não deixar o Avaí fazer finalizações. As finalizações que o Avaí fez até agora foram de fora da área, todas elas, meia que entra na diagonal e bate de pé canhudo. E passou por aí, né? Até com certo perigo. No entanto, o fato de colocar o Rafael Ramos, que o Jota estranhou, é porque ele precisava de alguém para dar aquele primeiro combate no ataque ali do sistema intermediário defensivo do Ceará, no ataque do Avaí, para conter essa avançada, porque o Batatais, ele estudou o time do Avaí, ele viu diversas partidas, viu que o lado forte dele ali, e reforçou o lado forte do Avaí, é o esquerdo, e reforçou aquela posição ali. Ele está dando instruções para os jogadores como fazer para tentar fazer o segundo gol. Será precisa fazer um segundo gol para tranquilizar, porque na maré como está, tem que ter muito cuidado para não levar um empate.
0: São 8h33 da noite, a partida vai ser reiniciada. E eu chamo o professor para dizer qual é a colocação do Rosão aí.
2: 12º colocado, será nesse momento tem 16 pontos.
0: Mas ele está perto de alguém aí, tem alguém colado?
2: Perto do Juventude, se ampliar para 2 ou 3, aí ultrapassa também o Juventude e passa a ser o 11º.
0: Ok, então a partida vai ser reiniciada. Vem parada técnica, parada para o refresco, que eu digo. Como é que você diz aí, Titi?
3: É hidratação.
0: E aí vai ser reiniciada a partida no estádio Presidente Vargas, 8h33 da noite, nesta quarta-feira, 10 de junho. E vai começar a maior Copa do Mundo de futebol de todos os tempos. Amanhã, dia 11, o Brasil joga no sábado, galera, com a seleção mais forte aí.
3: Marrocos,
0: quarta colocada na Copa passada de 2022. A bola tá com o goleiro do time do Vozão, Richard. Aí ele vai bater na bola, 33 minutos do... Partida está sendo reiniciada aos 33 minutos do primeiro tempo. Aí ele vai bater, está encarregado de bater na bola ali o Richard. Ele
2: tem
0: tomou a posição. Gol de quem?
2: Novo Horizontino, Robson. Goiás 0, Novo Horizontino 1. Novo Horizontino nesse momento é quinto. Goiás cai para a 9ª colocação.
0: E aí a bola lançada no ataque, caiu ali o atleta do time do Avaí. O árbitro está pegando uma falta.
1: Sim,
0: Jota.
1: Rafael Ramos foi lá, empurrou, o cara caiu, o árbitro marcou. É em favor do Avaí, que está perdendo pelo placar de 1-0.
0: 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Olha o Vozão, bola lançada pelo lado direito para Rafael Ramos, vai sair o cruzamento, cruzou na boca do gol, a defesa explode na defesa, saiu para a linha de lado aqui para o Vozão cobrar. O Ceará ataca para o lado direito das cabines de rádio e está vencendo com gol de cabeça do Júlio César. Agora nesse primeiro tempo, 1 para o Ceará, 0 para o Avaí. Vai tomando posição para cobrança do arremesso lateral, o Rafael, ninguém se aproxima dele, ele também não vai cobrar por impulsão, ele quer cobrança curtinha. Eu sei que o Vozão está na frente, na marca de 35, cruzou na boca do gol, na cabeça, na entrada da grande área, vai ficando na intermediária com o Júlio César, rolou no meio, entregando agora para João Gabriel. Aí ele mudou o endereço do jogo, ele bota a bola para correr para Fernando, lá pela canhota, a marcação forte para cima dele, aí ele recua na direção do Éder, Éder põe agora para o jogador Luizão, aí ele abriu na direita, entregando aqui pela esquerda da direita para Júlio César, teve, ele foi pressionado, atrasou para o Richard, marque o tempo. tempo do jogo no segundo, primeiro tempo. 35, galera, 35 jogados na minha marcação e no placar do governo do estado do Ceará. Tá lá!
4: Ceará!
0: Tem um, Júlio César de cabeça. Zero!
2: Amistoso de seleções, hoje finalizado. Inglaterra 3, Costa Rica 0.
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0: Apaixonado pelo futebol. De voleio cortou ali o Eder. A bola vai caindo no meio de campo. Escorregou ali o João Gabriel. E volta com a bola dominada. O time do Havaí na frente do Grêmio. Na intermediária. No comando de ataque. A bola com o João Lucas caiu. Se perdeu todo. O Ceará vai ficando com a bola dominada. Com o Rafael Ramos aqui pela ponta direita. Brincou. Deu um tapa na bola. Chamou para o jogo. O João Gabriel recolheu. A marcação para cima dele. Aí ele devolveu. Virou para o lado. Devolveu. A bola aqui para o lado direito. Para Rafael Ramos. Aí ele atrasa de novo. Começa na defesa. No Júlio César. Júlio César está em produção. Recolheu o Luizão, ele bateu pro lado, chama pro jogo o Éder, vem o Éder, a marcação pra cima dele, aí ele devolve a gentileza, ele põe a bola de novo no Luizão, ele dá uma olhada pra frente, ele vai sair, fazer o lançamento, ele foi obrigado a fazer, tentava no ataque pro Wendel Silva, cortou o Havaí, olha o Havaí, vai escapulindo aqui na canhota, do lado esquerdo o Júlio César colou, bateu. O árbitro disse assim, pode parar, tá marcada a falta, Jota.
1: Tá marcada a falta, ali já foi cobrada, Bosco.
0: E volta de novo com o time do Havaí, Luiz Henrique, ele solta na defesa, tá ficando agora com a bola dominada, o Paulo Vitor. Ele faz o lançamento lá pelas quebradas da direita. Vai ficando com o jogador Taino. Ele vai fazer o cruzamento, ele prefere recuar. Ele vai outra vez com o Alisson dominando lá pelo setor da intermediária. Escapuliu, perdeu a bola o João Maestro. Vai ficando no ataque do Vanzão. O Wendel Silva ganhou na moral. Invadiu ele, vai chutar, chutou, bateu. Meu Deus do céu, passou tirando tinta. Raspando a trave, Jota.
1: Pois é, rapaz, num contra-ataque muito rápido, porque o jogador do Havaí escorregou aqui. Ele tomou a bola, penetrou e ali, já dentro da grande área, chutou cruzado, a bola passou à direita do goleirão, foi pela linha de fundo. Quase um segundo gol do Vozão, mas continua 1-0 o Alvinegro.
0: Andou muito perto, passou realmente um palmo, tirando tinta da trave do goleiro, do meu primo Léo Aragão. E a bola vai ficando dominada pela defesa do time do Vozão, lá pelo setor do lado esquerdo, quando nos aproximamos do 30, aos 38 minutos do primeiro tempo. Olha o Havaí, vai botando o bloco na intermediária com o Luiz Henrique, ele soltou na direita, soltou para o Alisson, é o lateral direito, aí ele faz o lançamento lá na ponta para Taino, vai soltando, entregando pelo meio de campo para Daniel Penha, saiu, foi moralizando, a defesa do Vozão tomou dele numa boa, o certo é que a bola tá ficando no Dieguinho, Dieguinho que passou por um, passou por dois, foi seguro pela camisa e vai tomar cartão amarelo. Saiu, sim. Solta o cara, né, Jota?
1: Solta o cara, rapaz, grandalhão, não tem vergonha na cara, tava agarrando o Dieguinho, e o árbitro poderia ter deixado o Dieguinho seguir, o 57 recebeu o cartão amarelo, o nosso Wallace Franco, mas o árbitro era para deixar o Dieguinho seguir, depois dava o cartão amarelo, não é, ô?
0: 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Olha o Luizão, ele vai dominando na intermediária. Abre para o lado, rolando para a intermediária para o Éder. Éder faz o lançamento, procurou o Fernando. Vai dar certo, vai na direção do gol. Aí vai fazer o cruzamento. Passou, passou da marcação. Quem passou para ele foi o cruzamento na boca do gol. Quem passou para ele foi o João Gabriel. E aí ele cruzou. A defesa cortou do goleiro, mas estava marcado o quê? Parece que impedimento, né, Jota?
1: O jogador do Ceará estava adiantado, o bandeirinha dedurou e o árbitro foi na dele. Ei, dedo duro! Ei, dedo duro! Vozão vence 1-0, Bosco!
0: 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Olha o time do Havaí, deu bobeira na entrada da área, quase que pega o Wendel Silva, mas conseguiu escapulir. A bola está sendo trabalhada pelo Alisson lá pelo lado direito. Ele entregou mais na frente para Paulo Vitor pela intermediária. O árbitro pegou a falta. Falta para o time do Havaí, né, Jota?
1: Sim, foi falta. E outro detalhe, viu, Bosco? É. Os jogadores estão escorregando muito no campo ali. Acho que molharam demais, que eles botam ali uma água antes, né? Aquele chuveirinho lá e tal. O pessoal está escorregando ali.
0: 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Bateria Moura, é com Autopeças Colares, quase 40, minha gente, quase 40 da minha marcação, e volta o Havaí, vai dominando a bola pelo lado esquerdo no Jean Lucas, a marcação para cima dele, ele tá pela divisória, deu um tapinha na bola, Chiquinha, entregando no Douglas Teixeira, entregou pelo meio de campo, a bola vai voltando no Luiz Henrique, número 8, ele tá na minha cancha, na grande roda, soltou na direita para o Alisson, é o lateral direito, aí ele volta na defesa, começa ali com o jogador João Maestro, ele vem botando o bloco bloco na intermediária. Ele passou a bola aqui pro lado esquerdo, no lateral Douglas Teixeira. Aí ele volta na defesa, atrasou pro João Maestro. Aí ele recua ali pro Léo Aragão. Eu quero bater o papo depois do sinalzinho do tempo. Marque o tempo e placar do primeiro tempo. 40 anotados aqui no meu cronômetro da etapa primeira. E no placar do governo do estado do Ceará, tá lá. Tem um gol de cabeça do Júlio César.
4: Avaí
0: 0.
2: 40 do primeiro tempo. Segue Goiás 0, Novo Horizontino 1, é a Série B.
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0: Pelas ondas do rádio, apaixonado pelo futebol. E a bola volta dominada na retaguarda do Avaí com o João Maestro. Ele vem ultrapassando a demarcatória, ergue o pescoço, ele viu a passagem do lado esquerdo do Douglas Teixeira, recolheu o lateral esquerdo, ele botava na entrada da área, bloqueou a defesa do Bozão. Aí o Dieguinho, com tranquilidade, rolando pro Luizão, Luizão pro Júlio César, Júlio César pro Luizão. Aí ele vai dominando a marcação, veio pra cima dele, ele soltou com a perna direita, vai fazer o lançamento no comando de ataque. Ele procurava o Anderson Silva, o goleiro. Não, o que o goleiro fez, eu nunca vi na minha vida. Ele atingiu o próprio zagueiro dele, Jota, que foi isso, pelo amor de Deus?
1: Pois é, rapaz, saiu todo atrapalhado. Que lambança, hein? Que lambança, só podia ser Aragão. Que lambança, hein, cara?
0: Everaldo Magalhães, torcedor do Vozão, tá ligado comigo. Valeu, Everaldo, obrigado pela audiência. 41,5, agora passaram as etapas primeiro de jogo. Estádio Presidente Vargas, 1 pro Ceará, 0 pro time do Avaí. O Ceará vai ocupando a 12ª posição do Campeonato Brasileiro. E o jogo é de Milson Maciel.
3: O goleiro era pra levar um cartão amarelo, ele agrediu o companheiro, né?
0: Essa foi incrível, né?
3: Bosco, olha, o Ceará se livra em algum contra-ataque, mas o Avaí, se brincar, tem quase o dobro de tempo de bola. Eu não tenho um scout de jogo aqui, não, mas a posse de bola é toda do Avaí. Tem plena domínio da partida. O Ceará está segurando porque defendendo bem.
0: Vai ficando no Jean Lucas pela intermediária. Ele deixou a bola escapulir, mas caiu no Douglas Teixeira. Ele tocou um pouquinho na frente, cometeu a falta ali o jogador do time do Ceará. Se não me engano, o Éder. E não, foi o Júlio César. E o árbitro pegou a falta já cobrada pelo Avaí. Vem com o Jean Lucas na meia roda, na grande roda, entregando no comando de ataque. A bola para Daniel Penha. Se livrou do primeiro. Fez o lançamento na entrada da área por baixo. Passou direto pro o Richard.
4: Avaí.
0: Marcou falta antes, né?
1: Não marcou, não, marcou não. Ali, o jogador queria falta, mas o árbitro deu ali.
3: Ainda bem.
1: Isso, não.
0: 8:43 da noite, nesta quarta-feira, 10 de junho. Amanhã começa a maior Copa do Mundo. Vai lá, Brasil, do meu coração. Vamos trazer mais um título. Vamos buscar o ex-campeonato brasileiro. A bola lançada na ponta canhota, no ataque do time do Vozão. O Fernando, ele acelerou. Ele vai fazer o cruzamento na canhota, levantou. Bola muito alta, direto para o Léo Aragão, meu primo, Jota.
1: Pois é, o que é que ele quis fazer, hein? O que é que tu quis fazer? Aí, Fernando, 1-0 pro Vozão, Bosco.
0: 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E volta de novo o time do Avaí. Bora trabalhar pelo jogador Paulo Vitor. Volta na frente do Jean Lucas, voltou no Paulo Vitor. Entregou na ponta direita pro cruzamento do Jean Lucas. A defesa do Vozão cortou. O rebote é outra vez, dá na ponta direita. Vai ficando no Avaí, é lateral. Ele já cobrou o lateral. Entrega no terreno, a bola do João Maestro, número 50. A direita bota na intermediária de área, mudando o endereço do jogo. Ele entregou agora para Douglas Teixeira, ele vem conduzindo, esticou mais ainda na ponta do corredor, deixando do lado esquerdo no Luiz Henrique, levou a bola para o jogador Douglas Teixeira, foi a linha de fundo pelo big esquerda, grande área, procurou espaço no cruzamento, a porteira foi fechada para ele, quem tomou a bola dele foi o Rafael Ramos, daí entregou para o Júlio César, aí não, foi o jogador João Gabriel. Aí ele faz o lançamento no ataque lá pela ponta esquerda, procurando a linha de frente no Vozão, procurava ali o Fernando, melhor para a defesa, vai ficando com o Guilherme número 15, daí ele passa bola para João Maestro, dominando pela intermediária. Ele vem dominando com garantia. Ele passa a entregar a jogada curtinha para Luiz Henrique, ainda no campo de defesa. Agora sim, avançou, entregou na linha de frente. O ponto para Daniel Penha. Ele saiu da marcação, jogou. Boa bola na entrada da área para o Tairo. Ele vai lançar na frente, meu Deus do céu. O chute do Avaí. Um perigo iminente, Jota Gito.
1: Pois é, Bosco. Levou perigo ali no descuido do sistema defensivo do Alvinegro. Foi dominado ali na frente. O atleta do Avaí chutou. A bola foi pela linha de fundo. Tiro de retorno. Deixa eu ver aqui quem foi que... Ele mesmo, o Tylon, que mandou pela linha de fundo, tiro de retorno em Hidrolândia. O Arnóbio Protásio está ligado em Santa Quitéria. O nosso Teni Protásio também está ligado. Essa galera me dá moral e eu gosto, Bosco.
0: 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Olha o Avaí no bloqueio, cortou Fernando pelo time do Ceará, tentava de cabeça lá na ponta canhota. O árbitro está dando mais 5 minutos de tempo complementar. Marque o tempo e placar do primeiro tempo. 45, galera, 45 jogadores, etapa primeira. E no placar do governo do estado do Ceará, tá lá. Em 1.
4: Avaí
0: 0.
2: Robson fez o gol, 32 primeiro tempo. Segue Série B, Goiás 0, Novo Horizontino.
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0: Apaixonado, olha o Ceará, vai marcar o gol de fora da área, sobrou para Rafael Ramos, preparou, engatilhou, tocou para dentro da área para o Melk, vem conduzindo, puxou na perna esquerda, chutou, bateu, guardou! Puxou pro lado esquerdo, na canhotinha, aí ele chutou, pegou do lado esquerdo do goleiro, foi morrer no fundo do barbante. Um gol merecedor. Ceará vinha muito bem, a torcida explodiu. Não merece estar nessa posição na tábua de classificação, Vozão. Avante, Vozão, avante, Melk, Melk. Foi lá e botou no fundo do barbante. Dá-lhe de nada, criança. O detalhe do lance, J. Egito.
1: Que felicidade, que alegria. O torcedor do Vozão tá vibrando. Que montão de montão. Olha aí o nosso Rafael Ramos. Ele deu um curtinho ali pro Melk. Ele ajeitou, deu um come para trás. E ajeitou de esquerda. A bola passou à direita do goleirão Aragão. Foi morrer no fundo da rede. Felicidade do povão. O Ceará agora tem 2. O segundo gol foi do Melk, o jogador mais famoso do Alvinegro de Paragamoçu no momento. Vozão 2, o Avaí tem 0, Bosco.
2: Gol número 14 do Ceará na Série B, o gol da equipe do Avaí, ele já tomou 17. Melk marcou o 4º gol, Ceará é 12º. Tá um gol para ganhar mais uma posição e pular para 11º na Série B.
0: Eu acho que vai sair 4, Edmilson Maciel tá mais alegre do que Pinto em Munturo.
3: Mais 2, eu estava bastante preocupado porque, como eu disse, tinha mais posse de bola. O Avaí estava com 45, o Ceará e 55 o Avaí. E aí agora sai esse gol, Salvador. Esse Melk é um jogador muito importante.
0: Olha o Melk, que jogada linda que ele fez, tipo Neymar. Dominou no comando de ataque, olha o terceiro gol. Soltou no comando de ataque, linha de frente pro time do Vozão. Quem tá com a bola dominada é o Wendel Silva. Deixou pro Dieguinho, chutou, cruzando toda a extensão da área. E sobrando pro Fernando. Disputou a bola lá na canhota, saiu ganhando o lateral. Arremesso lateral pro time do Ceará. O árbitro mandou devolver a bola e deu lateral pro time do Avaí, J. Egito.
1: Pois é, mas o que foi bonito mesmo foi a jogada do Wendel Silva, rapaz, que recebeu do Melk, não é isso? Ele deu ali na medida, passando pro Dieguinho, que fez o cruzamento. Mas o Vozão tá vencendo 2-0, Bosco!
0: Tô gostando do visual dessa quarta-feira, porque amanhã tem o início, abertura da maior festa do futebol mundial, abertura de mais uma Copa do Mundo, desta vez em 3 países, no México, no Canadá e nos Estados Unidos. A maior Copa do
1: América
0: Mundo
1: do Norte
0: de todos
1: inteiro,
0: os tempos,
1: né,
0: galera, 49 agora, vamos até os 50 minutos do primeiro tempo, no tempo complementar. O time do Vozão vai vencendo por 2-0. O primeiro foi do Júlio César, o segundo foi do Melk, botou bonito pro fundo do gol, 2-0. Arremesso lateral cobrado pelo Fernando lá do lado esquerdo, cortou a defesa, lá vai e complementa, toca de novo para fora, agora mais adiantado, outro arremesso lateral lá pelo lado esquerdo. Vai acabar o primeiro tempo e o Edmilson Maciel tá ali morto de alegre.
3: Eu tava temeroso com essa situação do Ceará, porque a carga psicológica em cima dos jogadores era muito grande. E agora, com certo alívio, pode até, quem sabe, chegar e fazer mais Os dois gols estavam bons, viu, Bosco?
0: 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Alô, Marcos Pinheiro da Jaguatintas, aquele abraço, obrigado pela audiência. E aí, voltando na defesa, aí o Júlio César atrasa para o goleiro do time do Ceará, atrasa para o Richard, a marcação vem para cima dele, ele abriu lá para o Éder. Éder, vem a marcação também para cima dele, tumultuou por ali. Aí o Éder chutou no comando de ataque, a defesa cortou no time do Rapaz, mas caiu no meio de campo, caiu para Dieguinho, fim de papo. O árbitro aponta para o centro do gramado. Termina o primeiro tempo, 2 para o Ceará, 0 para o Avaí, Jota.
1: Muito bem, final de primeiro tempo no PV, com a vitória do Ceará, 2-0, com o primeiro gol sendo marcado pelo Júlio César, garoto bom, formado na base do Gozão, de cabeça. O segundo gol do Melk, também jogador craque alvinegro, para alegria do torcedor. Jogadores do Ceará estão deixando o campo de jogo, e a comissão técnica, formada pelo Anderson Batatais e também pelo Alisson Henry, tem à disposição no banco de reservas o Gustavo Martins, Juan Alano, Sanches, Luiz Otávio, Richardson, Gustavo Prado, Júlio, Enzo Lodovico, Gilmar, Pedro Wesley, Gabriel Amaral e Mateuzinho. Esses jogadores que estão à disposição do técnico, da comissão técnica do Ceará. Vamos confirmar aqui as opções do técnico do time do Avaí: Otávio, Gabriel Simples, Quaresma, Wesley Gasolina, olha aí, pode pegar fogo a qualquer momento, viu? O Del Piage, também o Enderson, Ian Sorriso, Sorriso, e o Léo Gamalho, 49 anos, mas ainda joga bola. É isso, é o que temos aqui do campo de jogo, Bosco.
0: Muito bem, agora girando pelo Brasil com o Luiz Eduardo.
2: Outro jogo de hoje, pela Série B, também no intervalo. Goiás 0, 1 para a equipe do Novo Horizontino. O gol da partida marcado pelo Robson aos 32 minutos do primeiro tempo. É aquele mesmo, ex-Fortaleza, que escapou
3: de levar. Mais uma confusão.
2: Escapou de levar um capacete na cabeça também, no aeroporto. É aquele mesmo, Nesse jogo, Goiás e Novo Horizontino, o Goiás teve 71% de posse de bola. O Novo Horizontino, 29%. Mas quem fez o gol foi o Novo Horizontino, deu a bola para o Goiás, e aí o Robson fez o gol. E aí o Novo Horizontino vai entrando na zona de classificação. Nesse exato momento, classificação da Série B, tem na liderança o Vila Nova. Daqui a pouquinho, 21 horas, começa Sport e Atlético, completando assim a 12ª rodada. Mas o Vila Nova, nesse momento, é líder com 25. O São Bernardo, segundo, 24. O terceiro, Sport, com 22, pode assumir a liderança em caso de vitória em cima do Atlético. O quarto é o Fortaleza, com 21. Quinto, Novo Horizontino, nesse momento, 20 pontos. Sexto, Criciúma, com 20. Sétimo, o Náutico, com 19. O oitavo, Operário, com 19. O Goiás é nono, com 17. O Atlético, décimo, com 17. O Juventude abre a segunda página, 11º, 16. O Ceará, 12º, 16. O Atlético Goianiense é 13º, 16. O Cuiabá, 14º, 16. CRB, 15º, 14. E o Botafogo de Ribeirão Preto, 16º, com 10. Aí dentro da zona, Avaí, 17º com 10, Londrina 18º, 8, Ponte Preta com 8, é 19ª colocada, e o Lanterna América Mineiro com apenas 3 pontos ganhos. Tem aqui alguns dados acerca do Melk nessa temporada, garoto de 19 anos, ele com a camisa do Ceará, somando Série B e Cearense, 16 jogos, 4 assistências, e hoje chegou ao quarto gol dele na Série B.
3: E mais uma assistência, porque o primeiro gol foi a assistência dele, viu?
2: Isso, então agora ele tem 3 assistências na Série B com 4 gols, porque as outras 2 assistências foram no Campeonato Cearense. Os números do Melk, destaque do Ceará nessa Série B.
0: Valeu! E agora, para acompanhar a galera, para bater um papo, para discutir o que foi que aconteceu no primeiro tempo, um dos mais consagrados nomes do rádio alencarino, com vocês, Edmilson Maciel. Fala aí, Edmilson!
6: Edmilson Maciel!
3: Beleza, valeu. Bosco, você estava nervoso também. Nunca mais tinha narrado uma vitória do Ceará. E hoje a coisa está começando, parecendo até que vai ser uma vitória, de certa forma, tranquila. E eu fiquei preocupado, por exemplo, teve um determinado momento que eu chamava aqui o professor, pedi para ele olhar o scout da partida. O Avaí, 55% de posse de bola, o Ceará 45%. Quer dizer, o Avaí, mesmo jogando fora de casa, um time de zona de rebaixamento quase, brigando ali para não ir para a zona de rebaixamento.
6: Está na zona, 10%.
3: Pois é, agora, né? Aí, de repente, chega e vai... Tem mais posse de bola do que o Ceará. A situação era complicada. O peso, você imagina a cabeça de cada jogador do Ceará, o que tinha de peso, a tonelada no ombro de cada um, pela responsabilidade. E aí você consegue, por méritos, é bom que se diga, né? O Avaí jogando até melhor, o Avaí com mais posse de bola, dominando plenamente o meio campo. O Ceará tentando o quê? Bola, chega no sistema defensivo, joga com três volantes. Mas o Rafael Ramos, que joga como um dos homens de meio campo, esses quatro. O Mel, que seria um homem de meio campo, ele se movimenta muito. Cai pela direita, como eu gosto de ver jogando, como o Jotão gosta de ver jogando. Dá liberdade pro Mel. Eu chamo o meu time, coloco 10 aqui e vou dar instruções para ele. Aí quando termina, aí eu digo, Mel, que agora você vai fazer o que você achar que deve fazer dentro de campo. Você tem categoria para isso. É impressionante. Porque ele com 7 minutos de jogo, se não me engano, ele deu uma trivela, fez uma jogada espetacular. Quase o Rafael Ramos chegava lá para fazer na boa jogada. Então, para fazer uma complementação de jogada, né? Ele é um jogador bem acima da média. E é por isso que hoje ele é bem marcado. Que é impressionante. E o Jota estranha isso, mas é impressionante. Cada bola que o Melk chega tem dois jogadores e ele consegue se livrar com jogadas geniais. Eu, particularmente, acho que ele vai embora ao final dessa competição. Ainda bem que é Série B, viu, Jota? Porque se fosse na Série A, estava o mundo inteiro vendo a capacidade, a competência que tem esse garoto. Ah, porque na Série A os adversários seriam mais difíceis, é verdade. Na Série A o adversário é bem mais complicado. No entanto, a bola que ele tem, a capacidade técnica que tem o Melk, era para... já estaria em algum... pelo menos já deve estar nos olhos de grandes clubes aí, pela Europa principalmente. É um jogador extraordinário. Agora, deu assistência no primeiro jogo e fez o segundo com assistência do Rafael Ramos. Quer dizer, tudo que se pode esperar do jogador, ele está fazendo. E olha que o adversário, sabendo disso, já coloca dois jogadores em cima dele. Mas eu achei muito interessante um fato. No começo da partida, aos 5 minutos, o Éder tomou um cartão amarelo. Olha a inteligência do técnico, o Batatais, viu, professor? Porque ele viu o seguinte: o forte do Avaí, e ele já estudou bastante isso, com certeza, é o jogo pela esquerda. O Éder, que joga pela direita, seria em cima do Éder o lado forte do Avaí. Então, o que é que ele fez? Botou o Éder para jogar na esquerda e trouxe o Luizão para a direita. E inverteu a situação. O Luizão veio jogar pela direita e o Éder pela esquerda. Por quê? Porque o ponto forte do Avaí é exatamente aquele. E o Éder já tinha o cartão amarelo. Aí, se deu bem, quer dizer, conseguiu o grande objetivo dele, certamente em função dessa inteligência. Outra inteligência muito clara do Anderson Batatais foi no instante em que ele trouxe o jogador, o Rafael Ramos, e colocou não como lateral. O Ceará joga com 3 zagueiros, tem alguém protegendo acolá à direita. Foi que ele trouxe o Rafael Ramos porque ele sabia da capacidade ofensiva do Avaí, principalmente pelo lado esquerdo. O Avaí teve 2 jogadas pelo lado esquerdo, pelo lado direito. A maioria das finalizações do Avaí, o camisa 10, normalmente o 8 ou 10, pega a bola na intermediária do Ceará, vem driblando, tentando da direita para a esquerda, quando chega perto da área, bate. Normalmente do lado contrário, né? Então, isso foi visto pelo Batatais, tá certo? E aí ele armou o seu time de forma tal que o lado direito tem um zagueiro que joga pela direita, tem um volante que está sempre cobrindo aquele lado ali, e tem também o Rafael Ramos para reforçar aquele sistema defensivo. Quer dizer, se deu tão bem, deu-se bem o Rafael Ramos, tanto jogadas ofensivas, mas principalmente fazendo boas jogadas em termos defensivos, defendendo muito bem e ainda dando assistência lá na frente, como ele deu pro Melk nesse jogo. Então é uma partida em que o Avaí teve posse de bola, viu, Jota? A posse de bola maior foi do Avaí, viu, torcedor? Avaí teve mais posse de bola, mais ou menos 10% a mais, mas é alguma coisa.